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2: Bem, meus amigos, chegou um momento diferente no show do Teodoro e Sampaio. O grande desafio, Teodoro contra o Sampaio.
3: Mas se é desafio, você vai me ofender.
2: E se você me ofender também, o trem vai ficar é feio.
3: Então vamos combinar algumas coisas?
2: Vamos.
3: Você não pode ofender minha família.
2: E você não pode ofender a minha também.
3: Senão eu fico nervoso.
2: E eu fico de novo também nervoso.
3: É? Claro. Então quem é que vai começar?
2: Pode começar você.
3: Eu?
2: É.
3: Sem problema.
2: Mas cuidado.
3: Cuidado. Só na caixa então pra mim.
4: Chegando.

0: somos amigos?
1: É claro, e temos que continuar cantando juntos.
0: Então vamos fazer as pazes?
1: Agora!

0: Dia, compadre.
1: Dia.
0: Ei, compadre, mas hoje eu tirei um tempinho pra visitar o senhor, viu, senhor?
1: Mesmo.
0: A gente anda muito tarefado, né? Quase não dá tempo de visitar os compadres, mas hoje eu arrumei um tempo pra vir aqui.
1: Satisfação minha.
0: Como é que anda as coisas por aqui, compadre?
1: Tá bom, mais ou menos, mais ou menos.
0: Olha, lá pra mim não anda muito bom, não, compadre.
1: Tá, não.
0: Pois é, o trem pra lá anda meio feio.
1: Tá ruim.
0: É, o senhor sabe que... Eu sei lá, compadre, mas eu até vim aqui, acho meio sem jeito de falar com o senhor, mas precisa ir vir.
1: E qual que é seu gaio?
0: É o seguinte, compadre, eu queria saber se o senhor pode emprestar 2.000 conto pra mim.
1: 2.000?
0: Sim.
1: 2.000?
0: Eu preciso de 2.000.
1: É, bom, acontece, compadre, que eu também tenho umas contas pra pagar, sabe?
0: É, compadre, mas dependendo da data que o senhor tem o vencimento, eu trago pro senhor de volta.
1: Daqui pra uns 30 dias eu vou precisar desse dinheiro.
0: Se o senhor me emprestar... Eu pago o senhor com 15.
1: Com 15?
0: 15 dias.
1: É. Então eu empresto.
0: Ei, compadre, se o senhor me quebrar, vou ficar devendo obrigação pro senhor.
1: Ô, mulher! Pega esses 2.000 que tá no fundo do baú. Traz aqui pro compadre pra desapertar ele.
0: Ei, compadre, só o senhor mesmo vai fazer uma coisa dessa pra mim, viu?
1: Mas olha aqui, eu espero no máximo 30. 30 dias.
0: Mas eu pago com 15, compadre.
1: Paga?
0: Olha, daqui a 15 dias eu tô aqui.
1: Tá.
0: Eu sabia que o senhor quebrar meu galho, compadre. Obrigado. Daqui a 15 eu tô aqui de novo.

0: Ai, não dá.
1: Olha, compadre, se o senhor não for embora daqui, eu ainda vou te cortar de chicote.
0: Não. Violência, não. Não precisa cortar de chicote, não. Eu volto a pé, mas panhar não panho. E quer saber de uma coisa? Esses 2.000 cruzeiros ficam desmola.

0: Eu dou o maior apoio. Uau!
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0: isso aí, galera. São 22 horas e 14 minutinhos. Agora paguei minha primeira etapa. Vamos mandar um abraço pra galera que tá chegando com o Neneco Barros. Vamos lá. Quem tá chegando comigo, prego o muque aí, meu amigo. É o Maritaca.
1: Nenecão, nego velho, como é que você tá, meu querido?
0: Bom demais.
1: Ô, Marco, eu tô filé do boi conversando com a minha mãe aqui, ué.
0: Coisa boa.
1: Rapaz do céu, mas tá o espelho. Mas pensa no espelho do bom. Que curador do Maritaco falando com você, nego. E você já chora uma moda, mas que é caprichada mesmo. A mãe amorosa.
0: Beleza.
1: A minha mãe confundiu minha cabeça aqui. Você chora com qualquer um que você achar aí. E oferecer primeiro pra minha mãe, que é especial. Aqui ela tá aqui sentando no rabugão ali na taipa. Ela tá juntada ali.
0: Coisa boa.
1: E você chora a mãe amorosa pra nós, se você puder, meu querido.
0: Com certeza.
1: Chora pro Fabrício também, com a família inteira. A dona Rosa. Sabim. Minha mãe tá perguntando, marido da Ana Rosa. Não tô sabendo, marido da Ana Rosa. Não, nem sabia desse trem, não. Aqui embora, aqui de Varginha, eu esqueci o nome daquele marvado, rapaz. O Carlão, a minha mãe lembrou, o Carlão.
0: Carlão.
1: A minha mãe tá teimosa aqui, rapaz, é o Carlão. Você manda um beijo pra esse povo tudo, aquelas nenecadas, o Raimundão lá no... Lá na roça, lá na fazenda, beleza. Dona Mariela, Padrinho Mané, Madrinha Regina, lá no Mascatinho. Mas você espere pra esse povo tudo aí. E você chora uma burdoada pra nós aí.
0: Deixa comigo,
1: Rodrigo. O meu irmão, com a Dona Mônica, o Tavinho, a Sabrina. O meu irmão, o Caboclo Centenário, com as meninas dele, Dona Edna, especial. Não pode esquecer, não.
0: Deixa comigo, criatura.
1: Você chora o sarrafo aí, nego. Você sabe que você é do meu coração e Deus não é aqui. E Deus tá empareado com nós, você sabe que é, né? É nós, meu querido. Fica com Deus, um abraço, um beijo no coração. É
0: abraço,
1: nós.
0: Abraço, meu querido Ronaldão, criador de Maritaca. Meu amigo Paulinho Máximo, boa noite, Paulinho. Neneco, você viu? Ele falou o nome dos políticos, mas era daqui de Varginha. Ah, verdade. Paulinho tá me lembrando aqui aquela música que eu coloquei lá do Milionário Zé Rico, onde ele agradece os prefeitos, vereadores e tal. Aquilo ali foi aqui em Varginha mesmo. Essa gravação foi feita aqui, Milionário Zé Rico, né? Na época do prefeito Aloísio. Valeu, Bolinho.
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0: Alô, Neneco, boa noite. Manda para nós um tchum carreiro e carreirinho. Riqueza do Brasil. Para todas as famílias. E é a semana da família. É a Dalva de Três Corações.
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0: alô, dona Dalva, um abraço para a senhora.
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0: Alô, Neneco, boa noite. Por favor, você pode mandar uma música para nós. Pagode em Brasília com Tião Carreiro e Pardinho. Vou oferecer para o Fabrício, seus familiares, Luiz Alberto, a Graça Oliveira, Valdete, Dona Fiinha, para todos os ouvintes, minha amiga Dalva Oleriano, a querida Dalva lá do Procon. Alô, Neneco, se não fosse o cuidado de Deus, eu não suportaria nem a metade do que já suportei da nossa vida. Nessa noite, guerreiro, tô aqui agarrado ouvindo a rádio, belas músicas, meus olhos se enchem d'água, lembrança é bom demais. Abraço, meu amigo Davi Serralheiro, artista do metal.
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0: Alô, minha amiga Maria Auxiliadora, boa noite.
3: Boa noite, Neneco. Tudo bem com você? Eu tô bem, graças a Deus.
0: Graças a Deus, também
3: tô aqui com o ouvido grudadinho no rádio, ouvindo essas músicas maravilhosas. Eu gostaria que você tocasse pra mim Coração de Luto.
0: Coração de Luto?
3: Por gentileza. Um grande abraço, muito agradecida. Que Jesus te abençoe sempre.
0: Amém,
3: você e tua
0: amém,
3: família, amém. Família Melodia e todos os ouvintes.
0: Abraço, minha querida.
3: Muito agradecida.
0: Eu que agradeço a sua
3: abençoada noite.
0: Agradeço a tua participação, a tua audiência. Obrigado pelo carinho, minha querida amiga Maria Auxiliadora. Alô, Neneco Barros, boa noite. Abração pra você, pra todos os ouvintes. Ouvintes para TT todos os dias e pra mim assistir. Beijo no coração, Deus abençoe. A Vandinha de Campos do Jordão. Vandinha mandando aquele abração pra TT também, que tá sempre ouvindo a gente lá em Campos do Jordão. Abraço pra você, TT. Abraço pra você, Vandinha. Obrigado pelo carinho. Tamo junto. Mais alguém comigo? Vamos lá. Meu amigo Robin, prega o Mugo Rubim.
4: Boa noite.
0: Boa noite, Robin.
4: Chegando meio tardinho, mas tá bom, hein?
0: Bom demais.
4: O programa tá bombando hoje, hein? Manda um abraço. Até um bar do Vitinho, bar do Tang.
0: Epa,
4: até um Polo Valente.
0: Bichinho, a galera aí,
4: tamo junto.
0: Abraço, Robin.
4: É nóis. Manda um modão pra nós aí.
0: Prega o book aí.
4: Semana tá valendo.
0: Beleza, então, tá combinado.
4: Rima de final de semana. Abraço. Quintou como que um de sextou. Tamo junto.
0: Abraço, querido.
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0: Quem mais mandou aí pra nós? Vamos lá.
5: Ei, Neneco, boa noite,
0: boa
5: tudo
0: noite.
5: Bem?
0: Beleza.
5: Neneco, por gentileza, toca pra mim Felipe Falcão, o táxi.
0: Beleza,
5: um grande abraço, Silvana do Centenário.
0: Abraço,
5: valeu,
0: Silvana. Obrigado pelo carinho, tamo junto. Prega um bug, Neneco, chacoalha o pelo. Paga as modas aí, criatura.

É isso aí, mãe amorosa, Vel e Caim. Neneco, vamos pagando as contas, criatura. Vamos mandar um abraço aqui, sabe pra quem? Quem me pediu esse abração? Vamos lá. Boa noite, Neneco. Vou arrumando um alô pra minha mãe, Sebastiana. Meu pai, Roberto, lá no São Lucas. Manda um abraço pro meu irmão, o Gustavo Pião. Pro meu irmão Lucas, pro Leonardo, pro Frávio, pra minha esposa Tayane. Eu tô aqui nas Prascaras aqui ouvindo. Manda um alô aí pro pessoal aqui. Prega o Muguei, Neneco. Manda pra nós aí, Bruno Barreto, Texana 37. É o Renatão. Abraço, Renato. Abraço pra você, pra toda a galera que tá aí na querida Prascara aí. Obrigado, viu? Um abraço pra vocês aí. Bom trabalho aí. Papai do Céu abençoe vocês aí. Tamo junto. Prega o Muguei. O que nós prega de cá? Quem mais? Chegando agora, vamos lá. É, Silvana pediu, tá aí o táxi. Meu Jesus.

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Beleza, manda um abraço pro meu amigo Adenilson. Neneco, boa noite. Boa noite, Adenilson. Neneco, coloca pra nós aí, Zezé e Luciano, tapa na cara. Vamos dar jeito aqui, Denilson. Vamos dar jeito, viu? Abraço, Texana, prego, Muque.

0: Wilson.
1: É isso aí, galera. Bruno e Barreto, Texana 37. Vão chacoalhando o Pedro, vão balangando os beijos. Abraçando aqui toda a galera chegando com o Neneco Barros. Não sei se vai dar tempo de atender todo mundo, mas vamos pagar as contas aqui, né? Tapa na cara, Zezé e Luciano. Na sequência, Gaiteira Serrana, Berenice, a Zambuja. E tem também o nosso querido, Panela Véia, é que faz comida boa, Sérgio Reis.

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0: isso aí, galera. Chegou a hora de ir embora, né? 23 horas, 2 minutinhos. Agradeço você pelo carinho, pela audiência, pela tua participação. E eu prometo voltar amanhã, sexta-feira, se assim, lá em cima, meu papai do céu deixar. É porque aqui eu faço aquilo que eu gosto, na rádio em que eu gosto e pra vocês, que eu amo de paixão. Gente, fica todo mundo com Deus. Até amanhã, se Deus quiser. Beijo no coração. Fui.
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5: A ANTT, que é a Agência Nacional de Transportes Terrestres, determinou a suspensão cautelar de 7 linhas de ônibus do Expresso Gardênia. A medida foi publicada nesta quarta-feira e reflete em viagens entre as cidades de Minas Gerais e São Paulo. Entre as rotas suspensas estão Belo Horizonte, Campinas, Cássia, Ribeirão Preto, Itajubá, Campinas, Itajubá, Pindamonhangaba, Itajubá, Ribeirão Preto e Ouro Fino, São Paulo. Segundo a ANTT, a suspensão está relacionada a exigências de segurança, manutenção e conservação da frota. A empresa terá que apresentar documentos e laudos técnicos que comprovem a regularização dos veículos. A medida vale até uma decisão definitiva no processo ou até que a Gardênia cumpra todas as exigências. E quem já comprou passagem não pode ficar no prejuízo. A empresa deverá devolver o dinheiro do bilhete ou pagar uma passagem em outra empresa autorizada. Em caso de descumprimento, a Gardênia poderá ser multada. Ronaldo Trombini, repórter Melodia.
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4: Zero hora e 3 minutos.
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3: Uma hora e quatro minutos.
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4: 2:03.
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1: 2 horas e 24 minutos.
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0: 2 horas e 42 minutos.
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3: 2 horas e 58 minutos.
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0: 3:33.
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3: 3 horas e 57 minutos.
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6: A Polícia Rodoviária Federal resgatou 12 aves silvestres durante uma fiscalização na rodovia Fernão Dias, em Carmo da Cachoeira. Os animais da espécie trinca-ferro eram transportados sem autorização ambiental e em condições precárias. A abordagem aconteceu na noite de terça-feira, no quilômetro 735 da BR-381. As aves estavam em 3 gaiolas improvisadas, sem água, em espaço reduzido e com muita sujeira. Um dos pássaros apresentava sangramento e sinais de debilidade. O motorista, de 36 anos, seguia de Jundiaí, em São Paulo, para a Bahia. Ele assinou um termo para comparecer ao Juizado Especial Criminal de Varginha e foi liberado. As aves foram entregues à Polícia Militar de Meio Ambiente e vão passar por cuidados veterinários antes de serem devolvidas à natureza.
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8: 4 horas e 51 minutos.
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8: 4 horas e 50

Deus, nosso Pai, que sois todo poder e bondade, dai a força àquele que passa pela provação. Dai a luz àquele que procura a verdade. Ponde no coração do homem a compaixão e a caridade. Deus, dai ao viajor a estrela guia, ao aflito a consolação, ao doente o repouso. Pai, dai ao culpado o arrependimento, ao espírito a verdade, à criança o guia, ao órfão o pai. Senhor, que vossa bondade se estenda sobre tudo o que criastes. Piedade, Senhor, para aqueles que vos não conhecem. Esperança para aqueles que sofrem. Que vossa bondade permita aos espíritos consoladores derramarem por toda parte a paz, a esperança e a fé. Deus, um raio, uma faísca do vosso amor pode abrasar a terra. Deixai-nos beber na fonte dessa bondade fecunda e infinita, e todas as lágrimas secarão, todas as dores se acalmarão. Um só coração, um só pensamento subirá até vós como um grito de reconhecimento e de amor. Como Moisés sobre a montanha, nós vos esperamos com os braços abertos. Ó bondade, ó beleza, ó perfeição, e queremos, de alguma sorte, forçar vossa misericórdia. Deus, dai-nos a força de ajudar o progresso, a fim de subirmos até vós. Dai-nos a caridade pura, dai-nos a fé e a razão. Dai-nos a simplicidade que fará das nossas almas o espelho onde se deve refletir vossa imagem.

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0: 5 horas em ponto, menino. Bom dia, menina, compadre, comadre. Bom dia, bom dia. Meu senhor e minha senhora, bom dia, com muita alegria. Vamos junto, gurizada véia, sextou que fala, então vamos, né? E sextou quase que na meiuca do mês de agosto, hoje dia 14, rapaz. Agosto tá voando mais que os meses anteriores. Será que é por causa que é o mês do cachorro louco, tio? Bom dia, com muita alegria. Você que está em Varginha, no sul das Minas Gerais, em uma de nossas 60 cidades, a emissora feita para a família do sul de Minas, a Melodia FM, entregando o Bom Dia Trabalhador neste momento, iniciando a nossa primeira hora. Confere aí, compadre velho. Na sua jornada de trabalho, no seu descanso, para você que está finalizando mais um dia de serviço, daqui a pouquinho vai poder babar fronha, dormir o dia inteirinho, para a voz bicê que está de boa na lagoa, hoje está de folga, acordou mais cedo só para ouvir o Bom Dia Trabalhador. Mas que beleza! Às 5 horas e 1 minuto, vamos juntos contigo até às 8, são 3 horas de programação de Bom Dia Trabalhador, entregando música, entregando informações de nossa prefeitura, de nossa fundação cultural, das nossas forças de segurança, enfim, por aqui, de alguma maneira, nós vamos fazer a diferença no seu rádio, muito mais que música, informação, também da ponta da antena, saindo dos estúdios da Educativa Melodia, boas energias, boas vibrações para a voz MC que dá o carinho da sua sintonia e também da sua conexão pela internet, conectado conosco no aplicativo de celular Rádio Zanet. Vamos juntos, não sei de onde é a sua querência, o importante é que cá estamos, ultrapassando as fronteiras do sul de Minas Gerais. E cá no sul de Minas, neste momento, estamos com agradáveis 15 graus, é a temperatura do momento. A máxima hoje, desajeitada, vis, 30 graus, moço, ah não, aí não, né? Eu sou do frio, sabe, do outono, da primavera com 30 graus, gente, imagina, apesar que nós não estamos na primavera, tem mais de um mês aí pra gente chegar na primavera, mas já temos aí os sinais da primavera chegando. Muitas nuvens durante o dia, períodos de céu nublado, à noite com muitas nuvens. Compadre, chover não chove não, viu? Mas eu posso lhe garantir que vai chover muita moda boa, muito modão cabeceira no seu rádio até as 8 horas da manhã, tio. Essa introdução, que coisa mais linda do mundo, rapaz. Olha isso, parece uma seresta, né? É o modão do Fernando e do Osmair, primícias do sertão de Buia.
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0: 5:09.
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foi batizar o menino dele. Quando chegou lá, o padre pegou e disse: qual é o nome da criança? Aí o matuto pegou e disse: ah, Mingau. Aí o padre disse: não batizo, isso não é nome de gente não, menino. Aí o matuto pegou e disse assim: oxe, agora foi que deu no ar. O chefe de vocês é papa, por que é que meu menino não pode ser Mingau? Mas menino, o menino é meu, bota o nome que eu quiser, mano.

Alô, Fazenda do Leme, bom dia, com muita alegria. Os meninos aí já tá firme no pé do eito. Estamos na época da safra, da colheita do café, né, Galo, velho? Acá em Varginha, no sul das Minas Gerais, muitas e muitas fazendas ainda estão firmes aí, debulhando nos pés de café, na Fazenda do Leme, o patriarca Sr. Ismael, mais a amada esposa Dona Isolino, o fiotão João Paulo com a esposa Tatiana, ou o fiotão Luciano com a esposa Rose, e a Silvana, filha também, só que a Silvana é da cidade, e a Silvana da Maquênio aí, tem mais filhos, né, Sr. Ismael? Só que os meninos, as crianças que ouvem a melodia são esses aí, nós mandamos um alô pro resto dos meninos, se estiver ouvindo nós, viu? Às 5 horas e 14 minutos, muito grato pela sintonia, uma abençoada jornada, não somente aí os dirigentes da Fazenda do Leme, mas também aos trabalhadores, que muitos já estão chegando, muitos já estão por aí, nos apreparos para mais um dia de trabalho. Que Deus abençoe a sexta e o final de semana desse povo louco, né, bom? Sr. Moisés Dominguete, da Construção Civil, um abraço pro senhor também, obrigado por estar conosco. Às 5 horas e 15 minutos, nesta manhã de sexta-feira, 14 de agosto, nós vamos lembrar de um santo ou uma santa que é celebrado no dia de hoje. Bora ver quem é?

0: 5h15, hoje é o dia de São Maximiliano. É um nome bonito, diferente, né? Não teria coragem de colocar o nome desse em algum filho ou neto, mas enfim, Maximiliano é um nome muito bonito. Celebrado hoje, ele nasceu no final do século XIX na Polônia e desde jovem se dedicou à vida religiosa. Ele entrou para a Ordem dos Franciscanos, trabalhou como missionário no Japão. Também, quando retornou para a Europa, ele usou jornais, revistas, rádio para levar, e televisão, já tinha televisão na época, para levar a mensagem cristã. Durante a Segunda Guerra Mundial, ele acolheu refugiados e ajudou pessoas perseguidas, judeus. Foi preso pelos nazistas e levado para os campos de concentração, onde passava a maior parte do tempo confortando os outros presos e ensinando ensinamentos de Cristo através do Evangelho. Maximiliano, ele foi escolhido para morrer de fome, ainda no campo de concentração, hein? Ali o negócio era triste. Ele foi escolhido para morrer de fome como punição pela fuga de um prisioneiro. Ao ouvir este prisioneiro chorar copiosamente, pensando na esposa e nos filhos, Maximiliano se compadeceu e se ofereceu para morrer em seu lugar. Ele foi colocado na cela da fome com os outros fugitivos, onde permaneceu rezando e encorajando os demais companheiros. É de arrepiar, né, gente? Aquela época, hein? Após cerca de 2 semanas, ele foi morto pelos nazistas com uma injeção letal. Seu gesto tornou-se aí um grande exemplo de amor, de fé, de entrega da própria vida pelo próximo. Ele é conhecido como padroeiro dos presos, das famílias, dos jornalistas, comunicadores e dos movimentos de comunicação católica. A sua intercessão é buscada em momentos de perseguição, medo, sofrimento. A sua vida deixa uma mensagem forte e muito simples: que o amor é mais forte que o ódio. E a fé verdadeira nos ensina a cuidar do outro de uma forma que Jesus assim fez. 5h18, este foi o Santo do Dia, uma história bem impactante, né? Vamos com mais músicas impactantes no rádio, brasando e brasandim, marcas profundas de buia.
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1: Às 5 horas e 25 minutos, amigo que vos fala na voz, vamos juntos aqui com Tião Carreira e Pardinho na Minerada Boa. E por falar em Minerada Boa, nós está com ele que está no trecho, na sua poderosa van, entregando produtos de pet shop, produtos do agro para mais de 150 cidades de nossa região. Amigo Alex, onde que você tá, Alex, velho? Bom dia, com muita alegria.
2: Fala, Bruno. Bom dia, meu amigo.
1: Bom dia.
2: Tá bom?
1: Bom.
2: Sextou, né? Pode encerrar a semana com Deus.
1: Amém.
2: Hoje o destino é Passa Quatro, Itamonte. Subir lá pra Serra da Mantiqueira. Vamos que vamos, meu amigo. Deus abençoe o seu dia aí, o dia de todos os ouvintes aí. Bora que sextou, né, meu amigo?
1: Isso aí, Alex.
2: Frizinho já lá vai ficando pra trás já.
1: Então.
2: 17 graus.
1: Então.
2: Firminha bom.
1: Isso aí.
2: Vamos que vamos. Toca Loira do Carro Branco pra nós aí.
1: Pode deixar.
2: Abraço. Com Deus, Bruno.
1: Com Deus, Alex. Obrigado por estar conosco, meu amigo. Nós moe pra você daqui a pouquinho a Loira do Carro Branco. 5h26, eu repito mais uma vez na Minerada Boa. Tião Carreira e Pardinho de Búzios.
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0: 5:30 na mais simpática do sul de Minas. 5:30 na emissora que a família do sul de Minas pode, com certeza, deve ouvir. Chegando agora na Fazenda Santa Maria, nós tem aniversariante por aí. Ela tá sumida, na verdade, não foi nem ela que tá participando com a gente. Faz tempo que ela não participa com nós. É a fiota dela, Rosimeire. Rosimeire, obrigado, minha amiga. Como é que tá sua mãe? Faz um tempão que ela não participa com nós. Ela mandava uns áudios aqui tão bacana, tão legal. Ô, dona Tuca, a senhora não pode sumir desse jeito não, ué. Rose, deve estar ouvindo outra emissora, só pode. Ficou enjoada, não quer ouvir a melodia mais. O povo simprão aqui da melodia não está servindo para ela mais. Dona Tuca, fala comigo, dona Tuca. A senhora está de idade nova hoje, que gracinha. Parabéns para a senhora, viu? Fiota está por aqui, desejando tudo de bom para a senhora. Nós também, com toda certeza, a família Moreira, lhe abraçando forte e apertado nessa data tão especial, dona Tuca. Um abraço para a senhora, muita qualidade de vida, viu? Muita paz de espírito, muita harmonia entre a senhora, as pessoas do seu convívio, as pessoas que a senhora ama. Isso para mim não tem preço. É o melhor presente que um ser humano pode ter na altura de nossas vidas, né? Rosi, obrigado, tá? Depois você manda notícia da sua mãe para mim. 5:31, eu repito, 5:31. E hoje nós vamos oferecer a biografia de uma dupla muito bonita de presente para dona Tuca. Dona Tuca, hoje eu vou oferecer para a senhora Silveira e Barrinha. Nós vai falar da vida dos meninos só para dona Tuca e ponto final. Olha que sanfoninha mais bonitinha. Tá aí o Silveira e Barrinha. Escreveram uma bela história na música caipira, com mais de 40 anos de carreira. Os meninos eram de prego batido em ponta virada. Percorreu o Brasil. Nivaldo Pedro da Silveira, obviamente o Silveira, nasceu em Uberaba, no Triângulo Mineiro, na década de 30. Faleceu no final dos anos 90, com apenas 64 anos. O Abílio Barra, o Barrinha, nasceu no final da década de 20, no estado de Goiás, falecendo na década de 80. Foi vítima de doença de Chagas, com 54 anos, também faleceu muito jovem. Antes da vida artística, os dois trabalharam na roça e se conheceram em festivais de violeiros, decidindo formar a dupla no início dos anos 50. Dá pra perceber que é umas modas antigas, né? Um estilo autêntico, fiel à música raiz. Percorreram todo o nosso território nacional através de circos. Naquela época era muito comum os circos contratarem cantores do sertanejo raiz para compor a apresentação. Também participavam de festas populares, rodeios, em emissoras de rádio, em grandes eventos e festivais, sempre levando a viola caipira, o pinho, ao público brasileiro. Ao longo da carreira, gravaram mais de 50 LP, é disco barbaridade, 50 bolachão, e se consolidaram como uma das duplas mais produtivas da história do sertanejo raiz, compadre velho. 5:33, pela melodia, eu digo mais uma vez, 5:33 com Silveira e Barrinha. Barbaridade, eles têm um estilo meio, na pronúncia deles, meio gauchesco, né, e não tem nada de gaúcho aí. A parceria do nascimento deles provavelmente deve ter algum convívio aí, né? A parceria chegou no final da década de 90 com o falecimento de Barrinha. E Silveira continuou na música ao lado do irmão Nicanor, formando a dupla Os Irmãos Silveira, que lançou novos trabalhos, deu sequência à tradição da família na música caipira, mantendo vivo o legado construído ao lado de Barrinha. E foi muito bonita a história desses dois aí, viu? Faleceram jovens, já há mais de 20 anos atrás, ambos, há quase 30 anos atrás, e contribuíram muito para o nosso universo caipira. Às 5:34, está aí uma singela homenagem que nós fizemos para você, querido amigo ouvinte da Melodia FM, falando da vida de Silveira e Barrinha. E oferecendo essa biografia para dona Tuca na Fazenda Santa Maria, que hoje completa mais um andinho da dona Tuca. Outra sanfona linda chegando no rádio. Olha aí, moço. Rapaz, coração apaixonado. Coração. A Aí quebra o papai, Linda Cigana tá na sequência. E adeus papai, adeus mamãe, pra fechar a homenagem. É a 102,3, muito mais que uma emissora, uma referência no rádio.
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1: Cinco horas e 5:41 no Bom Dia Trabalhador, ainda com homenagem a Silveira e Barrinha. Nós vamos antes conversar com o nosso amigo Edilson Daré, que mandou uma mensagem para nós. Bom dia, Edilson. O que você conta de bom, meu amigo?
2: Fala, Brunão. Bom dia, meu irmão.
1: Bom dia.
2: Tranquilo?
1: Graças a Deus.
2: Rapaz, esse calorão. Guarda edredom, tira edredom. Treino vai, treino firma, né? Como diz meu avô, treino vai, não firma, não pruma, né?
1: É isso mesmo, é isso mesmo.
2: Um bom dia abençoado pra nós aí, boa, ótima sexta-feira aí.
1: Obrigado, Edilson.
2: E pra variar, né? Chama na caatinga.
1: Nós chama.
3: Para lidar, mãe querida.
1: Com Silveira e Barrinha, Edilson, eu tenho certeza, você tá fazendo igual o Arthurzão do Jardim Aura tava fazendo. Tu gravou esse áudio no banheiro, porque tá um eco. Tu tá falando, tá ecoando aqui, rapaz, tenho certeza. Arthurzão, mais um que grava áudio no banheiro aqui. 5:43, eu digo mais uma vez, 5:43, com adeus, babai, adeus, babai, com Silveira e Barinha.
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1: Cinco horas e 47 minutos, confere a hora certa, nós está quase que finalizando já a nossa primeira hora de Bom Dia Trabalhadora. 5h47, espicha largatixa, véi. Irmão, pé no oito, o senhor que tá lutando pelo pão de cada dia tem nosso máximo respeito, viu? Tem que garantir o leitinho das crianças, não tem jeito, tem que encher as latas na dispensa, apesar que não tá dando pra encher as latas, pelo menos na metade aí, não é, consegue, não é garante, né? Metade das latas, né? Hoje dia 14, meiuca do mês, tu é assim também, rapaz? Chega na meiuca do mês, tu fala assim, o cascai não vai dar pro resto dos 15 dias que tá fartando aí. Rapaz, te contar, tamo junto, viu? Ai, Deus, 5 horas, eu tô rindo pra não chorar, 5 horas e 48 minutos, tamo junto aqui com o povo louco de bom, na área rural de Monsenhor Paulo, na fazenda São Sebastião, aí na área rural, é Mundo Novo, eu não me recordo agora, rapaz, é na fazenda São Sebastião, um abraço pra você, Mundo Novo, isso mesmo, da amiga Marlene, bom dia Marlene, obrigado por estar conosco. Eu acho que é Tijuco Preto, também Monsenhor Paulo, a amiga Marília está participando com nós depois de 35 anos que se ausentou do Bom Dia Trabalhador. Está voltando agora, faz um tempão, hein, Marília? Como é que tá o mozão? Udgar, Udgar! Bom dia, Udgar! Como é que tá o casório aí, Maia? Ela é casada de pouquinho, tá tudo de bom, né? Um abraço para você, mais um mozão aí, viu? Às 5 horas e 49 minutos, área rural de... Na área da região da mineradora, da Pedreira Santo Antônio, o amigo Mauri, a amada esposa Regina, um abraço pra vocês aí, pro Rodrigão, pra Laurinho, os Fiote, no sítio Sola, Nascente. O irmão do Mauri, o Sozé Moselli, na Vila Barcelona, também tá apreciando a programação. O titio do Mauri, o senhor Luiz Moselli, no sítio Boa Vista. Um abraço pra vocês aí, obrigado por estar com a gente também, viu, gente? Valeu mesmo pela sintonia. Bora pro Vale do Jequitinhonha, norte de Minas Gerais. Falar com o nosso amigo Saulo Murta. Um abraço pra você, Saulão. Muito obrigado por estar conosco. Muito grato pelo carinho da sua sintonia. A todos aí desta nobre, linda cidade que eu tô tentando lembrar o nome aqui, não lembro. É Coronel Murta. Eu acho que é isso mesmo, né? Alô, amigos de Coronel Murta, no nosso aplicativo de celular Radiosnet. Muito grato pelo carinho da sintonia e da conexão, viu, Saulão? Obrigado. A gente esquece de mandar um alô aqui, rapaz. Você me desculpa, eu tenho que mandar um alô pelo menos uma vez por semana pro Saulão. Muitas emissoras por aí, ele dá preferência pra nós. Aí não tem preço, né, galo velho? Faltando 10 minutos pra 6 horas da manhã.
2: Alô,
1: rapaz! Oi, tchê!
2: Agora é com nós,
1: faz isso não, Duduca! Não, você me mata com essa pedrada no peito, vestido de seda de buia!
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5 horas e 57 minutos, momento de fé na Melodia FM. Vamos juntos entregar até você, querido amigo, amiga, que está na sintonia da Educativa Melodia FM, entregar a palavra de Deus para iluminar o seu dia, para confortar as suas, as nossas aflições. O evangelho de hoje está no livro de Mateus, capítulo 19, dos versículos 3 ao 12. Jesus é questionado sobre o casamento e fala sobre a importância da fidelidade, da união e do compromisso entre duas pessoas. O mestre também diz que muitas vezes o problema está na dureza do coração, concordo. Essa mensagem vai muito além da vida de um casal, gente, porque um coração duro, ele também pode aparecer nas nossas relações de todos os dias, no ambiente de trabalho, na escola, no lazer, quando deixamos de escutar, quando não admitimos os nossos erros, quando paramos de tentar entender quem está ao nosso lado. Enfim, a gente olha mais para o nosso umbigo do que para as dores do outro, né? Um relacionamento é como uma casa. Não basta construir, é preciso cuidar todos os dias. Uma palavra de carinho, um gesto, um olhar amigo, um sorriso simples pode ser como um tijolo. Um perdão pode refazer uma parede. E o diálogo pode abrir uma janela quando o ambiente fica fechado e sem luz. Jesus nos convida hoje a olhar para o amor com responsabilidade, não como algo descartável, mas como um presente que precisa ser cuidado, com paciência, respeito e franqueza. E nós, hein? E eu e vós me ser, como nós, nosso coração aí, como que tá o nosso coração dentro das relações que Deus colocou em nossos caminhos ao longo de nossas vidas? Estamos cuidando das pessoas com quem convivemos, não somente na família, mas também no trabalho, nos ciclos de amizade? Ou deixamos a dureza, o orgulho e a impaciência falar mais alto? Estamos dispostos a reconstruir pontes e cuidar do amor? Ou escolhemos fechar as portas e deixar o coração se tornar cada vez mais duro, mais enrijecido?

vamos consagrar-nos a Nossa Senhora, que se consagra à Virgem e aos santos, está se consagrando a Jesus, porque Nossa Senhora e os santos são apenas participação dessa vida infinita que brotou na eternidade. Ó Maria Santíssima, que em vossa imagem milagrosa de Aparecida espalhais inúmeros benefícios sobre o Brasil, eu, embora indigno de pertencer ao número dos vossos servos, mas desejando participar dos benefícios da vossa misericórdia, prostrado a vossos pés, consagro-vos o entendimento para que sempre pense no amor que mereceis. Consagro-vos a língua para que sempre vos louve e propague a vossa devoção. Consagro-vos o coração para que depois de Deus vos ame sobre todas as coisas. Recebei-nos, ó Rainha incomparável, no ditoso número dos vossos servos. Acolhei-nos debaixo da vossa proteção. Socorrei-nos em nossas necessidades espirituais e temporais, e sobretudo na hora da nossa morte. Abençoai-nos, ó Mãe Celestial, e com vossa poderosa intercessão, fortalecei-nos em nossa fraqueza, a fim de que, servindo-vos fielmente nesta vida, possamos louvar-vos, amar-vos e render-vos graças no céu, por toda a eternidade, assim seja. A bênção. Pela intercessão de Nossa Senhora Aparecida, Rainha e Padroeira do Brasil, a bênção de Deus Todo-Poderoso, Pai, Filho e Espírito Santo, desça sobre vós e permaneça sempre. Amém.

6h14, 6h14, hora certa, chegando na Fazenda Jacutinga, mas é... bom dia, Fazenda Jacutinga! Bruno, é só chegar às 5 horas da manhã que as vaquinhas por aqui começam até a dar mais leite na hora que começa o seu programa. Rapaz, que maravilha, nós estamos aumentando a produção do leite da Jacutinga, então nós vamos ganhar um litro de leite. Um abraço pra você, gordinho. O leite, enfim, pro produtor rural, ele tem que entregar o leite quase que de graça, né? A verdade é essa, infelizmente. A gente paga em média aqui R$ 5,50, R$ 6,00 num litro de leite. E aqui, gordinho, o que pega aqui na cidade é o preço do queijo, rapaz. Como que tá caro assim? Pra nós que é mineiro, nós não fica sem, porque é artigo de primeira necessidade, o queijo, moço. Tu fica sem ar pra respirar? Não fica sem, né, sem água pra beber de dia, pra se hidratar. Não, você não fica sem queijo. Rapaz, vocês devem estar ricos vendendo é queijo, né? Leite não. Um abraço, gordinho. Dá um abraço na esposa aí, na Dona Mariana, mais a netinha. Tamo junto aí com a pequena Isadora. Que Deus abençoe o corre de vocês, viu? Tamo junto. Estamos juntos, gordinho, às 6h15, com uma cidade muito bonita que faz aniversário hoje, galo velho. Claro, acá no estado de Minas.

0: 6:15 na Serra da Mantiqueira, entre as montanhas, um clima agradabilíssimo e uma história que marcou Minas Gerais. Neste cenário lindo, pitoresco, que parece cenário de filme, está uma cidade tradicional, cultural, conhecida pelo encanto das suas rosas. Esta cidade está localizada próxima a Juiz de Fora. Estamos falando da nossa querida Barbacena. Alô, Barbacena! Bom dia, ouvinte da Barbacena! Completa hoje, sexta-feira, papai. A turma tá de folga por feriadão por aí. Dia 14, 235 anos de emancipação política, com uma história que começou ainda no período colonial, moço. É de 400 anos pra frente que o trem moeu por aí já. Só índio que voava. E João, com certeza, ajudou a formar uma das cidades mais importantes da Serra Mineira. Às 6:17, conhecida como uma das cidades mais lindas do estado de Minas Gerais, também conhecido por Cidade das Rosas, Barbacena conta com quase 140 mil habitantes e tem a tradição na agricultura, pecuária, tecelagem, educação de elevadíssimo nível, em todos os níveis. E entre os atrativos tem as paisagens lindas da Serra da Mantiqueira, que é considerada patrimônio histórico, compadre. O município também guarda importantes memórias históricas, como o Museu da Loucura, que relembra a história do Hospital da Hospital Colônia de Barbacena, local que recebeu milhares de pessoas em condições desumanas ao longo do século passado. História triste. Mas nem tudo são rosas. A expressão trem de doido, curiosidade aí, hein? Agora 6:17 pela Melodia FM, homenageando hoje a cidade de Barbacena, que completa hoje 235 anos. A expressão trem de louco, trem de doido, ficou associada aos trens que chegavam à cidade com pessoas vindas de diferentes partes do Brasil, incluindo, põe sentido, incluindo não apenas pessoas com realmente transtornos mentais, mas também muitas pessoas excluídas pela sociedade da época por algum motivo. Que tristeza, né? Mas estamos juntos com Barbacena, que fica aproximadamente 260 quilômetros aqui de Varginha. Saída pela BR-381, sentido Três Corações, sai rasgando. Parabéns à cidade de Barbacena. E de forma muito respeitosa, viu, gente? Às 6:18. Nesta singela homenagem que fizemos à cidade de Barbacena hoje, de forma muito respeitosa, vamos oferecer esta música para a turma aí, do Liu e Léo.
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0: preciso. Nós e os loucos, põe sentido, que é uma mensagem de profunda reflexão para mim e para a voz de Mercê, que aparentemente somos normais. Põe sentido e depois me conta.
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4: 6:26.
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4: 6:28.

0: 6 horas e 29 minutos, nós estamos aí na segunda hora de Bom Dia Trabalhador, compadre velho. Até as 8 horas da manhã, o machado tá afiado, vai rachando até o topo. O machado voa pra tudo que é lado aqui, compadre velho. Vamos, machado é velho? É, mas tá afiado. 6 horas e 30 minutos, o bom dia, amigos. Retorno para a área rural, na região da mineradora da Pedreira Santo Antônio. Tô indo no sítio Nossa Senhora Aparecida, um forte abraço. Alô, tio Pedreiro. Bom dia, um forte abraço. Tchau, me conta aí. E a primeira dama do agro, tá tudo na Santa Paz, a dona Isabela. Alô, dona Isabela, bom dia, bom dia. Grato pelo carinho da sintonia, Tião. Dá um abraço no papo com a mami aí, tá? Tamo junto. Ah, você mandou áudio, né? Que você conta de bom pra nós, meu amigo? Bom dia, Tião. Uai, Tião, vou falar bom dia de novo. Você me responde, faz favor, ué.
1: Bom dia, Bruno. Aê. Bom dia, pessoal da Melodia aí. O Bruno, manda aquele modão aí do Liu e Léo. A volta que o mundo dá. Opa. Oferecer pro pessoal aqui da roça, aqui do sítio Nossa Senhora Aparecida. Falou, Brunão, um abraço. Ô,
0: Tião, um abraço de prego batido em ponta virada pra vó Michê também. No repique da viola, Liu e Léo, moendo no seu rádio.
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0: Não, né? Aí entra a voz do Teodoro Sampaio, Galo, velho. Tem preço não. E nesse som bonito, nós vamos assuntando com a Dona Zulma. Bom dia, Dona Zulma. Ali na Fazenda Vista Alegre, perto do Zé Pintinho. O que, que a senhora assunta de bom com nós, mulher? Dona Zulma, bom dia, bom dia.
1: Oi, Bruno Venezo, bom dia, tá tudo bem?
0: Graças a Deus.
1: Aqui, manda um alô lá pra Isaura, pro Sotião, ali no Jardim Aura. Fala pra ela que sextou, viu? Pergunta pra ela, ela falou que vai vir pra roça amanhã, se Deus quiser. Nós estamos esperando ela.
0: Não, pode deixar que eu falo,
1: sim. Ela e o Sotião.
0: Ô, Sotião, Dona Isaura, já o convite tá fechado, chamar nós. Ela não chama não, sabe?
2: Perdi a esperança.
0: Mas o senhor com a senhora aí, Dona Isaura e o Sotião no Jardim Aura já estão convidados. Mas tá tudo bem, Dona Zuma. Vamos continuar a nossa prosa. Ó, oh, sua irmã tá com verta buzinando na cabeça da Dona Zuma aí.
1: É, um alô lá pra Mariana, pro Gordinho, pra Isadora. Fala pra Mariana Isadora que a avó ama esse.
0: Tá, joia.
1: Viu? A avó ama, Isadora.
0: Ô, sua irmã, do sorteio, o senhor pode arrumar um áudio pro senhor falar também. O senhor tá deixando Dona Zuma apavorada aí com essa falação.
1: Ama a Mariana. O Gabriel.
0: Gabrielzinho.
1: É o neto querido.
0: Eita, nós. Ô, Dona Zulma, depois no próximo áudio a senhora põe o seu irmão pra falar, viu? Ele tá falando demais aí. Não quer escutar, a gente quer escutar a sua voz também, sua irmã.
1: E manda uma música pra nós aqui. Ué, fazendo um favor.
0: Demorou.
1: Teodoro Sampaio, se você não tocou ela ainda, fazendo um favor.
0: Tá na ponta da antena. Beleza.
1: O Armando que tá pedindo, hein?
0: Então, seu Armando.
1: Você não esquece de nós, não.
0: Não, de garoto. Jeito nenhum.
1: Tenha um bom dia, viu?
0: Igualmente,
1: Deus abençoe o teu
0: também.
1: Dia.
0: Amém. Amém.
1: Um abraço. Tchau. Um
0: outro pra senhora.
1: Armando adora esse programa por causa de você falar de buia. Ele até te remédio o dia inteiro. Você vai falar de buia.
0: Mas, Armando, o Armando de buia? Então, peraí, então. Vamos anunciar a música de buia esse modão pro senhor. Às 6 horas e 41 minutos, pela Melodia FM, a mais simpática do sul de Minas, chegando aquele modão cabeceira. Modão referência para Fazenda Vista Alegre, área rural do Zé Pintinho, casaco estrela, caída Teodoro e Sampaio, o senhor Armando segura de buia.
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0: Um casal de amigos estavam caminhando pela fazenda, quando a garota vê um cavalo fazendo amor com a égua e pergunta: "Ô Zé, o que é que eles estão fazendo, hein?"
1: "Ora, eles estão acasalando. Quando a égua tá no cio, o cavalo sente o cheiro e eles cruzam."
0: Um pouco mais à frente, a garota vê um boi e a vaca fazendo amor e pergunta: "Ô Zé, o que é que eles estão fazendo, hein?"
1: "Eles também estão acasalando. Quando a vaca tá no cio, o boi sente o cheiro e eles cruzam."
0: "Ah, Zé, eu posso perguntar uma coisa?"
1: "Pode sim.
0: Você tá com o nariz entupido?"

0: 6h49, quase que finalizando a nossa segunda hora de Bom Dia Trabalhador. Tá voando, tio. Tio, o trem aqui tá moendo, mas moendo de com força. Muitas participações, graças a Deus. E a você que é a nossa razão de existir aqui no rádio, saiba disso, viu? Os amigos que participam também são fundamentais. Os amigos que... amigas que também registram a sintonia, a conexão junto à nossa emissora, é muito importante pra nós. Imagina se não fosse tu por aí, compadre. Vamos junto com ele, que já tá na lida, na panha do café. Vamos falar com o nosso amigo Marcelo Emídio. Bom dia, Marcelo Emídio. O que você conta de bom pra nós? Você tava com a voz meio, como é que eu vou dizer? Voz mole não é. Tava com a voz meio suave, meio tranquila demais, meio assim, sabe? Eu acho que é voz mole mesmo, não tem outra palavra não. Mas enfim, Marcelão, hoje você tá firme? Conta pra nós.
1: Bom dia, Bruno! Bom dia pra nós!
0: Bom dia, senti firmeza, hein, Marcelão? Hoje você tá daquele jeitão, hoje você tá firme.
1: Um dia abençoado pra nós todos, Bruno!
0: Amém, meu amigo.
1: Manda um milionário pra nós aí!
0: Opa, demorou, ué.
1: Bom dia, bora pro Eito!
0: Bora pro Eito, Marcelo! Marcelo provavelmente já deve estar na lavoura de café, na Espanha, junto com o nosso amigo e ouvinte também, Arthurzão. Bom dia, Arthur!
2: Bom dia, Brunão! Vamos finalizar a semana com Deus e a Nossa Senhora!
0: Amém, amém!
2: E quem fala é o Arthurzão do Áurea, dia abençoado pra vocês aí na rádio aí! Manda um modão muito chonado pra nós aí, a sua namorada, Lourenço Lorival.
0: Cria juízo, Arthurzão. Rapaz, fecha essa cara. Eu com voz de missão, nós não temos idade pra apaixonar mais não, sou. E tu ainda quer três... três namoradas, rapaz? Que é isso? Cria tendência, Arthur? Vamos juntos, 6h51. Tem mais amigos aqui na participação. É o nosso amigo Otávio, motorista. Bom dia, Tavinho. O que você conta de bom pra nós?
3: Ô, Bruno Menezes, bom dia.
0: Bom dia.
3: O Otávio por aqui, bom demais.
0: Graças a Deus, meu amigo.
3: Passando aqui pra te pedir uma moda pra você, você mandar um alô pra nós.
0: Demorou.
3: A esposa lá no Centenário. Meus filhos Lucas e o Sérgio. Meu pai lá em Córrego do Ouro, opa, distrito de Campos Gerais.
0: Conheço.
3: Mandou uma moda pra nós lá que chama Canga do Tempo.
0: Já tá na ponta do
3: por gentileza.
0: Demorou.
3: Muito obrigado, um bom final de semana. Manda pro pessoal aqui da RN Tintas também que tá saindo de viagem agora.
0: Beleza.
3: Valeu, muito obrigado.
0: Otávio, eu que agradeço a você, meu amigo, a toda a equipe aí da RN. Principalmente os meninos do operacional, a turma aí, o Elcio, o Ronei, alô Everton, bom dia Christian, muito grato pelo carinho da sintonia de vocês aí e pela carona. De alguma maneira a gente tenta fazer diferença, desejando uma boa jornada para vocês. A gente sabe que a vida de vocês não é fácil, correndo aí de certa forma, passando pelos riscos que a estrada entrega, né, que as rodovias entregam, infelizmente, e que São Cristóvão, Nossa Senhora, proteja cada quilômetro rodado no corre de vocês aí, de todos os motoristas que estão por aí curtindo a nossa programação, viu, Otávio? Obrigado a toda a equipe da RN aí, viu, gente? Às 6h53, eu repito mais uma vez, nessa moda chorosa, bonita, pro papai... Do Otávio, que tá aí no distrito de Carmo da Cachoeira, ali no... Como é que chama, gente? Deu branco agora, Otávio, mas enfim. Depois você manda o nome do seu papai pra mim, pra não é caprichar no alu. Córrego do Ouro, bom dia, bom dia! De buia, canga do tempo!
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4: Bom dia. Atenção, moradores da Zona Rural de Varginha. A prefeitura informou que vai começar no próximo domingo a campanha de vacinação antirrábica 2026. A ação é voltada para cães e gatos e tem como objetivo proteger os animais contra a raiva, uma doença grave que leva à morte e que também pode ser transmitida aos seres humanos. A vacinação será nos dias 16, 23 e 30 de agosto, em pontos de atendimento distribuídos na zona rural, das 8 às 11 da manhã e de 1 às 5 da tarde. O cronograma deste domingo ainda não foi divulgado. A população pode entrar em contato com o setor de zoonoses pelo telefone 3223-7970. 3223-7970.
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0: 7 horas em ponto, compadre velho. 7 horas, os ponteiros virando para 1 minuto. Já estamos dentro da terceira hora do Bom Dia Trabalhador. Voz Miceta chegando agora, mas é, seja bem-vindo, seja bem-vinda. Nós chega cedinho aqui, viu, compadre velho? A partir das 5 horas da matina, tio, nós é enjoado. Nós é enjoado no melhor sentido, nós é chato, tá? Nós é chato, é isso aí, eu sei que eu sou chato. Mas aí nós fica enjoado, porque nós temos 3 horas de programação entregando o melhor do universo caipira para Varginha, no sul de Minas, e para aproximadamente 60 cidades a cada nossa região. Muito grato pelo carinho da sua conexão também, junto à internet, no aplicativo de celular, Rádios Net. Os amigos internautas, não sei qual é a querência, mas posso adiantar, compadre velho, independente da sua região, por aqui nós tocamos, nós trabalhamos aqueles modão trabalhado no verde, amarelo, azul e branco, modão com as cores de nossa bandeira, patriota. Vamos junto, sem medo de meter o peito. O machado, velho, vai rachando até o toco, vai lascando no pé da goiabeira, como dizia o nosso saudoso Demarcio. 7 horas e 2 minutos. Vem pra cá, se aproxime mais. É a 102,3 com o programa Bom Dia Trabalhador, o programa do burguês e do camponês. Sem mais delongas, bora dar uma atualizada no tempo, na temperatura, pra ver como é que nós tá. Então o tempo, gente, ó, já vou avisando pra tu que tá babando fronha aí, eu dei uma pescoçada do lado de fora agora da emissora, estamos no alto da Vila Paiva aqui em Varginha, e, rapaz, o tempo tá nubladão, viu? Parece que vai chover, compadre, tá até dando cheirinho de terra molhada. Mas vamos ver o que o clima, tempo, tá entregando pra nós. 17 graus, temperatura do momento, na pele o varginhense percebendo apenas 15 graus. Sol com muitas nuvens no período da tarde. À noite, o céu fica com muita nebulosidade, mas não chove, tá bom. Máxima de 30 graus. Desajeitado, barbaridade, pra quem trabalha céu aberto, né? Com 30 graus aí de temperatura, se proteja, se cuide por aí. Mas o tempo tá meio chuvoso, vice. 7-3, dizendo mais uma vez. 7-3 com Adalberto e Rudinan. E segura o modão do Fuscão Preto de Buia.
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3: Sete horas e nove minutos, encomenda, modão de encomenda, chegando pra Campos Gerais. Alô, canjereiro! Rapaz, Osvaldo, na minha juventude, adolescência ali, foi um dos melhores carnaval que eu já passei na minha vida, carnaval de Campos Gerais. Ainda é famoso assim, Osvaldão? Nós estamos assuntando com o amigo Osvaldo, da cidade de Campos Gerais. Bom dia, Osvaldão. O que você conta de bom pra nós, meu amigo? Bom dia, bom dia.
4: Bom dia, Bruno. Aqui de Campos Gerais, eu, Osvaldo, aqui de Campos Gerais. Quer que você toque uma música pra mim? Opa. Chumbo Grosso com Tião Carreiro e Pardinho.
3: Opa.
4: Um abraço. E cadê o Barretão?
3: Osvaldão, o Chumbo Grosso tá entregue a sua encomenda, já nós volta ela pra moer do comecinho. E falando do Barretão, é sempre bom, a gente esquece, né? É sempre bom a gente assuntar sobre o Barretão. Ele, como a gente, talvez você não saiba, mas tá tudo bem. E por aqui não é de bruxo o tempo que for preciso pra falar de um dos comunicadores que abraçaram o microfone da Melodia, os microfones da Melodia FM durante quase 30 anos, entregou um trabalho muito bacana, muito querido por muitos e muitos ouvintes, pela maioria praticamente.
5: Não aguenta.
3: Barretão Osvaldão, ele teve um AVC, e como a gente sabe, um AVC, o Barretão já estava com quase 70 anos de idade, e um AVC para uma pessoa que está nessa idade não é brincadeira, deixou algumas sequelas. Ele está se recuperando muitíssimo bem, graças a Deus. E graças à sua filha Rose, que está... Rose, bom dia, minha querida. Obrigado, viu? Você fazer esse trabalho formidável com seu pai. A gente sabe que cuidar de um idoso doente não é brincadeira. E a fiota dele, Osvaldo, então, tá cuidando do Barretão. Barretão do Olha a Hora, aquele vozeirão lindo, aquela força na voz, né? Acordava de manhã, nem aquecia a voz. Uma simplicidade, uma tranquilidade que, vou te contar, uma pureza de coração, assim, que poucas pessoas tinham essa pureza de coração que o Barretão tinha. Trem de doido. Obrigado por perguntar do Barreto, viu, Osvaldão? Vamos voltar ao modão aí, às 7 horas e 11 minutos. A moda do Chumbo Grosso, galão, velho. Tinha um carreiro e Pardinho. Derrama!
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1: Sete horas e 18 minutos. Dentro da sétima hora do dia, nós temos 18 minutos. Uma abençoada manhã de sexta-feira para a voz de Missê que está chegando agora. Estamos aí praticamente na meiuca do mês de agosto, hoje dia 14, compadre. Passou rápido para tu essa primeira quinzena? Rapaz, é impressionante. Vamos junto, o tempo está passando muito rápido em todos os sentidos e espero que por aí, nesta velocidade com que o tempo passa, a sua vida esteja calma, tranquila por dentro, porque do lado de fora tá agitado, né, compadre? Rapaz do céu, o tal do celular... Não, Bruno, fica quieto. Eu uso muito celular, ele é importante na vida de muita gente. Tem gente que consegue fazer dinheiro com o celular e se ficar sem celular não consegue ganhar o pão de cada dia. Então, assim, é um assunto muito complexo, mas eu ia falar do celular na vida da molecada. Nós pegamos a nossa geração, anos 70, 80 aí, nós fomos uma geração sem celular e a gente tem uma noção melhor dos prejuízos que isso pode levar. Mas deixa quieto, Bruno Bedeze! Respira fundo e vamos junto aqui com o nosso amigo Marcelo. Bom dia, Marcelão Alves Ferreira. Marcelão! Marcelão pertence à minha geração, preocupado com a saúde como eu. Ele estava com a foto porque eu acredito que 99% dos nossos amigos que estão participando através do WhatsApp, os nossos amigos ouvintes que interagem através do WhatsApp, 99% das participações eu conheço apenas pela foto de perfil no WhatsApp. Aquele 1% a gente conhece pessoalmente, enfim. Mas o Marcelão, eu vou acompanhando a evolução dele através da foto do perfil. O bichão tava com a cara grande, inchada. Que carão, bem grande. Eu tava desse jeito também, Marcelo. Aí faz tempo que ele não participa com nós, uns 3 meses pelo menos. Aí ele pôs outra foto do perfil aqui, rostinho fininho. Rapaz, você melhorou muito, Marcelo. Suas caminhadas tá dando resultado, a patroa toda feliz no fundo na foto do perfil, a fiota do saudoso Zaldo, professor de biologia, o fiotão lindo dando um joinha também. Rapaz, você ficou mais bonito, viu? Que Deus conserve, esqueci o nome da patroa, que eu ia mexer com ela aí, mas deixa quieto. Falar pra ela ficar esperta com você, que você tá parecendo aqueles galãozão daquela rede de televisão lá. 7 horas e 20 minutos. Ai, meu Deus, a gente não controla, né, Marcelo? Mas tá aqui, parabéns, brincadeiras à parte. Deixa eu falar com um grande amigo também. Na época da Cooper Standard, trabalhamos lá, se não me falha a memória, foi na época de 2008. O bichão também parecia modelo de televisão na casa dos 20 e poucos anos, né, Rafa? Tu era novinho, eu sou mais velho que você. O Rafa tá aqui com nós, mandando um bom dia pra nós. O que você conta de bom, meu amigo?
2: A moda do chumbo grosso.
3: Ê, Brudão. É o Rafael, um abraço forte aí. Tô junto com o pai aqui. Né, nós estamos andando junto aqui, eu e o pai. Né, o pai também tá mandando um abraço pra você, o Pacelli e o Rafael, viu? Um abraço forte aí, Deus abençoe. Tô lembrando os velhos tempos lá na Standard lá. Eu tô conversando com o pai aqui, eu tô falando pra ele. Né, que às vezes deu uma crise feia lá, nós sentava lá fora, lá eu ficava conversando lá, que não tinha serviço lá, tudo parado.
4: Lembra disso.
3: Né, você lembra disso aí, né?
1: Com certeza.
3: Que
1: com
3: aconteceu.
1: Certeza. 2008.
3: Né, um abraço aí, o pai também mandando um abraço aqui.
4: Abraço aí, Brunão.
1: Ô, parceiro.
4: Bom trabalho aí.
1: Obrigado. Turma de prego batido em ponta virada, Pacelli e o fiotão Rafael. Esses dois aí é melhor que dinheiro, gente. Obrigado, Rafa. Bons tempos aqueles, né? 2008 foi uma crise muito braba que passou pelo planeta todo aí. E realmente a produção muito baixa, mas nós era bom de serviço, eles não mandavam nós embora, né, Rafael? Aí nós tinha aquela moral, né? Podia andar à vontade ali, que falou, não, esses meninos aí são valiosos demais. Abraço pra você, Rafa. Pacelli, bom demais falar com vocês. Sabe como é que nós está agora? Nas quebradas da noite, tio! Oi, tchê! De buia da Alberto e Rudinão no rádio Derrama.
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0: Bom dia, meu amigo Bruno. Bom dia. Boa sexta-feira. Sextou. Tempo tá estranho, como se diz, carrancudo. Quer ver só que amanhã não vou ter jeito de pintar, porque pode chover. Aí vou passear, descansar. Meu amigo, você tem um modão, aquele arrancar pica-pau do oco? Pode ser Teodoro Sampaio, qualquer modão aí. Vou confiar no seu gosto. Eu sei que você é um cabra bom, muito bom. Se tiver um modão daquele sapecado, de burro. Mas de burro mesmo não dá, não. Manda pra nós. Manda pra todo mundo que tá ouvindo a Melhor do Brasil. Tenha um bom dia, viu, meu irmão? Um bom fim de semana. Tudo de bom. Tudo de bom pra família. E fica com Deus. Até mais. Até a segunda, se Deus quiser.
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0: 7h33, repito mais uma vez, 7h33, a hora, 7h33. A hora certa chegando no estilo do Cebolinha, pro nosso amigo aqui que tá na cidade de Três Pontas, o nosso amigo Adilson. Bom dia, Adilson! Ó, Adilson, você colocou no seu perfil aqui do WhatsApp, eu dou uma olhada sempre no perfil do WhatsApp para conferir certinho, você tá como Pastor Adilson, a paz, a bênção, Pastor Dirson, não importa a denominação religiosa, é cristão, nós estamos juntos, né, Adilson? Um forte abraço a todos aí, independente da querência, a turma do catolicismo, a turma dos evangélicos, dos protestantes, o pessoal também de outras religiões, das matrizes africanas, um axé pra turma toda aí, gente. Tamo junto, cada um no seu corre, sem prejudicar a vida de ninguém, nós fica satisfeito por demais, né? Agora sim, Dilson, vamos ver o que você tem pra assuntar com nós. Tá na cidade de Três Pontas, é de outra cidade, nós fica muito satisfeito. Tem uma baita de uma emissora aí, rapaz, acho que é 99,3, um vozeirão do homem, rapaz. Sentinela, se não me falha a memória, eu vou tentar lembrar o nome do comunicador. Ele tem uma voz linda, comunica bem, eu ouço muito ele aí, mas eu tenho que lembrar o nome. Mas vamos contigo, meu amigo. Bom dia, bom dia.
1: Bom dia, Brunão. Aqui é o Pedreiro Adilson, da cidade de Três Pontas aqui. Eu mando um abraço pra nós aqui na obra do Alessandro. E pro meu irmão Valdeci, que tá te ouvindo, você também. Deus abençoe aí, viu? O programa tá muito bom.
0: Amém, amém, Adilson. Obrigado a voz Micê, o maninho Valdeci aí. Muito grato pelo carinho da sintonia e da conexão, meu amigo. Tamo junto com ele também, do condomínio Tulipas do Campo, amigo Jonas. Bom dia, Jonas. Como é que tá a Ju e a Carol, meu amigo? Tá tudo na Santa Paz? Aqui, bom final de semana pra vocês, viu? Tamo junto, valeu mesmo pela sintonia. Bom dia, Bruno, estou na escuta, nossa amiga Kênia. Bom dia, Kênia, como é que você tá, mulher? Sumiu, hein? Pra ouvir o Neneco todo dia, né? Agora pra ouvir o Bruno Menezes, não, o Neneco termina tarde? Aí você não dá conta de me ouvir, que tem que acordar assim. Tô bom com você não, Kênia. Juscelino, bom dia, meu amigo, um forte abraço pra você. Sete horas e 35 minutos, voltando a falar com a amiga Kênia. Kênia, a nossa colega e amiga de trabalho, Carla Gabriel, está aqui mandando um alô para você, viu? Desejando um ótimo dia, um bom final de semana e tudo de bom para você. A Carlota, nós chamamos de Carlota aqui. As amigas aí, você sabia que a Kênia é uma excelente dançarina de dança do ventre? Rapaz, a menina parece que não tem osso no corpo, não. Né, Juscelino? Um abraço pra toda a família aí, pro casal bacana de prego batido em ponta virada. Oi, tchê! 7 horas e 36 minutos. Rasga a sanfona, põe sentido. Paulo Souza e Andressa, geração violeira de Bum!
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1: Sete horas e 42 minutos com César e Paulinho no modão da catira.
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1: Nesse modão bonito de prego batido em ponta virada, nós vamos com ela, a diva.
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1: Oi, Divinéia. Bom dia, mulher. Quanto tempo você não participa com a gente, hein? A diva de Eloy Mendes. Muito grato pela sua sintonia, a todos os nossos amigos eloenses. E muito, muitíssimo obrigado pelas informações. Ela falou o nome dos meninos aí da Sentinela. Bacana demais. Obrigado. Já esqueci.
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1: Mas depois eu vou pegar direitinho, são duas feras da locução da Sentinela aí, não são nem locutores, são comunicadores. Muito, muito obrigado pelas informações, eu vou anotar o nome deles, mandar um alô pra eles, eles também devem ouvir nós e nós, claro, ouve eles, né?
2: Vamos lá.
1: Às 7 horas e 43, repetindo mais uma vez, 7h43 pra Fazenda Santa Helena, pro Pedrão, mais a Dona Eva, que estão curtindo a nossa programação. Ô, senhor Pedro, me fala uma coisa, hoje o senhor não tá puxando minha orelha não, né?
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1: O senhor mandou um áudio aí ontem, o senhor tá me cobrando a música, o senhor tava bravo.
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1: Senhor Pedro, respira fundo, fica calmo. Não dá tempo de atender todo mundo, senhor Pedro. Dá um abraço na Dona Eva aí, viu? Um abençoado final de semana pra vocês, pra toda a Fazenda Santa Helena que tá apreciando a 102,3. No Bom Dia Trabalhador, 7h43. Canta César, canta Paulinho.
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0: 7:50, instantes finais do Bom Dia Trabalhador de hoje. Agradeço por demais o carinho da sua sintonia, da sua conexão. Foram aproximadamente 3 horas de programação e hoje, sexta-feira, é o último Bom Dia Trabalhador da semana. Na segunda estamos de volta, mas daqui a pouquinho, logo mais às 10 horas da manhã, a gente retorna com o programa Saudade Sertaneja. Aqui sertanejão do Zezé e Luciano, Gilberto Gilmar, Leandro Leonor, Chico Rei Paraná, do Além do Aladinho. Às 7:51, mas antes do Saudade Sertaneja, tá chegando aquele vozeirão de Ronaldo Trombini. Daqui a pouco no Flashback Nacional e Internacional, pra gente sentir saudade, matar saudade, remexer os arquivos de nossas memórias com lindas canções que marcaram época. Continue na melhor, continue na 102,3. Infelizmente não deu pra mandar um alô pra turma toda, fico chateado, coração fica pititim, mas fazer o quê? Faz parte do jogo. E na mensagem de Deus com João Carlos e Maurício, eu me despeço de voz mercê, desejando um abençoado final de semana e uma ótima sexta-feira. Vamos junto!
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4: 8 horas.
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8: Um bebê morreu horas após o parto na última segunda-feira no Hospital Regional de Varginha. A família registrou um boletim de ocorrência por suspeita de negligência médica e pede que o atendimento prestado durante a gestação e o parto seja investigado. A mãe contou que procurou a maternidade cerca de 15 dias antes do parto, depois de perceber perda de líquido. Segundo ela, na ocasião, foi avaliada e encaminhada para casa. Ela voltou ao hospital na madrugada de segunda-feira, já com contrações e cerca de 2 centímetros de dilatação. Ainda segundo o relato da mãe, durante a avaliação, um médico identificou alterações nos batimentos cardíacos do bebê e recomendou uma cesariana. Outro exame teria sido solicitado antes da cirurgia. A criança nasceu em parada cardiorrespiratória, foi reanimada e encaminhada para a UTI neonatal, mas morreu algumas horas depois. A declaração de óbito aponta asfixia grave e síndrome de aspiração de mecônio. A família quer respostas e a ocorrência deve ser encaminhada à Polícia Civil para investigação. O Hospital Regional lamentou a morte e informou que analisa o atendimento, mas não vai divulgar detalhes clínicos por causa do sigilo previsto em lei.
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4: 8 horas e 3

Depois do festival de vinhetas, bom dia! Está no ar mais um Flashback Nacional e Internacional. Hoje é sexta-feira, galera, tá a mil por hora. Último dia da semana, né? Tem aquela mística em torno da sexta-feira. Sextou hoje, tem que ser isso, tem que ser aquilo e tal. É um dia como outro qualquer, mas como vem aí uma semana inteira de trabalho, né? O pessoal fica na sexta-feira, assim, faz aquela diferença, né? No final do dia, tem que tomar aquela para relaxar a semana, fazer aquela resenha, como é que foi a sua semana, enfim, tá valendo, né? Brasil é assim mesmo, a gente mora num país tropical, temperatura tá, assim, não tá calor ainda, mas tá melhorando, né, e tal, e tudo é motivo já pra comemorar. Então, relaxa e aproveita. A partir de agora, eu, você e a Melodia vamos viajar no tempo em 102,3 MHz. É o Flashback Nacional e Internacional nesta sexta-feira, 14 de agosto. E a sua música na nossa programação. Você é um convidado VIP, 36902743. Aparece aqui no nosso WhatsApp, será um prazer. Para começar, uma das baladas românticas mais icônicas da história do rock, escrita e interpretada pelo músico britânico Peter Frampton, Babe, I Love Your Way, lançada originalmente em 75 no álbum de estúdio Frampton, a canção só se tornou um fenômeno global um ano depois, em 76, quando a versão ao vivo foi incluída no lendário álbum duplo, aquele Frampton Comes Alive, aquele vendeu demais aquele álbum, né? A música expressa um sentimento de amor simples e verdadeiro, profundamente conectado à natureza. Então vamos curtir Peter Frampton, Baby I Love Your Way.

Melodia e Robin Gibb, And I Out of Love, também Richard Lugo, Nothing's Gonna Change My Love For You, e o Peter Frampton aí na versão original, Baby I Love You Way, abrindo o flashback nacional e internacional de hoje, a gente mandando um alô para Cecília, alô Teminho, alô Jaque, obrigado pela sua sintonia, pela sua conexão, uma ótima sexta-feira para todo mundo!

No seu dia a dia, toda hora, sempre juntos, eu, você e a Melodia, até às 10, vamos lá. Agora vamos curtir a Xadeia do Paradise.

Raimundo Fagner na melodia, Cartaz. Também ao seu Valença Solidão e Xadeado Paradise. Alô, Cristina, Michele, Helenice, o marido Natal. Também ela pedindo para mandar um alô pro papai dela, o seu Antônio, que tá ouvindo a gente. Alô, seu Antônio, obrigado pela companhia. Bom dia! Flashback. Shakin' Stevens. Give me your heart tonight.

Muito obrigado. Esse foi o Tunaia com Sintonia também, Léo Jaime, Gatinha Manhosa. Alô, Rose, alô, Vera, alô, Pedro da Fazenda Santa Helena, obrigado pela companhia. Flashback. Agora tem Cazuza.

0: Capital Inicial, Zélia Duncan. Eu vou estar, Cazuza, Vida Fácil. A gente vai pro intervalinho, pro Repórter Melodia e volta já, já.
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0: Bom dia, ouvinte da Rádio Melodia. Hoje, sexta-feira, dia 14 de agosto, dia do cardiologista e da paternidade responsável. Também é dia de combate à poluição e aniversário da publicação da Lei Geral de Proteção de Dados no Brasil. A Prefeitura de Varginha concluiu a revitalização da Praça Zequinha, no bairro São Sebastião, ao lado do Conselho Comunitário. O espaço passou por melhorias para oferecer mais conforto, segurança e uma área melhor para o lazer e a convivência dos moradores. E a entrega oficial será neste sábado, com uma programação especial e gratuita para toda a comunidade, das 8 da manhã ao meio-dia. As crianças poderão aproveitar pula-pula, piscina de bolinhas, escorregador inflável, pipoca e algodão doce, tudo de graça. Além disso, o evento vai contar com a presença do Vacimóvel. Portanto, quem quiser colocar a saúde em dia, deve levar a caderneta de vacinação. A Prefeitura de Varginha convida toda a população para participar desse momento de celebração, lazer e cuidado com a saúde. O prefeito Leonardo Ciassi destacou que a revitalização dos espaços públicos faz parte do compromisso da administração municipal com os bairros e com as famílias de Varginha.
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2: Até domingo, dia 16, farmácias que vão fazer plantão diurno de 8 da manhã às 8 da noite. 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Para mais informações a respeito do plantão de farmácias em Varginha, é só entrar em contato com a Rádio Melodia ou então consultar a Prefeitura através da internet.
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0: De acordo com o Climatempo, hoje em Varginha, dia de sol com muitas nuvens à tarde. O céu permanece com muita nebulosidade, mas não chove. A máxima pode chegar aos 30 graus. Agora, 22 graus na cidade. O sábado terá muitas nuvens com aberturas de sol, também sem previsão de chuva. Mínima de 16 e máxima de 29 graus. Já o domingo será de sol com algumas nuvens e névoa ao amanhecer. Noite com poucas nuvens. Mínima de 16 e máxima de 28 graus no domingo.
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0: A Câmara Municipal de Varginha decidiu na manhã desta quinta-feira pelo arquivamento do processo político-administrativo contra o vereador Bruno Leandro de Souza, o Bruno Coletor. O arquivamento foi aprovado por unanimidade pelos 15 vereadores presentes na sessão. O procedimento havia sido instaurado após uma denúncia que apontava supostas irregularidades e condutas que, segundo o denunciante, configurariam afronta ao decoro parlamentar e às normas vigentes. Após a tramitação do processo, a comissão processante recomendou o arquivamento da denúncia. Com a decisão, o parlamentar permanece no mandato. O julgamento foi realizado durante sessão extraordinária, iniciada às 9 da manhã, no plenário da Câmara Municipal. Os parlamentares acompanharam o parecer final da comissão processante, que recomendava o arquivamento das acusações por considerar não haver elementos suficientes para caracterizar quebra de decoro parlamentar passível de perda do mandato. Durante a sessão, Bruno Leandro utilizou a tribuna para apresentar sua defesa. Após os procedimentos previstos para o julgamento, o plenário votou pelo arquivamento do processo. Com a conclusão da votação, o processo foi encerrado no Legislativo e Bruno Leandro segue exercendo o cargo de vereador de Varginha. A Universidade Federal de Lavras, a UFLA, está com inscrições abertas para o processo seletivo destinado ao ingresso de pessoas trans, travestis, transexuais e transgêneros nos cursos de graduação no segundo semestre de 2026. Ao todo, são oferecidas 45 vagas supranumerárias, ou seja, vagas adicionais às normalmente disponibilizadas nos processos regulares de ingresso na universidade. De acordo com o edital, será disponibilizada uma vaga supranumerária em cada um dos cursos presenciais ofertados pela UFLA nos campi de Lavras e São Sebastião do Paraíso. A iniciativa tem como objetivo ampliar o acesso ao ensino superior e promover a inclusão de grupos historicamente excluídos deste espaço. As oportunidades são destinadas exclusivamente a travestis, pessoas transexuais e transgêneros que atendam aos requisitos estabelecidos no edital do processo seletivo. As inscrições são gratuitas e seguem até o dia 24 de agosto deste ano. O edital completo você confere no site da UFLA. No dia 17 de agosto, próxima segunda-feira, às 7 da noite, a Biblioteca Pública Municipal de Varginha recebe mais um encontro do Clube de Leitura Leia Autores Negros, com entrada gratuita. Nesta edição, os participantes vão iniciar a leitura do livro Por um Feminismo Afro-Latino-Americano, da escritora e intelectual Lélia Gonzalez, uma das maiores referências do feminismo negro no Brasil. O encontro também marca um ano de atividades do projeto, que já promoveu debates sobre importantes obras da literatura e do pensamento negro. A iniciativa é uma parceria entre a Unifal MG e a Fundação Cultural de Varginha. Outras notícias você confere ao longo da programação nas edições do Repórter Melodia e logo mais no Jornal do Cidadão. Nos trabalhos técnicos aqui comigo, Jefferson Lima. Keila Costa para o Repórter Melodia.
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E esse foi o Garotinho Biafra, vinho antigo aqui no Flashback. Também teve Metrô no Balanço das Horas e o Supertramp, Free as a Bird, mais a Madonna, Like a Virgin. Alô, seu Pedro, dona Eva, o pessoal da Fazenda Santa Helena continua interagindo com a gente. Obrigado pelo carinho, pela recepção. Tudo de bom pra vocês, um ótimo final de semana. Valeu! 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E agora tem Tears for Fears recordando o sucesso Head Over Heels.

0: Roupa nova ao vivo aqui no Flashback. Um pouco de luz nessa vida. A música, na verdade, se chama Clarear, mas essa frase tem tudo a ver, né? Um pouco de luz pra todo mundo. Vamos brilhar na sexta-feira. Também rolei Beyoncé, Hello e o Tears for Fears, Head Over Heels. Alô, Sérgio, alô, Rodrigo. O Paulo aqui de Varginha também conectado com a gente. Obrigado pela sintonia. Vamos lá, reta final de hoje.
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0: Vamos juntos até às 10 aqui no Flashback.

0: A história de Eduardo e Mônica aqui, registrada pelo Legião Urbana. Teve também Lulu Santos, Roy Orbison, Pharrell Williams, Tina Turner e Blitz. Alô, pessoal da Tapeçaria Princesa na Tiradentes, o Quincas, o Marcelo, o Eduardo, o Primo Marlon, o Mário, valeu. Fechamos aqui mais um flashback nacional e internacional. Ótima sexta para todo mundo. Na sequência tem o repórter Melodia, depois Bruno Menezes no Saudade Sertaneja. O flashback volta segunda-feira. Valeu, gente!
1: Valeu, obrigada pela sua companhia em nossa nave mágica no programa Flashback Nacional e Internacional.

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2: Olá, muito bom dia. Eu sou Paula Freire. Acompanhe comigo algumas das principais notícias desta sexta-feira, 14 de agosto. O Zé Gotinha esteve no Cefete de Varginha para fazer um convite especial aos estudantes. Participar da ação de vacinação que acontece na próxima segunda-feira. O Vacimóvel estará no Cefete de 1h30 às 3h30 da tarde, facilitando o acesso dos adolescentes e jovens às vacinas. A orientação é aproveitar a oportunidade para conferir a situação vacinal e atualizar as doses, quando necessário. A ação é realizada pela Central de Vacinas e reforça que vacinação também é cuidado e proteção. O Hospital Regional do Sul de Minas, em Varginha, está recebendo currículos para 10 funções, além de cadastro reserva para auxiliar de enfermagem. Há oportunidades para biomédico ou farmacêutico, técnico e auxiliar de enfermagem, auxiliar de cozinha e lavanderia, enfermeiro, auxiliar administrativo, técnico em eletrônica, auxiliar de limpeza e auxiliar de faturamento temporário. Quem tiver interesse deve enviar o currículo para o processoseletivo@hrsm.com.br. Repetindo o e-mail, processoseletivo@hrsm.com.br. Informar no assunto o nome da vaga de interesse. Os salários e as etapas da seleção serão informados aos candidatos inscritos. Outras notícias você confere no Jornal do Cidadão, que começa daqui a pouco, às 11h15 da manhã. Um bom dia para você, Paula Freire, para o repórter Melodia.
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0: 10 horas e 18 minutos, 10 e 18 no Saudade Sertaneja, na sua manhã de sexta-feira. Sextou, que fala, papai. Um ótimo dia, uma ótima manhã de 14 de agosto aí. Tamo junto quase na meiuca do mês de agosto, finalizando a nossa primeira quinzena, junto com os nossos amigos e amigas, acá em Varginha, no sul de Minas. Para aproximadamente 60 cidades de nossa região que estão ouvindo a 102,3 neste momento. E também pela internet, aplicativo de celular, Rádios Net, se aproxime mais, tamo junto contigo até as 11h15, sentindo saudade nesse jeitão aí, com uma temperatura já de 25 graus, hein, compadre velho? É, calorzão aí, 30 graus é a máxima de hoje, bora ver que horas que essa temperatura pode ser atingida. A partir das 2 horas da tarde, gente, vai rasgando aí até as 18 horas, temperaturas elevadas, viu? Tu que trabalha céu aberto aí... no tempo, se proteja, camiseta de manga longa. O sol vai moer com muitas nuvens, nublado por aqui e por acolá. Não vai chover, tá com jeitão de chuva, tá com jeitão de chuva. Mas clima tempo tá pisando nessa tecla, batendo no mesmo pé aí que não vai chover não, tá? Bom, vamos junto, 10 e 19, deixa acontecer. Às 10 horas e 20 minutos, com nossas participações, já pipocando por aqui, Bruno Elisângela do Santana, hoje é aniversário da minha rainha, minha mamãe, Dona Ana, 70 primaveras, manda também um alô pra minha tia Inesla, é isso mesmo? Inesla? Depois você me fala aí, minha amiga, o primeiro Inesla que eu conheço, Três Corações, fazendo aniversário hoje também, A titia da Elisângela e a mamãe da Elisângela completando mais um ano de vida. Parabéns para as meninas aí. Muitos anos de vida, muitas felicidades, muita paz, muita harmonia e paz de espírito entre as pessoas do convívio de vocês aí, tá, gente? Com muita tranquilidade e saúde, é claro. Não pode faltar, né, Elisângela? Parabéns. Elisângela, fiquei curioso. Você escreveu direitinho. Acho que é isso mesmo o nome da titia, Dona Inesla. Depois até um acento circunflexo aí pra confirmar, né, meu amigo? Um abraço aí pra turma toda no caminhão. É assim, alô motorista nas principais estradas que cortam o tapetão do sul das Minas Gerais. Passando o final de semana aqui com o Bruto, aguardando a carga descarga da máquina no pátio do serviço, da empresa, ou ainda no posto de gasolina. Muito grato pelo carinho da sintonia junto à nossa programação.
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0: 10 horas e 32 minutos, na mais simpática do sul de Minas, na cidade de Eloy Mendes. Bom dia, Eloy Mendes.
1: Alô, não mude.
0: Estamos juntos com os amigos por aí, registrando a sintonia. Vamos ler o zap dele, que é mais fácil o nosso... Não, não é Eloy Mendes, não, rapaz. Mas já não é forte, hein, Eloy Mendes? É o zap anterior aqui, já subiu, que mudou, mandou outra mensagem. Vamos aqui, ó, com o nosso amigo Marquinhos Sarto, Marcos Roberto Sarto. Bruno, bom dia, bom final de semana para toda a equipe Melodia. Para você também, Marquinhos, para toda a equipe aí. Hoje participando com a minha esposa Estefânia e a minha filha Lavínia. Bom dia, Estefânia. Bom dia, Lavínia. Obrigado pelo carinho da sintonia. Marquinhos, aproveita bastante a folga aí, viu, meu amigo? Com a patroa, mais a filhota. Muito grato por estar conosco. Na 102,3. Vamos junto com quem aqui também? Bom dia, Bruno. É o Romualdo, do sítio Pitangueiras. Área rural de Três Corações. Aquela moda do Zezé e Luciano. Tente outra vez. Rapaz, eu acho que a gente colocou um Tente Outra Vez com Rio Negro e Solimões agora. Deixa eu confirmar aqui. Aí hoje a gente não coloca não, Romualdo, mas fico te devendo, meu amigo. Deixa eu ver aqui, agora eu fiquei até curioso. Ah, mararei, parari, pararão. Ah, não, foi Medo da Chuva com Rio Negro e Solimões, né? É porque os dois são Raulzito, né? É por isso que eu confundia as ideias. Obrigado, Romualdo, vamos moer pra você ainda hoje, viu, meu amigo? Obrigado por estar conosco. Alô, Jardim Andere! Bom dia, Sandra Campos! Sandro, o Free foi embora. E agora acabou aquelas comidas gostosas de Free que a gente faz, né? E te contar, viu? Tô com as canjiquinhas congeladas lá, gente. Vou ter que dar jeito nelas. Deixa duvidar. Uma coisa que eu não faço é desperdiçar comida, gente. Eu vejo a turma por aí. Às vezes faz aquela panelada e tudo. A comida tá perfeita. Todo mundo comeu, ficou satisfeito. E por algum motivo a pessoa entende que tem que jogar fora aquele tanto de comida. Eu congelo tudo, coloco nos tupperzinhos ali, em porções menores. E quando a vontade bate, a temperatura fica do jeito do alimento ali, a gente vai e come junto, né, Sandra? Um abraço pra você, meu amigo. Ó, já deu uma sugestão bacana aqui pra mim. Hoje vou fazer tábua de frios. Uma calabresa, um queijinho provolone, hein, Sandra? Eu não posso falar de bebida alcoólica aqui, que o horário não permite, né? Aquele refrigerante bacana, gostoso. Vamos junto. Obrigado, Sandra. Bom final de semana. 10 horas e 35 minutos. Quem mais que tá conosco aqui, curtindo a programação, manda um alô pra mim. Eu tô mandando um alô pro Todinho, que está em Atibaia. Interior paulista, abrindo as avenidas do progresso por aí, com seu maquinário pesado. Toda a equipe. Todinho, um abraço pra você, um abraço pro seu irmão Edinho, que tá aqui em Varginha, do bairro Belmonte. Alô, amigos do Belmonte, um bairro sendo construído aí, um bairro bairro de bacana, né, que fala. Só mansão que vai moer aí, né, um abraço pros nossos amigos. 10 horas e 35 minutos. Canta César Menotti, canta Fabiano. Eu não caso por acaso.
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0: Bom dia, Bruno Menezes. Aqui é Eliane Cio, tudo jóia? Aqui, manda um abração para dona Ilma, aqui da Vila Floresta. Ela quer ouvir Fio de Cabelo, Chitãozinho e Xororó. Eu quero oferecer para o meu irmão José, o Paulo, a Viviane, da Vila Floresta. Meu amor, que está trabalhando nessa hora na construção civil, Luiz Fernando Mariano. Para vocês todos aí da rádio, um abraço.
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0: Para 10h47. Gente do céu, tá voando demais o sol da sertaneja, pelo amor de Deus. Vamos junto aqui, para de reclamar, Bruto. Só reclama, a gente só vê as limitações que a gente tem, né? E o tanto que é bom fazer o quê? Tá curtinho o horário aqui, mas a turma tá participando, né? Fica satisfeito demais. Agora, Dona Ceia Paiva. Dona Ceia Paiva, não tô bom com a senhora. A minha boca tá um corgo aqui, Dona Ceia. A boca tá cheia d'água. Eu vou só almoçar daqui uma hora e meia, duas horas ainda. Aí a senhora vai e me manda uma foto cheia, um balaizão cheio de pão de queijo assado. Ou é pão de queijo ou biscoitinho, vamos ler aqui. Bom dia, Bruno, tô assando biscoito pro café da tarde. Aqui na Fazenda Capoeira a gente trabalha muito, mas não passa fome. Fogão de lenha, tudo feito na hora. Um dia vem almoçar com a gente aqui. Um grande abraço dos amigos da Fazenda Capoeira. Em Eloy Mendes. Ô, Dona Céia, a senhora vai convidando, senhor ver. Tá convidando por educação quando vê a gente. A gente aparece aí, você tá perdida comigo, viu? Um abraço pra senhora, muito agradecido pelo convite, viu? Eu vou sim, vai ser o maior prazer estar na propriedade da senhora. Sua irmã, né? O maridão aí, dá um abraço na turma toda aí. E a senhora não manda foto de novo, mas não, por favor. Deixa eu almoçar. Deixa eu almoçar primeiro. Um abraço pra senhora, pra todos os trabalhadores. Coincidentemente, eu tô conversando aqui com a Claudilene da Roseirinha. Cláudia, você também, né? Falando de cumilança aqui, gente. Ah, não, viu? Eu vou te contar. Esse horário também é muito propício, né? Muito adequado pra gente falar essas coisas. Eu falei pra Claudilene aqui que me deu vontade de comer um filezinho de tilápia. Aí ela falou que em Campestre, em Machado, tem o melhor filé de tilápia do sul das Minas Gerais. Que maravilha, hein? Vamos que vamos, né? Sentindo água na... Deixando água na boca e sentindo o cheirinho dos alimentos aí. Agora nós vamos junto aqui com a Dona Zaira, na cidade de Machado. Bom dia, Dona Zaira. Muito obrigado por estar conosco, curtindo a nossa programação. Mandou uma mensagem de áudio para nós aqui, faltando 9 minutos apenas para as 11 horas da manhã. Bom dia, Dona Zaira.
1: Bom dia, Bruno.
0: Bom dia.
1: Sabe, hoje bateu uma saudade do meu tempo, quando os meus filhos eram todos pequenos, arrumava aquela mesa tão grande. E hoje, meu marido sai de manhã para ficar com a minha filha, que ficou viúva, e eu fico sozinha. Então, eu gosto de ouvir a música pelo rádio.
0: Sim, sim.
1: Será que você pode passar Doce Magia com Chico Rei de Paraná para mim?
0: Mas com certeza.
1: Para ver se...
0: Com certeza.
1: Se mata essa saudade do meu tempo que meus filhos estavam comigo. E aí eu ofereço para vocês.
0: Obrigado.
1: Uma música linda, linda, linda, perfeita.
0: Obrigado, Dona Zaira.
1: Desde já, obrigada, viu?
0: Opa!
1: Abraço!
0: Aí o modão que a senhora pediu, Dona Zaira, Chico Rei, Paraná, Encanto e Magia, com esse pedido desse jeito que a senhora falou pra mim. Não tem como negar, não tem jeito. É. E só fazendo uma observação nas palavras da senhora aí, a senhora falou que as crianças cresceram, que a senhora sente saudade da mesa cheia, aquela coisa toda, mas tem um lado positivo, sabe por quê? Na época em que os filhos da senhora eram crianças, não tinha celular e eles conseguiam olhar um no rosto do outro, conversar um com o outro. O diálogo acontecia, viu, Dona Zaira? Eu vou falar lá em casa mesmo, tem vergonha de falar não. Eu tenho que brigar com as crianças, entre aspas, pra gente parar com o celular, até com a patroa tem que brigar. Vamos parar com o celular um pouquinho, nós estamos na mesa aqui, vamos olhar um pra cara do outro. Para de ficar mandando mensagem um pro lado do outro, a senhora tá entendendo? Hoje tá muito pior, Dona Zaira. A senhora participou de um momento muito sublime aqui nesse nosso planeta aqui, na época que não tinha celular. Nada contra, celular é importante, né? Mas hoje a molecada não tá nem sentando na mesa com nós. Se senta é com o celular na cara. Fica tranquila, ai, ai, ai, Dona Zaira, Encanto e Magia.

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4: 10 horas e 59 minutos.
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11 horas em ponto, passando aí 11 horas e um minuto agora. Vamos para nossa última sequência do Saudade Sertaneja de hoje. Estamos juntos aqui com os nossos amigos e amigas, curtindo a programação. Leandrão, Vanderlei, bom dia, bom dia. Ô, é o Leandro Faria, rapaz. Responda. Você sumiu, Leandrão, o que acontece, rapaz? Trocou de servente? Não é o... Cadê o Cezinha? Ô, Vanderlei, você tá ajudando o Leandro aí? Deixa duvidar. Depois você me conta o que aconteceu. O Cezinha tá na Standard, rapaz. O Cezinha tá enjoado agora, vai aposentar na Cooper Standard. Será? Cezinha, você tá me ouvindo? E aí? É só criar juízo, né, Leandrão? Tá num baita de um lugar. Trabalhei na Cooper, eu vou te contar, moça. Ali tu faz a vida, viu? Só que tem que estar com a cara limpa, tem que trabalhar a barbaridade. Ali os meninos ali, vou te. Obrigado, Leandro, tá com a gente. Um abraço pro Vanderlei aí. Vamos junto. A Cris mandando mensagem aqui. Ótimo fim de semana. Beijos. É a Cris Andale. É, obrigado, Cris. Abraço pra você, mulher. Tamo junto também com a dona Pedra. Ela é daqui da cidade de Varginha, mas agora está morando em Campo Grande, Mato Grosso. Morando com o genro. Na mesma cidade do genro, Filipão aí. Um abraço. Filipão, agora você se comporta aí, que a sogra tá junto, viu? Acabou a brincadeira, Filipão. 11 horas e 2 minutos. Cadê o Felipe, dona Pedro? Ele sumiu, não tá participando com nós aqui. Mas espero que esteja tudo bem, né? Um abraço também pro nosso amigo Pipa. O Pipa, Pipa, Pipa. Ele tá em casa. O homem trabalha de segunda... Que de segunda a segunda? 30 dias direto. É carreteiro. Faz Minas, Espírito Santo, Minas, São Paulo. Fica vários e vários dias fora. Aí quando ele chega, fica 2, 3 dias em casa. O que a dona onça faz pra ele? A dona onça do Pipa entrega uma vassoura e fala: se vira que agora você tem que varrer aqui. Ele tirou uma foto dele varrendo. Ei, tio Pipa, como é que nós faz? Essas mulheres nossas são muito bravas, né, rapaz? Eita, te contar. E sem razão nenhuma, né? Nós é tão anjo, tão santo. Abraço, Pipa. Fica com Deus aí, meu amigo. Tudo de bom, boa sorte. 11 horas e 3 minutos na mais simpática do sul de Minas, amigo da construção civil aqui. Bruno, um abraço pro Edson Construtor. Cauã, bom dia, Edson. Um forte abraço aí também pro Edinho, pro André do Gesso, pro Daniel e pro Vitor Eletricista. O zap aí do André Alves. André, obrigado, meu amigo. Um forte abraço pra você, pra toda a equipe aí. Tamo junto. Desculpa a demora, viu, gente? Às 11 horas e 3 minutos, sexta-feira, dá uns perpites muito bons escutar essas modas, né, gente? É a 102,3, muito mais que uma emissora, uma referência no seu rádio, entregando mais moda boa! Zezé e Luciano, 200 anos juntos com a Melodia FM. Daqui a pouquinho, o nosso Jornal do Cidadão, chegando no seu rádio, no seu celular e também no seu computador. Fica na melhor, fica na 102!

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0: Olá, muito bom dia. Eu sou Paula Freire. Está começando mais uma edição do Jornal do Cidadão, com informação, prestação de serviço e os principais acontecimentos de Varginha, da região, do Brasil e do mundo. Sejam muito bem-vindos.
1: Bom dia, eu sou Keila Costa. Fique com a gente porque a partir de agora você acompanha os fatos mais importantes do dia com credibilidade, rapidez e muita companhia no seu rádio.
0: Hoje é sexta-feira, 14 de agosto, dia da paternidade responsável, dia do controle da poluição industrial, dia interamericano da qualidade do ar, dia da unidade humana, dia do cardiologista e dia mundial do lagarto. A data também marca o aniversário da publicação da Lei Geral de Proteção de Dados no Brasil.
1: Agora são 11 horas e 16 minutos. Esses são os destaques do dia.
0: Eleições 2026. Minas Gerais tem 11 candidatos ao governo do estado e Prefeitura de Varginha reforça regras para servidores durante o período eleitoral.
1: Câmara Municipal arquiva processo contra vereador Bruno Coletor.
0: Alexandre Calil critica valor do pedágio em reunião com empresários em Varginha.
1: Praça Zequinha, no bairro São Sebastião, será reinaugurada neste sábado, com diversas atrações para a comunidade.
0: Últimos dias de inscrições para a 8ª Oficina de Educação Patrimonial em Varginha.
1: Prefeitura informa que um novo QR Code está disponível para o cadastramento escolar 2027.
0: Idoso fica gravemente queimado após incêndio em casa no bairro Nossa Senhora Aparecida.
1: Motociclista de 54 anos morre após acidente na Avenida Celina Ferreira Ottoni, em Varginha.
0: Ministério da Ciência aprova Centro de Inteligência em Terras Raras, no sul de Minas.
1: E nos esportes, Alexia Tainara vence a Amanda Lemos no UFC em Las Vegas.
0: Varginhense Geisla Araújo conquista prata na Copa Caxambu de xadrez.
1: CEMEL amplia projetos e oferece novas aulas gratuitas de aerocross, jump e gap.
0: Domingo tem mais uma rodada do Amadorzão em Varginha.
1: O Jornal do Cidadão começa agora. Bom dia, Paula.
0: Bom dia, Keila.
1: Giro de notícias. 800 mil pessoas foram excluídas das BETs por estarem inscritas no Desenrola 2.0 e Brasil inicia reciprocidade contra Estados Unidos em relação ao tarifaço. Esses e outros destaques do dia você confere agora com Norberto Notari.
2: O governo brasileiro informou que deu início ao processo para aplicar medidas de reciprocidade contra os Estados Unidos por causa das tarifas impostas pelo governo norte-americano a produtos brasileiros. A medida integra uma lei aprovada por unanimidade no Congresso Nacional e sancionada pelo presidente Lula em 2025 e que permite ao país aplicar a outra nação as mesmas medidas, além das restrições ou de tarifas que sofreu por parte dela. Por determinação do Tribunal Superior Eleitoral, a Polícia Federal vai investigar a filiação fraudulenta do senador Flávio Bolsonaro ao partido Missão. De acordo com a legenda, uma pessoa não identificada utilizou o e-mail de Flávio no Senado para realizar o cadastro de filiação. Pelo mesmo e-mail, o TSE confirmou a adesão de candidato à presidência da Missão. O fraudador utilizou CPF e endereço falsos. O ministro Nunes Marques determinou a filiação de Flávio ao PL e liberou o registro da candidatura do senador. 800 mil pessoas foram excluídas das BETs após aderirem ao Desenrola 2.0. A informação é do ministro da Fazenda, Dário Durigan. Um dos requisitos para a participação no programa é que devedores e adimplentes não realizem apostas por no mínimo 6 meses. 5 milhões de pessoas já foram excluídas das apostas online. 3 milhões foram excluídas por estarem em programas sociais como BPC e Bolsa Família. 1 milhão e 200 se auto-excluíram bloqueando os CPFs nos sites de aposta. O Corinthians conseguiu segurar o empate sem gols contra o Rosário Central no jogo de ida das oitavas de final da Libertadores da América. O Mirassol também empatou 1-1 contra a LDU. Pela Sul-Americana, o Botafogo foi massacrado pelo Cienciano na altitude, 6-1. O Santos venceu o Macará por 2-1 e o Vasco não saiu do zero contra o Olímpia em São Januário.
0: hora certa, 11h20. O candidato ao governo de Minas Gerais, Alexandre Calil, do PDT, participou na última quarta-feira de um encontro com empresários do Conselho Empresarial do Sul de Minas, o CESUL, em Varginha. Durante o almoço, empresários reclamaram do valor do pedágio na MGC 491 entre Varginha e Três Corações, que atualmente é de R$ 15,80.
1: Eles disseram que a tarifa dificulta a atração de novos investimentos para a região. Calil criticou o modelo de concessão das rodovias e afirmou que, se for eleito, pretende revisar contratos e criar um programa emergencial para recuperação das estradas.
0: O candidato também falou sobre a dívida de Minas Gerais, que ultrapassa 200 bilhões de reais, e defendeu a criação de um gabinete de crise para negociar os débitos. Calil ainda propôs rever renúncias fiscais concedidas pelo Estado. A agenda do candidato no sul de Minas também incluiu compromissos em Itajubá.
1: A disputa pelo governo de Minas Gerais tem 11 candidatos confirmados. Os nomes em ordem alfabética são Alexandre Calil, do PDT, Bem Mendes, do Missão, Cleitinho, do Republicanos, Flávio Roscoe, do PL, Gabriel Azevedo, do MDB, Henrique Arias, do PCO, Indira Xavier, da UP, Matheus Simões, do PSD, Patrus Ananias, do PT, Rafael Duda, do PSTU, e Túlio Lopes, do PCB.
0: O prazo para as convenções partidárias terminou no dia 5 de agosto. Agora, os partidos têm até amanhã, 15 de agosto, para registrar os candidatos na Justiça Eleitoral. A campanha começa oficialmente em 16 de agosto. O primeiro turno será realizado em 4 de outubro. E, se houver necessidade, o segundo turno está marcado para 25 de outubro.
1: A Prefeitura de Varginha publicou um ofício circular com orientações claras sobre as regras e proibições de propaganda eleitoral para os servidores públicos municipais durante as eleições de 2026. O documento reforça que é proibido fazer campanha, pedir votos ou compartilhar material político dentro do horário de trabalho ou utilizando canais corporativos, como grupos de WhatsApp da Prefeitura, redes sociais em serviço ou computadores e veículos oficiais.
0: Também fica vedado o uso de camisetas, broches ou adesivos de candidatos no expediente. A Prefeitura destaca que a medida tem caráter educativo para evitar irregularidades. O servidor continua livre para manifestar suas opiniões, participar de carreatas e apoiar seus candidatos nas redes pessoais, desde que isso aconteça fora do horário e do local de trabalho.
1: A Prefeitura alerta que o descumprimento das regras pode resultar em sindicância ou processo administrativo disciplinar, além de outras penalidades previstas em lei.
0: Agora são 11 horas e 24 minutos. Impasse com bancada evangélica impede votação do PL da misoginia. Reportagem de Yuri Hudson.
3: A Câmara dos Deputados ainda não tem acordo para votar o projeto que criminaliza a misoginia. A proposta já aprovada pelo Senado equipara o crime ao racismo e prevê pena de 2 a 5 anos de prisão, além de multa. O governo pressiona pela votação durante o esforço concentrado, mas o texto enfrenta resistência principalmente na bancada evangélica. O presidente da Câmara explicou que há um impasse sobre a redação da proposta.
4: Que há uma preocupação principalmente da frente parlamentar evangélica de como o crime de misoginia será ali, vamos dizer, comprovado para que quem o comete possa vir a ser punido. O projeto que foi aprovado no Senado mexe na lei do racismo, na lei antirracismo, ou seja, tornando o crime imprescritível e inafiançável, na busca de um acordo que também não possamos imputar, por exemplo, quando um pastor ou um padre lê um trecho da Bíblia ser imputado no crime de misoginia. Nós temos só que ter esse equilíbrio para resolvermos a situação.
3: A relatora, deputada Tabata Amaral, negocia mudanças com o governo e também com as bancadas para tentar construir um acordo. A proposta considera crime a prática, indução ou incitação à violência, restrição de direitos ou ofensa à dignidade da mulher em razão da condição de mulher. Mota afirmou que o combate à violência contra as mulheres é inegociável, mas reconheceu que ainda não é possível garantir a análise do projeto.
4: A misoginia é uma prioridade para a Câmara dos Deputados. Nós queremos fazer esse debate, porém eu não consigo ainda aqui cravar que o projeto da misoginia será votado essa semana, porque eu dependo da deliberação do Colégio de Líderes.
3: Sem acordo entre os líderes, o projeto pode ficar para depois do esforço concentrado.
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6: O mercado cafeeiro na região registrou uma pequena baixa no dia de ontem e o café tipo 6 bebida dura foi negociado a R$ 1.753 e o tipo 7 a R$ 1.690. No mercado futuro da BMF, a cotação fechou a US$ 382,30, com queda de US$ 6,65. São informações do Centro do Comércio de Café do Estado de Minas Gerais. E agora as informações do mercado financeiro para esta sexta-feira. O dólar abriu hoje a R$ 5,19 e o euro a R$ 6,00.
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1: O fim de semana em Varginha terá tardes quentes e variação de nuvens. De acordo com o Climatempo, hoje em Varginha é dia de sol com muitas nuvens à tarde, mas não chove. A máxima pode chegar aos 30 graus, agora 27 graus na cidade. O sábado terá muitas nuvens com aberturas de sol, também sem previsão de chuva, mínima de 16 e máxima de 29 graus. Já o domingo será de sol com algumas nuvens e névoa ao amanhecer, noite com poucas nuvens, mínima de 16 e máxima de 28 graus no domingo. Confira agora como fica o tempo hoje no Sudeste.
7: No Sudeste, a sexta-feira será de muitas nuvens e possibilidade de chuva isolada em parte da região. No Rio de Janeiro, pode chover ao longo do dia. Vitória também terá possibilidade de chuva à tarde. Em Belo Horizonte, a máxima chega aos 32 graus, enquanto São Paulo pode registrar 24 graus. As informações são do Instituto Nacional de Meteorologia. Sofia Muniz, o tempo e a temperatura.
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8: 11:28. Professores e interessados em cultura têm até este domingo para se inscreverem na 8ª Oficina de Educação Patrimonial de Varginha. A iniciativa é da Prefeitura por meio da Fundação Cultural, em parceria com a Secretaria Municipal de Educação e a AME Cultura.
1: A oficina vai mostrar como as tecnologias digitais podem ajudar professores e estudantes a conhecer, valorizar e preservar o patrimônio cultural de Varginha, com palestras de especialistas nas áreas de educação, história e biblioteconomia.
8: O evento é voltado principalmente para educadores da rede pública, mas também está aberto a todos que se interessam pela história e pela cultura do município. A oficina será na próxima segunda-feira, dia 17, das 18h30 às 21h, em formato online pela plataforma Google Meet. As inscrições são gratuitas e seguem abertas até 16 de agosto pela plataforma Event3.
1: E ouça depois do intervalo.
8: Prefeitura de Varginha cria programa para acolher novos servidores.
1: O Hospital Regional abre vagas para 10 funções.
8: E ainda nesta edição.
1: Aeroporto de Varginha recebeu encontro de aviação e negócios.
8: IEF Sul de Minas abre inscrições para pós-graduação gratuita e 100% online.
1: Motociclista de 54 anos morre após acidente na Avenida Celina Ferreira Ottoni, em Varginha.
8: A gente volta já já.
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1: 11:31. A Câmara Municipal de Varginha arquivou o processo contra o vereador Bruno Coletor, do PSDB, por 15 votos a zero. A votação aconteceu nesta quinta-feira, durante uma sessão extraordinária que durou cerca de 2 horas e meia. A comissão processante apurou duas denúncias contra o vereador. Uma delas envolvia um relato de ameaças, pressão psicológica e outras condutas consideradas abusivas, feita por uma mulher que também teria conseguido uma medida protetiva.
8: A outra denúncia envolvia o suposto uso do gabinete e de outras dependências da Câmara para atos libidinosos com outras mulheres. Durante a investigação, foram analisados documentos, áudios, vídeos, registros de entrada na Câmara e depoimentos. No entanto, o relatório concluiu que as provas não eram suficientes para confirmar as acusações e recomendou o arquivamento. Bruno Coletor não participou da votação.
1: Ele fez sua defesa na tribuna e reafirmou ser inocente. Com a aprovação do relatório, o processo por quebra de decoro parlamentar foi encerrado e o vereador permanece no cargo. A decisão da Câmara é político-administrativa e não determina o resultado de uma eventual investigação criminal sobre os fatos.
8: A Prefeitura de Varginha está realizando a primeira edição do Programa de Integração de Novos Servidores, o PINS. A iniciativa foi criada para acolher, orientar e preparar quem está chegando ao serviço público municipal. Durante os encontros, os novos servidores conhecem as regras, direitos e deveres, além da estrutura da prefeitura, canais de comunicação, ética e responsabilidade no atendimento à população.
1: O programa também aborda temas como saúde e segurança no trabalho, prevenção ao assédio, equilíbrio entre vida pessoal e profissional, comunicação e trabalho em equipe. Ao todo, serão 6 encontros realizados ao longo deste mês. Segundo a Prefeitura, a proposta é fazer com que o novo servidor conheça seu papel, entenda suas responsabilidades e se sinta parte da equipe que trabalha para atender a população de Varginha.
8: O aeroporto de Varginha recebeu nessa quinta-feira o Sul de Minas Aviation, encontro voltado para empresários, investidores e proprietários de aeronaves da região. O evento foi realizado pelo IPCONT, Bourdon Investimentos e Negócios e Porto Seco Sul de Minas, com foco em relacionamento, troca de conhecimento e geração de novas oportunidades.
1: Entre os assuntos discutidos estiveram segurança de voo, oportunidades de crédito e os impactos da reforma tributária. O encontro aconteceu no hangar Interaviation e reuniu empresas e instituições ligadas à aviação e aos negócios, reforçando o papel de Varginha como um importante ponto de conexão, investimentos e oportunidades no sul de Minas.
8: Varginha recebe hoje a Jornada de Psicanálise e Autismo do Conviver, instituição que há 13 anos atende crianças, adolescentes e adultos com autismo, psicose, neuroses graves e outras condições que exigem acompanhamento especializado. O encontro terá como tema psicose e autismo e vai promover momentos de reflexão, diálogo e troca de experiências entre profissionais, familiares e pacientes.
1: A jornada será das 6 às 10 da noite no auditório da Associação Médica de Varginha. Familiares de pacientes atendidos pela Conviver não pagam inscrição. Para profissionais e estudantes, o valor varia de R$ 50 a R$ 80. Mais informações sobre o Instituto pelo site convivervarginha.org.br.
8: 11:36, notícias da Assembleia. Aprovada reserva de assento para acompanhantes de pessoas com deficiência. E órfãos e órfãs do feminicídio terão política estadual de proteção. Os detalhes com o repórter Flávio Júnior.
14: A criança ou o adolescente que perdeu a mãe vítima de feminicídio pode ter garantido em lei ações de proteção e atenção integral. A criação de uma política estadual para órfãos do feminicídio foi aprovada em caráter definitivo pela Assembleia de Minas. O plenário da Casa também aprovou proposta que amplia a acessibilidade em espaços públicos. O projeto da deputada Ana Paula Siqueira, da Rede, cria política estadual de proteção e atenção integral a crianças e adolescentes que perderam a mãe ou a responsável em crime de feminicídio. O objetivo é garantir proteção e atendimento a esses órfãos, considerados vítimas indiretas da violência contra a mulher. Entre as diretrizes estão a atenção à saúde física e mental e o acesso a serviços de assistência social, educação e assistência jurídica. O texto também prevê a articulação entre os órgãos da rede de proteção para o acompanhamento das crianças e dos adolescentes. Também em segundo turno foi aprovado o projeto do deputado Lucas Lasmar, da Rede, sobre acessibilidade em locais de uso público. O texto determina que o acompanhante de pessoa com deficiência ou mobilidade reduzida também tem direito à reserva de espaço em espetáculos, conferências e festas populares realizados em praças, parques e outros locais de uso público. A cobertura completa da reunião do plenário e dos projetos analisados pelos parlamentares está disponível no portal almg.gov.br.
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1: 11:38. Um motociclista de 54 anos morreu após uma colisão entre uma moto e um carro nesta manhã em Varginha. O acidente aconteceu por volta das 7 da manhã na Avenida Celina Ferreira Ottoni, no bairro Nossa Senhora das Graças, próximo à rotatória de acesso ao bairro Centenário. Quando os bombeiros chegaram, a vítima estava em parada cardiorrespiratória.
8: As equipes fizeram manobras de reanimação e receberam apoio do SAMU, mas o motociclista não resistiu e a morte foi confirmada ainda no local. A motorista do carro, de 27 anos, não teve ferimentos aparentes, mas, segundo relatos, ficou bastante abalada e foi levada para atendimento médico. A Polícia Militar controlou o trânsito e isolou a área para o trabalho da perícia, que vai investigar as causas e a dinâmica do acidente.
1: Um idoso de 73 anos ficou gravemente ferido após um incêndio em uma casa no bairro Nossa Senhora Aparecida, em Varginha. O corpo de bombeiros foi chamado pouco depois do meio-dia da quarta-feira. A vítima foi encontrada na calçada, consciente, mas confusa, com queimaduras em cerca de 80% do corpo. Segundo os bombeiros, o idoso estava sozinho e foi retirado da casa por vizinhos. O homem foi levado para o hospital Bom Pastor.
8: O incêndio ficou concentrado na cozinha. Vizinhos disseram que o acidente pode ter acontecido durante o uso de um líquido inflamável para acender um fogareiro, mas a causa ainda será investigada. Esse é o segundo caso recente de idoso gravemente queimado em Varginha. No dia 4 de agosto, um homem de 81 anos sofreu queimaduras em praticamente todo o corpo após uma explosão causada, segundo a suspeita, por vazamento de gás. Ele morreu 6 dias depois.
15: 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Novas oportunidades.
1: 20 para o meio-dia. O Hospital Regional do Sul de Minas, em Varginha, está recebendo currículos para 10 funções, além de cadastro reserva para auxiliar de enfermagem. As oportunidades são para biomédico ou farmacêutico, técnico e auxiliar de enfermagem, auxiliar de cozinha e lavanderia, enfermeiro, auxiliar administrativo, técnico em eletrônica, auxiliar de limpeza e auxiliar de faturamento temporário.
8: Quem tiver interesse deve enviar o currículo para o e-mail processoseletivo@hrsm.com.br. processoseletivo@hrsm.com.br. Informar no assunto.

0: tecnologia da informação, contador, motorista e auxiliar geral, além de cadastro de reserva. As inscrições podem ser feitas até a próxima segunda-feira. As provas estão marcadas para 13 de setembro. O edital completo com todas as informações sobre vagas, requisitos e inscrições está disponível no site da banca organizadora, Avança SP.
1: Quem quer ampliar a formação profissional já pode se inscrever na pós-graduação gratuita em Educação Especial e Inclusiva do IF Sul de Minas, Campus Machado. O curso é 100% à distância, sem encontros presenciais, e pode ser feito por candidatos de qualquer região do Brasil. Podem participar pessoas com diploma de graduação reconhecido pelo MEC, em qualquer área.
0: As inscrições seguem até a próxima segunda-feira, com taxa de R$ 20. A seleção será feita por sorteio eletrônico e o resultado será divulgado no dia 28 de agosto. As inscrições devem ser feitas exclusivamente pelo site oficial do IF Sul de Minas, onde também está disponível o edital completo com todas as informações do processo seletivo.
2: Plantão de farmácias.
3: Até domingo, dia 16, farmácias que vão fazer plantão diurno de 8 da manhã às 8 da noite. Drogaria Americana, da Avenida Rui Barbosa, número 105. Farmácia Minas Master, da Avenida Doutor José Justiniano dos Reis, 2235 Alto Sion. Drogaria Barcelona, na Praça Prefeito José Braga Jordão, 231, e Drogaria Bom Pastor, na Avenida Tancredo Neves, 471. As drogarias Natus Farma, da Avenida Rio Branco e Drogaria da Praça da Fonte, vão fazer plantão 24 horas e plantão noturno no sábado, de 8 da noite às 8 da manhã de domingo. A farmácia Minas Master, da Rua Santa Cruz, 686, vai fazer plantão noturno de 8 da noite no domingo às 8 da manhã de segunda-feira, dia 17. Para mais informações a respeito do plantão de farmácias em Varginha, é só entrar em contato com a Rádio Melodia ou então consultar a Prefeitura através da internet.
2: Notas de falecimento.
1: 15 para o meio-dia. Faleceu o senhor José Maria Cruz, de 69 anos, morador do bairro São Francisco. O velório acontece no cemitério municipal. O sepultamento será às 5 da tarde de hoje, no cemitério Campal.
0: Senhora Maria Angelúcia Melo Viana, de 61 anos, moradora do bairro Montserrat. O velório acontece no cemitério municipal e o sepultamento será às 4 da tarde de hoje, no cemitério Campal.
1: Expressamos nossos sinceros pêsames às famílias enlutadas.
0: E ouça depois do intervalo.
1: Campanha de vacinação antirrábica na zona rural de Varginha começa neste domingo.
0: Mutirão de combate à dengue atende parte do bairro Damasco na próxima semana.
1: E ainda nesta edição,
0: Jardim da Igreja do Rosário é revitalizado com ação voluntária.
1: Fim de semana no sul de Minas tem Vanessa da Mata, Fat Family, Cleiton e Romário e muito mais.
0: A gente volta já já.
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1: 13 para o meio-dia. A Prefeitura de Varginha disponibilizou um novo QR Code para o cadastramento escolar 2027. Segundo a administração municipal, o código anterior apresentou uma instabilidade, mas o problema já foi resolvido. O cadastro deve ser feito até o dia 21 de agosto pelo site da Prefeitura.
2: Devem ser cadastradas crianças que vão entrar na pré-escola 1 e 2 e no primeiro ano do ensino fundamental, além de alunos transferidos da rede particular ou de outras localidades, da pré-escola ao quinto ano do ensino fundamental. Quem tiver dificuldade pode procurar a Secretaria Municipal de Educação na Avenida Brasil 171, na Vila Pinto, das 7h30 da manhã às 3h30 da tarde.
1: A Prefeitura de Varginha realiza de 19 a 21 de agosto um novo mutirão de combate à dengue, desta vez em parte do bairro Damasco. Os moradores das ruas atendidas devem colocar na calçada, até às 7 da manhã do dia da coleta, materiais que não têm mais utilidade e podem acumular água, como móveis velhos, latas, plásticos, pneus e outros objetos. A coleta será feita uma única vez em cada rua. Galhos de árvores e entulhos de construção não serão recolhidos.
2: Atenção, moradores da zona rural de Varginha. A prefeitura informou que vai começar neste domingo a campanha de vacinação antirrábica 2026. A ação é voltada para cães e gatos e tem como objetivo proteger os animais contra a raiva, uma doença grave que leva à morte e que também pode ser transmitida aos humanos.
1: A vacinação será nos dias 16, 23 e 30 de agosto, em pontos de atendimento distribuídos na zona rural, das 8 às 11 da manhã e de 1 às 5 da tarde. Mais informações no setor de zoonoses pelo telefone 3223-7970. 3223-7970.
2: O Zé Gotinha esteve no Cefet de Varginha para fazer um convite especial aos estudantes. Participar da ação de vacinação, que será realizada na próxima segunda-feira. O vacimóvel estará no Cefet de 1h30 às 13h30 da tarde, facilitando o acesso dos adolescentes e jovens às vacinas. A orientação é aproveitar a oportunidade para conferir a situação vacinal e atualizar as doses, quando necessário. A ação é realizada pela Central de Vacinas.
1: Neste sábado tem mais uma feira de adoção de cães e gatos em Varginha. Será realizada das 9 da manhã ao meio-dia na Gazote Rações, na Avenida dos Imigrantes, número 270. A ação é uma parceria com a protetora Ellen Garcia e reúne animais que estão esperando por um lar cheio de carinho e responsabilidade.
2: A Prefeitura de Varginha concluiu a revitalização da Praça Zequinha no bairro São Sebastião, ao lado do Conselho Comunitário. O espaço passou por melhorias para oferecer mais conforto, segurança e uma área melhor para o lazer e a convivência dos moradores. E a entrega oficial será neste sábado, com uma programação especial e gratuita para toda a comunidade, das 8 da manhã ao meio-dia.
1: As crianças vão poder aproveitar pula-pula, piscina de bolinhas, escorregador inflável, pipoca e algodão doce, tudo de graça. Além disso, o evento vai contar com a presença do vacimóvel. Quem quiser colocar a saúde em dia, deve levar a caderneta de vacinação. A Prefeitura de Varginha convida toda a população para participar.
2: 11h51. A região da Praça Melo Viana, em frente à Igreja do Rosário, em Varginha, ganhou um novo visual. Um espaço que era usado para descarte de lixo foi transformado em um jardim com rosas e outras plantas. A revitalização contou com o apoio da Prefeitura de Varginha por meio da Secretaria de Meio Ambiente, da Comunidade e da Igreja do Rosário, além de voluntários atendidos pela comunidade Querigma.
1: Os participantes ajudaram no preparo da terra e no plantio, como parte de uma atividade de aprendizado e integração com a comunidade. A iniciativa também busca conscientizar moradores e comerciantes sobre a importância de preservar o espaço e não retirar as flores. A ideia é que a revitalização seja o primeiro passo para levar novos jardins e mais áreas verdes a outros pontos da cidade.
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3: Ninguém conseguiu acertar as dezenas da Quina, Loto Fácil e Mega Sena, sorteadas ontem pela Caixa Federal. A Loto Fácil premiou R$ 2.365 para uma aposta feita na Casa Lotérica São Judas Tadeu, em Varginha. As dezenas da Quina, 5, 42, 53, 57 e 59. 5, 42, 53, 57 e 59. As bolinhas da Mega Sena, 4, 15, 17, 40, 55 e 58. 4, 15, 17, 40, 55 e 58. Para o sorteio de amanhã, o prêmio da Mega Sena está estimado em R$ 38 milhões. Para hoje, Quina acumulada em R$ 5.700.000, Loto Mania, Dupla Sena e Loto Fácil. Façam suas apostas e boa sorte!
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2: 11:55. A brasileira Alexia Tainara venceu Amanda Lemos no UFC em Las Vegas. O duelo entre as brasileiras foi no último sábado. Em uma luta bastante disputada, Alexia conseguiu controlar a adversária, principalmente no clinch, e venceu por decisão unânime dos juízes. Amanda chegou a acertar um golpe forte no segundo round, mas Alexia se recuperou e retomou o controle até o fim do combate.
1: Após a vitória, a lutadora comemorou e afirmou que o UFC é a casa dela, destacando a vontade de seguir crescendo na organização. Alexia é integrante da equipe Ribas Family. A lutadora treina em Varginha ao lado de nomes como Amanda Ribas, sob orientação do técnico Marcelo Ribas.
2: A Prefeitura de Varginha, por meio da CEMEL, amplia projetos e oferece novas aulas gratuitas de aerocross, jump e gap. As aulas começam na próxima semana e as vagas são limitadas. O projeto Aerocross mistura aeróbica, ginástica localizada e cross-training. As atividades acontecem às terças e quintas em dois horários, 9h40 da manhã e 6h30 da noite, no Centro Esportivo Varginhense.
1: As aulas serão ministradas pelo professor Flávio Pontes e são preparadas para diferentes níveis de condicionamento. Já o projeto Jump mais Gap mistura exercícios no jump com fortalecimento de glúteos, abdômen e pernas em uma atividade dinâmica e cheia de energia. As aulas acontecem às segundas e quartas-feiras, às 6h30 da tarde, também no SEV, com o professor Flávio Pontes.
2: As atividades são abertas a diferentes faixas etárias e amplia as opções gratuitas de esporte e lazer oferecidas pela Prefeitura. Lembrando que as aulas começam na próxima semana e as vagas são limitadas. Mais informações e inscrições diretamente no SEV, o antigo Clube VTC, no centro da cidade.
1: A enxadrista de Varginha, Geisla Araújo Junqueira, conquistou a medalha de prata na categoria Master Feminino na Copa Caxambu de Xadrez. A competição foi realizada no último sábado em Caxambu e reuniu jogadores da região em busca de pontos no circuito da Liga Brasileira de Xadrez, a LBX Sul de Minas.
2: Geisla também participou acompanhada de dois alunos. Um deles teve o mesmo aproveitamento da atleta, atleta, com 4 vitórias em 5 partidas. Agora, a enxadrista e os alunos se preparam para o próximo desafio, no dia 22 de agosto, em Três Corações, em uma competição válida pela Federação Mineira de Xadrez.
1: Domingo tem mais uma rodada do Amadorzão 2026 em Varginha. Confira todas as informações com o repórter José Aladir.
4: Vai acontecer no próximo domingo, dia 16 de agosto, no campo da Semel e no estádio Rubro Negro da Rua Paraná, mais uma bateria de jogos do Amadorzão 2026, leva o nome este ano do desportista varginhense, senhor André Cândido Vitalino, popular Dendéia. O Amadorzão, que é realizado pela Prefeitura Municipal de Varginha e tem a organização da SEMEL, Secretaria Municipal de Esportes e Lazer. Confira os jogos deste final de semana. No campo da SEMEL, 8:30, jogam Petrópolis e Jacomelli. Às 10:30, Portuguesa e Carvalhos duelam. Um jogo muito importante das duas equipes que vão em busca da primeira vitória. No estádio Rubro Negro da Rua Paraná, às 8:30, a Associação Esporte Clube Canaã vai duelar com o Registânia. As duas equipes já venceram seus primeiros jogos e são sérias candidatas ao título do Amadorzão. No jogo das 10:30, também no Rubro Negro da Rua Paraná, o PSG vai enfrentar a Figueirinha. PSG já teve a sua primeira derrota na primeira participação e a Figueirinha venceu o seu primeiro jogo. Figueirinha em busca da segunda vitória e o PSG vai em busca do seu primeiro resultado positivo. Lembrando que quem puder levar 1 quilo de alimento não perecível para adentrar aos estádios, esses alimentos serão revertidos às famílias mais carentes aqui da cidade de Varginha. Amadorzão 2026, uma realização da Prefeitura e da SEMEL.
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2: O Ministério da Ciência, Tecnologia e Inovação aprovou a criação do Centro de Inteligência em Terras Raras, em Poços de Caldas. A estrutura será coordenada pelo IEF Sul de Minas e pela Unifal. O centro terá 2 frentes principais, monitoramento ambiental e desenvolvimento da cadeia produtiva das terras raras, com pesquisas para ajudar o poder público na tomada de decisões. A iniciativa faz parte de um relatório do governo federal sobre os impactos da mineração na região.
1: O documento também recomenda estudos mais completos e integrados sobre os projetos previstos no Planalto de Poços de Caldas. A proposta vem em meio a discussões sobre a instalação de minas próximas às áreas urbanas. A Prefeitura de Poços de Caldas pediu ao Estado que futuras cavas fiquem longe de casas, escolas e hospitais e defendeu garantias para a proteção da água e do meio ambiente.
2: E o fim de semana está cheio de atrações no sul de Minas, com shows gratuitos e eventos para todos os gostos. Em Coqueiral, o Festival Nacional da Canção tem show de Vanessa da Mata neste sábado, na Praça 7 de Setembro. A entrada é gratuita. Em Passos, o Minas ao Luar recebe o Fat Family. Também no sábado, em Campo do Meio, a tradicional festa de agosto tem Bruninho e Davi. Em Pouso Alegre e São Sebastião da Bela Vista, os festivais de inverno. Todos esses eventos têm programação gratuita.
1: Já entre os eventos que têm cobrança de ingresso, para quem gosta de sertanejo e rodeio, a Expo Ouro Rodeio Festival em Ouro Fino recebe Cleiton e Romário nesta sexta-feira. E em Varginha, o Boca Livre se apresenta neste sábado no Teatro Capitólio. Tem ainda Festival da Serra em Lavras, Canta Brasil em Caxambu e o Camanducaia Country Fest. É só escolher o destino e aproveitar o fim de semana.
2: E assim chegamos ao fim de mais uma edição do Jornal do Cidadão, com a apresentação de Keila Costa e Paula Freire, colaboração do repórter José Ladir.
1: Nos trabalhos técnicos, Jefferson Lima, locução JB.
2: Parceiros, Agência Rádio Web, Agência Brasil, Rádio Agência Nacional, Brasil 61, Assembleia de Minas e Agência Minas.
1: Também Prefeitura de Varginha, Fundação Cultural, Guarda Civil Municipal, Polícias Militar e Civil, Corpo de Bombeiros Militar e SEMU.
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1: O Jornal do Cidadão volta amanhã ao meio-dia com um resumo das principais notícias da semana.
2: E você continua bem informado ao longo da programação com as edições do repórter Melodia.
1: Muito obrigada pela sua companhia e pela sua audiência.
2: Fique agora com o programa Bem Brasil. Uma ótima tarde para você e bom fim de semana.
1: Boa tarde.
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O Bem Brasil, o que há de mais puro na nossa cultura, música popular brasileira. Vamos juntos até às 14 horas. E hoje, na nossa última hora, sextou, sambou aqui no Bem Brasil. Para começar ao nosso desfile de hoje, Zé Ramalho e o seu admirável Gado Novo.

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0: Melodia FM, Ana Carolina, uma louca tempestade, agora meio-dia e 17. Eu quero te convidar para conhecer a revitalização da Praça do Zequinha. Uma grande festa está sendo preparada para você e sua família neste sábado, ali ao lado do Conselho Comunitário do bairro São Sebastião. Diversão gratuita e garantida para a criançada. Brinquedos infláveis, pula-pula, piscina de bolinha, pipoca e algodão doce. De quebra, a presença do Vacimóvel, reforçando a campanha de vacinação do sarampo, influenza e outras doenças. É só levar a carteira de vacinação para atualizar. Então é amanhã, sábado, dia 15, na Praça do Zequinha, ao lado do Conselho Comunitário do São Sebastião. A movimentação vai começar por lá às 8 da manhã.
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0: Milton Nascimento chegando com Barulho de Trem.

0: E essa foi Adriana Calcanhoto, Inverno. Na sequência aqui também teve o Caetano Veloso, Belchior e Milton Nascimento. Varginha vai receber neste sábado e domingo mais uma edição do ET Moship Regional, um festival que reúne música, solidariedade e apoio à causa animal. O local é a pista de skate atrás da rodoviária. O início às 14h nos dois dias, reunindo 11 bandas de 8 cidades mineiras. Para entrar, é só doar 500 gramas de ração que serão destinadas à Associação Amigos dos Animais, a 3A Proteção Animal, entidade que atua aí no resgate e adoção de cães e gatos abandonados em Varginha. Então, neste sábado e domingo, mais uma edição do ET Moship Regional, reunindo música, solidariedade e apoio à causa animal na pista de skate atrás da rodoviária. Você está convidado, você que curte uma sonzeira aí.
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0: Tati e Flávio Venturini.

0: um favor. Também Zé Geraldo, Tati e Flávio Venturini aqui no Bem Brasil. Olha aí, vai começar no próximo domingo a campanha de vacinação antirrábica 2026 na zona rural, numa ação voltada para cães e gatos para proteger os animais contra a raiva, uma doença grave, né, que leva à morte e pode também ser transmitida para os humanos. A vacinação vai acontecer nos dias 16, 23 e 30 de agosto em pontos de atendimentos distribuídos na zona rural, sempre de 8 às 11 da manhã e de 1 às 5 da tarde. E a população pode entrar em contato com o setor de zoonoses para saber mais detalhes. O telefone é o 3223-7970. Vamos repetir, 3223-7970.
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0: Cidade Negra e Gilberto Gil. Extra.

0: Até amanhã. A gente já está entrando no clima do Sextou Sambô. A gente vai dar uma paradinha para o repórter Melodia e já já Sextou Sambô aqui no Bem Brasil.
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0: oportunidades.
1: A ID Logistics, que atua na operação do Mercado Livre em Varginha, está com vagas abertas para auxiliar operacional com início imediato. O salário é de R$ 1.700, além de vale alimentação, transporte fretado e bônus de R$ 200 por assiduidade. Após a efetivação, há outros benefícios. As oportunidades são para 3 turnos, em escala 5x2. Para se candidatar, é só enviar o currículo pelo WhatsApp 99716-4967. 99716-4967. Na mensagem, colocar IDL Varginha. Também é possível entregar o currículo na MIT-RH, na Avenida Rui Barbosa, 135, segundo andar, no centro.
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4: Treze horas em Varginha, a partir de agora, sextou, sambou no Bem Brasil, a nossa última hora só de samba nesta sexta-feira. Vamos começar com Clara Nunes, Afoxé.

0: Mestre Dudu Nobre e companhia, Boêmio Feliz, também teve de Cro e Clara Nunes abrindo a primeira sequência do Sextou Sambou aqui no Bem Brasil. Sábado, amanhã, no Clube dos Aposentados de Varginha, tem forró com Wagner Silveira. A festa começa a partir das 8 da noite. Depois, Zé Márcio e Sandro, às 10 da noite. Sorteio de brinde, comidas, bebidas. O Clube dos Aposentados fica na Avenida Antônio Frederico Osana, 415, no Sion.
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0: Vamos de Emílio Santiago, Bem Brasil.

Aí tivemos o Gonzaguinha e vamos à luta, também o Esporta Samba e o Emílio Santiago abrindo a nossa sequência aqui no Bem Brasil. Eu quero reforçar o convite aqui para você conhecer a revitalização da Praça do Zequinha. E vai ter uma grande festa preparada para você e sua família no sábado ao lado do Conselho Comunitário do bairro São Sebastião. Diversão de graça para criançada, brinquedo, pula-pula, piscina de bolinha, pipoca, algodão doce. De quebra, o Vacimóvel reforçando a campanha de vacinação. Leve sua carteira de vacinação para receber as doses que estão faltando. É amanhã, sábado, 15 de agosto, na Praça do Zequinha, ao lado do Conselho Comunitário do bairro São Sebastião, a partir das 8 da manhã, não perca!

0: É Jorge Aragão, você abusou, demônios da garoa e originais do samba. E sábado agora, amanhã, às 8 da noite, o Teatro Municipal Capitólio recebe o grupo Boca Livre, um dos grandes nomes da nossa MPB no projeto Rota da Boa Música. O grupo apresenta sucessos de carreira, aqueles conhecidos, além de canções do novo álbum Boca Canta Edu. Ingressos à venda para o público no site centraldeeventos.com.
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0: Jovelina Pérola Negra.

Dona Alessi Brandão, o destino do pescador. Também teve AGP e Jovelina Pérola Negra. Nessa sequência aqui no Bem Brasil. Olha aí, reforçando mais uma vez, vai começar na zona rural de Varginha no próximo domingo a campanha de vacinação antirrábica 2026, ação voltada para cães e gatos protegidos.

0: Vendo os animais contra a raiva, doença que leva à morte, também pode ser transmitida aos humanos. A vacinação será nos dias 16, 23 e 30 de agosto em pontos de atendimentos na zona rural. Depois que a vacinação vai acontecer na cidade, tá? Na zona rural vai acontecer, como eu disse, nos dias 16, domingo, agora, depois 23 e 30, outros domingos, sempre de 8 às 11 da manhã e de 1 às 5 da tarde. Para entrar em contato com o setor de zoonoses, o telefone é o 3223-7970. Repetindo, 3223-7970.
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0: Daí Martinho da Vila explicou, entendeu? É Coração de Malandro, também teve Luiz Airão e Cartola na nossa última sequência aqui no Bem Brasil, que acaba aqui. Na sequência tem Sucessos Melodia, depois o Melodia Sertaneja com o JB, o Tatu nas férias do Carlos Fernando. A gente volta com o Bem Brasil na segunda-feira ao meio-dia. Beijo grande, uma ótima sexta-feira, um final de semana abençoado pra você e até lá, fiquem com Deus.
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4: A Prefeitura de Varginha disponibilizou um novo QR Code para o cadastramento escolar 2027. Segundo a administração municipal, o código anterior apresentou uma instabilidade, mas o problema já foi resolvido. O cadastro deve ser feito até o dia 21 de agosto pelo site da Prefeitura. Devem se cadastrar crianças que vão entrar na pré-escola 1 e 2 e no primeiro ano do ensino fundamental, além de alunos transferidos da rede particular ou de outras localidades. Da pré-escola ao quinto ano do ensino fundamental também devem ser inscritos. Quem tiver dificuldade pode procurar a Secretaria Municipal de Educação, que fica na Avenida Brasil 171, na Vila Pinto. O horário é de 7:30 da manhã às 3:30 da tarde, sem intervalo para almoço. Ronaldo Trombini, repórter Melodia.
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2: A Prefeitura de Varginha concluiu a revitalização da Praça Zequinha, no bairro São Sebastião, ao lado do Conselho Comunitário. O espaço passou por melhorias para oferecer mais conforto, segurança e uma área de lazer e a convivência dos moradores. E a entrega oficial será neste sábado, com uma programação especial e gratuita para toda a comunidade. Das 8 da manhã ao meio-dia, as crianças vão aproveitar o pula-pula, piscina de bolinha, escorregador inflável, pipoca e algodão doce, tudo de graça. Além disso, o evento vai contar com a presença do Vacimóvel. Quem quiser colocar a saúde em dia, deve levar a caderneta de vacinação. A Prefeitura convida toda a população a participar neste sábado, de 8 da manhã ao meio-dia, na Praça Zequinha, no bairro São Sebastião, ao lado do Conselho Comunitário. Ronaldo Trombini, repórter Melodia.
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Meu amigo, minha amiga, minha gente querida, vai começar agora um show de música apaixonada, música sertaneja para você aqui nos 102,3 da Rádio Melodia. Hoje pela manhã, quando acordei, Deus, Nossa Senhora e os meus protetores e protetoras estavam comigo. E eu tô aqui até às 4h30. Tem um caminhão recheado de música bonita para você. Quem gosta da música sertaneja romântica, é só ligar aqui na Melodia, no Melodia Sertaneja. Começando com Marciano e também o José Augusto, Alain e Aladim.

3 horas e 13 minutinhos, 3 e 13, você está sintonizado aqui na 102,3 A Melodia, caprichando nas músicas bonitas, músicas apaixonadas para você. Deixa eu mandar uma boa tarde aqui pro meu amigo Toninho, também pro meu amigo Jamil. Os dois mecânicos lá do Catanduva estão na escuta. Nossa, o radinho lá começa cedo, meu amigo. Só desliga quando termina aqui o programa, o Melodia Sertaneja, né? Isso aí. A Nay aqui da rua Tiradentes também está curtindo aí. Vamos trazer agora o mais amado do Brasil e depois as mineirinhas.

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1: Alô, meu amigo Rogerinho. Ele era antigamente lá do Eldorado. Agora mudou pro condomínio aqui, mas não lembro de jeito nenhum. Tá bom, Rogerinho? Bom dia, boa tarde pra você. Estamos aí juntinho, viu? Até 4h30 agarrado aqui na Melodia. Ataíde e Alexandre. E depois o Bruno e o Marrone.

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1: E agora 3:35, 3:35. Um bom dia lá. Um bom dia não, Tatu. Boa tarde, né? Lá pra turma da oficina do meu amigo Ratinho. O Marcos Vinícius, o Coquinho, o Jabá, o Ratinho e também a Maria, secretária. Aqui com a gente é assim: chegou, ligou, passou mensagem, nós falamos aqui no ar, beleza? É isso aí. Portanto, então, o meu amigo Marcinho, camisa 10 também, tá lá na Vila Peloso curtindo aí o Melodia Sertaneja. A Marina, de Tubarão, aqui no Bom Pastor, também tá ligada. Boa tarde.

E agora vem chegando Edson Hudson, e depois Duduca e Dalvan. Um boa tarde aqui para Vera Reis, o Donizete Quirino, a Luciane no bairro de Fátima, a Madalena, Janaína. Põe aqui Janaína, mas o nome dela é Madalena. Madalena Alves Misael aí do Padre Vitor. Boa tarde para você, minha amiga.

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1: Obrigada, aqui com a gente a Nona, aí na rua Paraná, vizinha do Henrique Lemes, nosso companheiro aqui da Rádio Melodia, secretário de esporte. Alô, Nona! Boa tarde! A Antônia Clélia também na Vila Bueno curtindo a gente. A Marlene. Alô, Marlene, boa tarde pra você. Tá mandando aqui uma música aqui pro baixinho, pro irmão baixinho lá do Jardim Áurea, pro sobrinho, pra sobrinha Adriana e também pro Jorge. A Marlene é lá da Fazenda São Sebastião do Mundo Novo, lá em Monsenhor Paulo. Beleza pura, viu? Vamos tocando para diante. Um minutinho para as quatro e vem chegando agora o Leonardo.

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0: reflexão, diálogo e troca de experiências entre profissionais, familiares e pacientes. A jornada será das 6 às 10 da noite, no auditório da Associação Médica de Varginha. Familiares de pacientes atendidos pela Conviver não pagam inscrição. Para profissionais e estudantes, o valor varia de R$50 a R$80. Mais informações sobre o Instituto pelo site convivervarginha.org.br.
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4: É isso aí. Ô, meu amigo careca corintiano, fica ativo aí. Aqui não tem lodo pra escorregar e nem barro pra derrapar. Bom, meu amigo. Aí, boa tarde pra você. Boa tarde aqui pro Léo Santos, tá mandando pra mãe, a dona Lila. Ô, meu amigo, ó, a música fica pra outro dia, viu? Beleza pura, mas tá aí o recadão pra tua a dona Lila. É, tá lá, tá aí na escuta nossa, ela e o filho, o Léo Santos. E para chegar agora, quem vem? João Paulo e Daniel. E depois chegando também, Rick e Renner.

55, meu amigo Paulinho Pazotti está lá no La Delícia, lá na rua Delfim Moreira, curtindo as músicas bonitas aqui do Melodia Sertaneja. Sexta-feira, 14 de agosto, hein?

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1: Agora o Barrelito vai cantar a última música de hoje aqui do Melodia Sertaneja. Vou agradecendo a sua audiência. Tenham um ótimo final de sexta-feira e amanhã estamos juntos aqui no Baú do Tatu. A partir das 5 da manhã tem também o Alma Sertaneja, beleza? Boa sexta-feira e até amanhã, se Deus quiser. Eu vou com ele, fique com ele também.

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4: A Câmara Municipal de Varginha arquivou o processo contra o vereador Bruno Coletor, do PSDB, por 15 votos a zero. A votação aconteceu nesta quinta-feira durante uma sessão extraordinária que durou cerca de 2 horas e meia. A comissão processante apurou 2 denúncias contra o vereador. Uma delas envolvia um relato de ameaças, pressão psicológica e outras condutas consideradas abusivas, feito por uma mulher que também teria conseguido uma medida protetiva. A outra denúncia envolvia o suposto uso do gabinete e de outras dependências da Câmara para atos libidinosos com outras mulheres. Durante a investigação, foram analisados documentos, áudios, vídeos, registros de entrada na Câmara e depoimentos. No entanto, o relatório concluiu que as provas não eram suficientes para confirmar as acusações e recomendou o arquivamento. Bruno Coletor não participou da votação. Ele fez sua defesa na tribuna e reafirmou ser inocente. Com a aprovação do relatório, o processo por quebra de decoro parlamentar foi encerrado e o vereador permanece no cargo. A decisão da Câmara é político-administrativa e não determina o resultado de uma eventual investigação criminal sobre os fatos. Ronaldo Trombini, repórter Melodia.
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1: A Prefeitura de Varginha, através da CEMEL, amplia projetos e oferece novas aulas gratuitas de aerocross, jump e gap. As aulas começam na próxima semana e as vagas são limitadas. O projeto Aerocross mistura aeróbica, ginástica localizada e cross training. As atividades acontecem às terças e quintas-feiras em 2 horários, de 9h40 da manhã e também às 18h30. No Centro Esportivo Varginhense. As aulas serão ministradas pelo professor Flávio Pontes e são preparadas para diferentes níveis de condicionamento. Já no projeto Jump mais Gap, mistura exercícios do jump com fortalecimento de glúteos, abdômen e pernas e uma atividade dinâmica e cheia de energia. As aulas acontecem às segundas e quartas-feiras, às 18h30. Também no SEV, o antigo VTC, com o professor Flávio Pontes. As atividades são abertas a diferentes faixas etárias e amplia as opções gratuitas de esporte e lazer oferecidas pela Prefeitura. Lembrando que as aulas começam na próxima semana e as vagas são limitadas. Mais informações e inscrições diretamente no SEV, o antigo clube do VTC, no centro da cidade. Ronaldo Trombini, repórter Melodia.
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3: 18 horas.

0: Olá, meu amigo e minha amiga, com muita alegria que estamos aqui nessa sexta-feira, 14 de agosto de 2026. Hoje teremos o Evangelho de Mateus, capítulo 19, versículos de 3 a 12. Espero que você tenha tido uma semana de muitas bênçãos, muitas realizações, e se porventura alguma coisa não foi certo naquilo que você pensava, que você possa pedir as luzes do Espírito Santo para que ilumine as suas ideias, ilumine o seu pensamento, e você consiga atingir aquilo que você necessita para a sua vida. Naquele tempo, alguns fariseus aproximaram-se de Jesus e perguntaram para o tentar: é permitido ao homem despedir sua esposa por qualquer motivo? Jesus respondeu: nunca lestes que o Criador, desde o início, os fez homem e mulher? E disse: por isso o homem deixará pai e mãe, e se unirá à sua mulher, e os dois serão uma só carne, de modo que eles já não são dois, mas numa só carne. Portanto, o que Deus uniu, o homem não separe. Os fariseus perguntaram: então, como é que Moisés mandou dar certidão de divórcio e despedir a mulher? Jesus respondeu novamente: Moisés permitiu despedir a mulher por causa da natureza do vosso coração. Mas não foi assim desde o início. Por isso eu vos digo: quem despedir a sua mulher, a não ser em caso de união ilegítima, e se casar com outra, comete adultério. Os discípulos disseram a Jesus: se a situação do homem como a mulher é assim, não vale a pena casar-se. Jesus respondeu: nem todos são capazes de entender isso, a não ser aqueles a quem é concedido. Com efeito, existem homens incapazes para o casamento, porque nasceram assim; outros, porque os homens assim o fizeram; outros ainda se fizeram incapazes disso por causa do reino dos céus. Quem puder entender, entenda. Palavra da salvação. Glória a vós, Senhor. É interessante, meu irmão, minha irmã, que geralmente ali Jesus sempre tinha um embate com os fariseus, que sempre queriam colocar ele na parede para que pudesse menosprezar aquilo que ele está pregando. E ele tem muita propriedade, você vê no decorrer do Evangelho, né, no capítulo 19, dos versículos de 3 a 12, sempre ele está contrapondo e colocando a resposta direta e objetiva, sem deixar nenhuma dúvida para eles. Por quê? Porque eles sempre queriam fazer com que Jesus tropeçasse, com que Jesus realmente cometesse algum engano. E Jesus sempre teve propriedade, e esse Evangelho ele trata a questão do casamento do homem e da mulher. E sempre eles querem colocar uma dúvida sobre a questão do casamento. O importante, meu irmão e minha irmã, é que a gente vê, parece que no mundo de hoje também as coisas da família estão sendo deixadas um pouco de lado. A união, o amor, parece que não cabe mais dentro do mundo, e o mundo parece que quer pregar isso para cada um de nós. Por isso é importante, meu irmão e minha irmã, nós rezarmos pelas famílias, rezarmos pela união do casamento, rezarmos para que o marido e a mulher possam ser responsáveis naquilo que juraram diante do altar, para que o homem e mulher realmente possam acolher os filhos como bênção nas suas vidas, onde não haja violência, onde não haja dor. Mas a gente nota que hoje no mundo existe tantas coisas doídas em famílias, não é mesmo? Que a gente possa então, com o ensinamento desse evangelho de hoje, rezarmos para as nossas famílias, rezarmos para que na sua casa, no seu lar, possa existir a compreensão, possa existir o exercício do perdão, da misericórdia, dar o perdão, receber o perdão, para que o diálogo realmente possa acontecer. É muito importante a gente ter um lar saudável, sadio, e isso faz falta. Muitas pessoas se perdem na vida porque não tiveram a presença de um pai, de uma mãe. Às vezes nós vemos conflitos, né, duros e difíceis até de entender, onde existe até a tirada da vida de um filho e de um pai, de uma filha, de uma mãe, dentro da própria casa. Que a gente possa entender esse chamado de Jesus Cristo, esse ensinamento de Jesus Cristo para aquilo que importa dentro do casamento e dentro da família. Vamos colocar assim uma leitura um pouco mais intimista dentro da raiz da nossa casa. Como é que tem sido aí, meu irmão, minha irmã, a convivência na sua casa? O diálogo, a compreensão, ou tem só sido gritaria, violência, dores? Vamos então pedir ao Espírito Santo que ilumine o nosso coração, para que nós possamos entender que a família tem que ser abençoada. Mas a família, para ser abençoada, ela depende da minha parte, do meu testemunho, da minha força de vontade, para que as coisas possam ficar mais amenas. Logicamente que nem tudo são flores, nem tudo vai dar certo nos primeiros momentos, mas à medida que a gente coloca o nosso coração aberto ao diálogo, ao silêncio também, a gente começa a ter um relacionamento de entendimento. Nós não somos donos da verdade. Nós não temos que colocar tudo a ferro e fogo, mas nós temos que entender que a luz do Espírito Santo tem que iluminar a nossa vida para que nós possamos ter compreensão desse diálogo que é importante existir entre os pais, entre o esposo e a esposa, né? Entre os filhos, entre os filhos dos pais, entre os irmãos. Tudo isso tem que acontecer. E cabe a cada um de nós, então, ter esse entendimento. Pedir ao Espírito Santo que venha interceder e mostrar qual é o caminho que a gente tem que tomar. Por que está tão difícil? Por que eu estou cooperando para que as coisas não andam bem? E o que eu posso cooperar para que as coisas possam andar melhor? É Jesus colocando essa questão para nós. E às vezes a gente fica igualzinho fariseus também na nossa vida. Ficamos ali jogando veneno, né? Como cobras esperando para dar o bote. Nós temos que ter, meu irmão, minha irmã, essa compreensão que a família é uma grande dádiva de Deus. Que a família é ali que começa todo o entendimento da criação. Que a gente possa pedir, então, essa ação a Deus Pai, Deus Filho, Deus Espírito Santo, e conduza a vida de cada um de nós dentro de um pouco mais de sabedoria, um pouco mais de discernimento e entendimento. Quantas questões são destruídas, quantas famílias são destruídas, não é mesmo? A violência hoje que existe em tudo. Dentro da própria cidade, a gente vê a violência no trânsito, a violência com a falta de paciência, no diálogo, a prepotência, a arrogância. A gente vê pessoas que se sentem muito superiores aos outros, querem mandar nos outros, querem impor todos aos outros, e isso não é assim. Não é dessa forma. Jesus Cristo veio para plantar o amor, a esperança, a compreensão. Logicamente que ele passou por dificuldades nos relacionamentos, mas ele veio para servir. Talvez o que esteja faltando para mim, para você, meu irmão, minha irmã, é esse serviço. Se colocar à disposição de entender, se colocar à disposição de estender a mão ao outro que está ali precisando. Às vezes outra pessoa está precisando de um olhar somente, ou de uma palavra, ou de um silêncio. A outra pessoa talvez está esperando um abraço. Há quanto tempo você não dá um abraço no seu pai, na sua mãe? Há quanto tempo você não fala uma coisa bonita para o seu filho, para sua filha, que você o ama, que você a ama? Há quanto tempo você, irmão, minha irmã, não senta aí para bater um papo? Vamos sair um pouco dessa rede que nos prende tanto, né? Essas redes sociais que parece que estão nos tornando escravos. Temos que responder tudo ao tempo e na correria. E às vezes esquecemos de sentar, colocar uma cadeira em frente à outra, sentar-se à mesa para poder discutir as coisas, desligar um pouco a televisão, desligar um pouco tudo isso que nos impede, o celular, aí através do WhatsApp, do Instagram, das mensagens, tudo aquilo que vem nos impedindo, inibindo e escondendo o que a gente tem de maravilhoso por dentro. Nós temos muitas coisas boas, a gente tem que colocar isso em prática. Temos que colocar isso para o plantio da vida, para a gente colher coisas boas. O que está faltando é isso: paciência, inteligência e discernimento. É Jesus pedindo a isso para mim e para você, que a gente possa entender o que é uma família, o que representa um homem e uma mulher dentro de uma família. A responsabilidade de criar filhos, a responsabilidade de amar, a responsabilidade de ter sabedoria para passar sobre os obstáculos, aquilo que está impedindo, talvez, de você ser um pai melhor, uma mãe melhor, um esposo, uma esposa melhor, um filho, uma filha melhor. Vamos então pedir ao Espírito Santo nessa noite que nos guie, ter como base esse evangelho de Mateus 9, 3, 12, para entender a essência do amor, para entender a essência do matrimônio, para entender a essência de ter uma família. Nós vamos deixando um beijo no seu coração e contamos com a sua audiência segunda-feira. Fique em paz e leve a paz.
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4: 18 horas e 13 minutos.
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7: Olá, sou eu, tô aqui na Rádio Melodia FM 102,3 para apresentar o programa Bola na Rede desta sexta-feira, dia 14 de agosto de 2026. Uma boa noite para você do outro lado, você que é o nosso convidado especial, o nosso maior patrimônio. E nós contamos com sua colaboração, mandando seu zap aqui para o 3690-2743, participando conosco aqui do Bola na Rede. Tudo que acontece nos esportes de Varginha, de Minas, do Brasil e do mundo, você fica sabendo aqui no Bola na Rede. 18 horas mais 14 minutinhos, hoje é sexta-feira, dia 14 de agosto de 2026, nós comemoramos o Dia Nacional do Combate à Poluição e o Dia do Cardiologista. O santo do dia de hoje é São Maximiliano Maria Kolbe. São Maximiliano Maria Kolbe, rogai por nós. 18h15, eu sou José Ladir, repórter sem limites, e hoje conosco, aqui na bancada do programa Bola na Rede, nós vamos receber o Carlão do Avalim e também o Mariano Amanacá. Começando aí o boa noite da nossa galera com o Mariano Amanacá, seja muito bem-vindo, Mariano.
8: Boa noite, Zeca. Boa noite, Carlão. Boa noite, ouvintes do Bola na Rede. Prazer, Zeca. Hoje vamos falar de bastante futebol, porque o final de semana é futebol amador na veia, Zeca.
7: Beleza. Beleza, o Mariano que fica conosco até as 19 horas. Agora sim, Carlão da Valinha. Meu amigo Carlão, boa noite pra você. Um prazer tê-lo conosco aqui no Bola na Rede. Mais uma vez dessa semana. A casa é sua, hein, Carlão? Que bacana, hein?
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9: Boa noite, José Aladir. Boa noite, Mariano. Boa noite especial a você, do outro lado que nos faz companhia. Hoje, sexta-feira. Sextou, José Aladir.
7: Beleza, hein?
9: Conforme disse o Mariano, dia de falar muito do futebol amador de Varginha e da nossa região.
7: Beleza, Carlão, também fica conosco até as 19 horas, trazendo todas as informações. Já que vocês falarem amadorzão, vamos falar então do amadorzão, senhor André Cândido Vitalino, popular Dendéia. Confira mais uma bateria de jogos na rodada que vai acontecer no domingo, dia 16, no campo da Semel e estádio rubro-negro da Rua Paraná. Na Semel, 8 horas e 30 minutos, tem Petrópolis e Jacomelli. Nas 10 horas e 30 minutos, Portuguesa e Carvalhos. As quatro equipes vão em busca da primeira vitória na competição. Lembrando que os jogos importantes, todo mundo precisando da vitória, vai para a sua segunda apresentação e precisando da vitória. No jogo de fundo, às 10 horas e 30 minutos, a CIF Web TV e YouTube transmite para você este jogo direto lá da Semel. No Rubro Negro, às 8 horas e 30 minutos, tem Associação Esporte Clube Canaã e Registânia. 10h30, pessoal do São Geraldo e Figueirinha. Lembrando que as quatro equipes já venceram em suas apresentações no Campeonato Amadorzão de 2026 e vêm em busca da sua segunda vitória. Quatro equipes conceituadas com possibilidades de títulos. E vou falar uma coisa para vocês, apenas o PSG foi derrotado no primeiro jogo. Canaã e Figueirinha e Registânia vão buscar a segunda vitória. Transmissão do Futebol Varginha TV e YouTube dos dois jogos. Queria ouvir a opinião primeiro do Carlão a respeito desses quatro jogos neste domingo, aquecendo o Amadorzão aqui da cidade de Varginha, Carlão.
9: Amadorzão, né, Zeca? A gente não cansa de falar que faz uma justa homenagem ao meu querido Dendéia, né? André Verdade. Cândido Vitalino, o famoso popular Dendéia. Abraço ao Dendéia e a todos da família dele lá, o Ricardo, o Zeca, o Haroldo, o próprio Dé, que é o neto mais novo lá, que é o técnico do Barcelona. Abraço a todos vocês. Amadorzão pegando fogo e a gente está na cobertura, nós da CIFWeb TV, também o pessoal do Futebol Varginha, eu, você, Mariano, a galera da CIFWeb TV lá, tem o Gideon, o Thierry, Gabrielzinho, todos eles, né? É, abraço a todos. Primeiro jogo, Zeca, vamos falar da CEMEL. A CEMEL contará com Petrópolis e Giacomelli.
7: Isso.
9: E depois Portuguesa e Carvalhos. É, o time do Petrópolis é um time muito bom, do nosso amigo Léo lá. Ele passou pra gente as contratações, muita gente bacana. Já o Giacomelli aposta muito nos meninos. Também lá o pessoal lá, o Jacó, que é um dos líderes lá, ele que é filho do João. Abraço a todos o pessoal lá do Giacomelli, né? Pessoal muito bacana. E do outro lado, Portuguesa e Carvalho, a Portuguesa com os meninos lá com o Carlinho e o Carvalho, Zeca, que jogou de igual para igual contra o Libertos.
7: Com certeza, eu jogasse, né?
9: Trouxe bastante contratações lá, a gente viu, trouxe bastante gente que tá no Fabril, que vai disputar a final da Sul Mineira. Então, abraça todo mundo lá, mas é um grande time também, Portuguesa e Carvalho, Zeca.
8: Ô, Carlão, só pegando, viu, Zeca, gancho aí no que o Carlão tá falando dos jogadores que estão no elenco do Carvalho. Nós deparamos lá com o Túlio, o Sarrá, que é um bom jogador da cidade de Lavras, bom, aquele menino artilheiro nato. O Tavinho, que está lá também, até inclusive ele foi expulso no último
7: Tavinho,
8: jogo.
7: Isso mesmo.
8: O Favela, o Péricles, o Moisés, que é o lateral direito, o Washington, o Matheus, o Filipim. É um time muito qualificado, montado pelo Garga aí. Esse time vai dar trabalho realmente. A gente pôde ver aí, segurar um time do Libertas, como segurou o time do Carvalhos. É. Vou falar a verdade, já começaram bem no certame os meninos aí, viu?
7: Todo mundo nesse campeonato amadorzão, mesmo essas equipes que a gente falou que perderam o primeiro confronto, todo mundo vai em busca do título, todo mundo melhorou e quer esse título de qualquer maneira, por isso o campeonato se transforma num campeonato sem profissional, galera.
9: Sim, e assim conforme o Mariano diz, né, eles ainda tiveram um jogador expulso e a maioria dos jogadores que o Mariano falou ali vai jogar a final da Sul Mineira pelo Fabril. Se você pensar aí, os jogadores aí, né? Abraço também ao Jefinho, que é o pai lá do Jacó, lá do Giacomelli. Jefinho que jogou bola com você, Mariano. É um zagueiraço, jogava muito, joga de zagueiro, volante. Abraço a ele e o pessoal lá do Giacomelli, né?
8: Aqui, uma outra, vamos falar da Portuguesa. A gente sabe, da primeiro jogo não foram bem, né? Diante do Barcelona. Mas eu
7: tava estreando, né, Maris?
8: Sim, eu tava conversando com o Carlinho, Zeca e Carlinho e amigos ouvintes. É um time que o Carlinho não teve tempo de preparar o time dele. Por quê? Vimos que a corrida para jogadores bons foram logo de imediato, né, Carlão? Os melhores times foram lá, pagaram e trouxeram jogadores bons. E o Carlinho, mas qual que é o time mesmo?
9: O Carlinho ia ser técnico do América.
8: Não, a Portuguesa tem um outro time lá, que veio também.
9: Alvinegro.
8: Não tiveram oportunidade de pegar quase jogadores da elite. Então, assim, eles vieram para ajudar realmente a compor as equipes que saíram da competição. Então, por isso, eu acho que o Carlinho tá com um time da molecada ali de base. É um time que ainda tá na experiência, ainda tem muitos jogadores novos ali que vão dar muito fruto ao futebol amador. Mas é um time perigoso. Pode ser que o Carvalhos, né, deu aquela sorte no jogo, mas o time da Portuguesa, essa molecada vai vir mordido devido ao resultado, Zeca
7: e
8: Carlão.
7: E um detalhe importante que eu vi, o time do Alvinegro é um time muito bom, jogou contra o Figueirinha lá no estádio Rubro Negro, deu uma pressão danada, se não tivesse sofrido um pênalti poderia até sair com um empate, um resultado positivo. Eu vou falar uma coisa pra vocês, a molecada joga muita bola, por isso aí eu sempre volto a repetir, é o nível do futebol amador. E um detalhe importante, Carlão, Mariano, você do outro lado, esse jogo da Portuguesa e Carvalhos é a transmissão da CIFWeb TV.
8: Exatamente, José Aladir na locução, o Carlão vai você vai estar com a gente, né, Carlão, também, né?
9: Vou.
8: Ah, o Carlão vai ser o repórter lá, nós vamos ver a nossa função do Carlão. A CIF vem fazendo um trabalho bacana aí, diferenciado também, juntamente com o nosso pessoal lá da FV, Outra transmissão maravilhosa que vocês vão curtir. Duas, jornada praticamente dupla, né, né, Zeca?
7: É verdade.
8: Da FV fará lá no lá no Negorá, no Rubro Negro, perdão. Né? Então, assim, as duas TVs que vêm agregar muito ao futebol vargiense. A gente fala que vamos valorizar o trabalho da imprensa, né, Carlão? É, nós estamos ali com vocês, a gente sabe das dificuldades dos times, mas acho que não custa nada aquela agremiação mandar, tem dois apoiadores aqui que ajudam, que querem que a marca deles fique na TV. Vai lá, Mariano, também Vinícius, as duas empresas estão querendo participar da transmissão. Não custa nada isso, gente, não vai sair do bolso de vocês. É só passar para nós que vai ajudar muito, tanto a FV como a CIF. Então, verdade. Assim, nós temos nossos custos, gastos, então a gente conta também com a colaboração dos diretores, né, Zeca, né, Carlão?
9: É, Mariano, é muito importante esse apoio. Conforme você disse, e além de tudo, Mariano, vamos destacar também, né, ele tá mandando a foto aqui do carro pra gente, tá na sintonia, o Vinícius Ramos, né, que além de lá de, né, além de narrar tudo, toda segunda-feira ou depois dos jogos, faz aquele resumo maravilhoso lá pelo Varginha Online, né, isso, ele manda lá, ele tá falando que tá na sintonia e tá pedindo pra destacar, que o futebol Varginha vai ser rodada dupla dos jogos do Rubro Negro, que o Zeca falou ali, depois o Zeca se repete para os nossos telespectadores, e nós da CIF estaremos no segundo jogo lá na CEMEL. Então, é aquele negócio, Mariano, se na época que você disputasse um campeonato, tivesse a oportunidade de se ver depois nos jogos, marcar aquele gol que você conta para mim até hoje, que você fez lá no Flamengo, perna esquerda,
7: ninguém viu.
9: No meio da rua, só você tem na memória, você não consegue mostrar
8: hoje
9: pro seu neto.
8: Só o branco, o goleiro branco que tá em ofensa, eu lembro desse gol lá do meio de campo.
7: O gol que ele marcou do meio da rua, ninguém viu.
9: Não, não é isso? Então, mas é se tivesse a narração, o Zé Aladir gritando lá, Saca! Né? Eu acho que essa que é a emoção. Os jogadores, eles gostam disso, eles gostam de se rever na TV, um familiar que fica em casa, às vezes a esposa, o filho. Isso é muito importante, Mariano, Zeca.
7: Um abraço pro Vinícius, né? Vinícius, Juan, toda a turma do futebol Varginha. Ah, ali.
8: Só tem que elogiar o Vinícius pelo trabalho dele.
7: O Henrique agora também vai narrar também. O Henrique Xará.
8: Henrique é outro patrão de narração, né? Aí já é outro patamar, né? O Henrique já é profissional, né?
7: É o cara. O jogo lá do Rubro Negro, Associação Esporte Clube Canaã e Registânia, primeiro jogo, 8h30. E às 10h30 tem o pessoal do São Geraldo e Figueirinha. O jogo que será transmitido pelo Futebol Varginha. E aqui tem abraço aqui, o Japé Redondo, tá com o radião ligado lá. Fala radião. O radião ligado lá do Já. Liga e não desliga mais a melodia.
9: Sábado eu encontrei com ele.
7: É um mês, um ano, tudo certinho, entendeu?
8: Só no radião então, Zeca?
7: É o radião. E um abraço também pro Pierre do Já, tá lá ouvindo. O Felipe da Marcela, que estava internado, tenho certeza que já saiu. Melhoras para você, viu, Felipe? Grande abraço a todos e a Marilda também.
8: Ô Zeca, a gente tá falando aí do Canaã também, registrando, vai ser um baita de um jogaço, hein? A gente vê o Canaã lá, eu ainda não tive, domingo eu não acompanhei a jornada do Registânia, sabemos, tem Zidane, Petrin, aquele zagueirão lá, do Registânia, que é muito bom o zagueiro, é um time muito qualificado, mas do lado a gente conhece mais um pouco mais o time aí do Canaã, lá com o Pedrinho, né, o Charles, o Teteco, o Ticolé, os meninos que vêm destacando bastante, né, Carlão? A gente gostou
9: Túlio,
8: muito.
9: Maércio,
7: o Túlio principalmente, né? Ali na frente, hein?
8: Túlio. Você vê assim... O Túlio não foi feliz no último jogo, né, Zeca? A gente viu que ele tava meio até cabisbaixo, ele errou 3 gols lá e não teve êxito, mas é um bom jogador, né, Carlão?
9: Outro destaque também é a dupla de zaga, você já falou aí do Charles, né? Alô, Charles, abraço pra você, meu irmão.
8: O Pablo, Charles, né?
9: E também o Paulinho, que é o zagueirão, que é o zagueiro do Fabril, fez o gol de pênalti com toda tranquilidade, é um ótimo jogador. E do lado do Registânia, a gente vai falando, esse ano o Registânia está com uma proposta diferente. Eles estão reformulando o time, estão lá com o Marcola, com alguns jogadores novos, perderam algumas peças, que aí uns estão no Liberto, outros foram para o Barcelona, mas a gente sabe da tradição do Registânia.
7: E a força que eles têm.
9: A força que ele tem, e a gente estava lá, você vê a torcida do Registânia chegar lá, né? É diferente demais. A gente está falando aqui de futebol amador, está mandando mais um, mandando a foto aqui para a gente. Esse aqui, José Lardir, ele é especial. Com o Carlão em campo, não tem placar em branco. Alô, alô, Aldo José.
7: Professor Aldo, abraço,
9: professor Aldo aí, treinador aí do Figueirinha. Ele apita pra gente no Rio Verde. E aí tá na nossa sintonia hoje, só sintonia de peso aqui.
7: De peso.
9: Abraço aí, professor Aldo.
7: Ô, Mariano, o Carlão falou, você falou, nós falamos aqui do time do Resistendo. O Vitinho voltou como treinador do Resistendo, uma força danada também,
9: hein? E levou o Quirino, que é o seu sobrinho como zagueiro, né?
8: O Vitinho é diferenciado, né? Um cara batalhador que gosta.
7: Já é tarimbado, né?
8: Já
7: é tarimbado.
8: Já ganhou vários títulos.
7: Vários títulos pelo Resistendo.
8: É uma ótima requisição pro Resistendo. Tem tudo aí pra dar certo. Vai, esse certame vai pegar fogo, Carlão e Zeca.
9: Mariano, queria fazer uma pergunta pra você e pro Zeca. É, porque ele mandou mensagem pra gente. Destacar também a equipe do Figueirinha, hein? O Aldo lá como treinador, sim, toda a comissão técnica, diretoria lá, que tem o Denilson Figueirinha, o Romário, o Zé Flávio, o Gilson. Abraço a todos eles, mas assim, queria destacar que Figueirinha vem muito forte, hein?
7: Na minha opinião, Mariano, depois você já pode falar também, Figueirinha, pra mim, uma das equipes considerada que vai chegar ao título de qualquer maneira pelo investimento que fez. Denilson esteve aqui conosco antes de começar a competição, falou que tem 11 jogadores à altura do time do Figueirinha, 11 jogadores contratados até que vieram de fora, fez uma remodelação no time do Figueirinha de água para vinho, tanto é verdade que já começou na primeira vitória. Mas só que tem um detalhe, a gente tem que parabenizar o Denilson, um trabalho danado. Denilson anda meio cabisbaixo, né? Porque futebol amador, você mexer hoje, ele pode ser até sem profissional, mas dá uma dor de cabeça danada. Aquilo que você acabou de falar aí, ó. Pessoal, às vezes não dá aquele apoio, as empresas não apoiam a gente e não apoia nem a transmissão da televisão. Imagine apoiar o time que joga quase todos os domingos. Mas a gente pede esse apoio para todas as torcidas, parabenizando o Denilson e a diretoria dele do Figueirinha, Mariano.
8: Com certeza, o Denilson é um cara incessante, batalhador também. A gente está vendo a luta dele já há muitos anos em colocar o Figueirinha na elite do futebol vargiense. E vimos realmente um bom jogo contra o time do Alvinegro. A gente fala que o Alvinegro é uma surpresa ainda, tanto como a Portuguesa, ainda na competição. Mas, com certeza, o Denilson já é macaco velho e trouxe bons jogadores, juntamente com o técnico, que justamente, é experiente e vencedor. Então, uniu o útil ao agradável. São duas pessoas batalhadoras que montou um grande elenco e vai chegar entre os quatro nessa competição, Zeca.
7: Você e o Carlão falaram do Aldinho, né? Nós estamos falando do Aldinho. O Aldinho, no ano, se não me falha a memória, no ano passado, ou no ano retrasado, recebeu várias propostas de times de fora daqui de Minas Gerais para ser o treinador, entendeu? Ele recebeu a proposta, ele veio aqui no programa, falou conosco sobre essas propostas, isso aí é muito importante para o treinador. Você vê o tamanho do treinador que é o Aldinho, né? Um conhecimento mais amplo dentro do futebol. O que que isso acontece? Engrandece o time.
8: E o jogador também tem aquele respeito, né, Zeca? Já vem para dentro de campo sabendo que do lado de fora tem um baita professor.
7: Com
8: que
7: certeza.
8: Tá ligado. E o Aldinho conhece os trilhos ali, você pode ver, pegou o Meninos da Vila ali, olha onde ele levou o time do Meninos da Vila. Então é um técnico realmente diferenciado e que tem a honra aí de estar num time também top, que é o time do Figueirinha, né, Carlão?
9: Salvo engano, né, às vezes ele pode até depois me corrigir, mas assim, ele pela equipe São José, salvo engano, não sei se ficou 4 ou 5 anos.
8: Sempre chegou.
9: Sempre na semifinal, final, perdeu uma final aqui que a gente estava fazendo a transmissão pro Resistantes aqui, por detalhes, a gente conversava sobre isso, chegou na semifinal novamente, e detalhe, chegou na disputa de pênaltis contra a equipe do Libertas, foi aquela emoção, né, é muito, mas muito mesmo. Mariano e Zeca, só pedir licença pra vocês que o Maurinho Landscap
8: tá mandando aqui,
9: realmente. Ele tá mandando um abraço pro VIP e falou assim, ó, dá uma olhada aí no vídeo aí que nós, o veterano dos 30, mandamos aí pra vocês. Vídeo, às vezes, a gente não vai conseguir ver, Maurinho, mas assim, segundo ele, colocaram uma rede nova lá, estão pintando a trave. Abraço ao Maurinho e a todo mundo, veterano dos 30. Lá nós temos o Paulo Xux, que é da Destep Contabilidade.
8: Um abraço,
9: lá nós temos o Altemir, Alessandro. O Alessandro.
7: Nossa, tanta gente, hein?
9: O Kleber Rosa, o Robson
7: Rogério,
9: Rosa. O Rogério.
7: O Henrique.
9: Galera nota mil lá do veterano dos 30. E um grande abraço também, o meu grande amigo, o Toninho, da Sapataria Imperial, que joga lá.
7: Tá parecendo que o Carlão passou no Carneiro hoje.
8: Carneirão?
9: Alô, Carneiro! Aquele abraço, meu grande amigo Carneiro. Abraço pra você, viu? Tamo junto aí, viu? Aquele abraço, Carneiro.
8: Eu vou deixar um abraço especial, né, Sternão? Um abraço aí à família do Veteranos 30, Maurinho Landscap.
7: Maurinho Landscap.
8: É outro cru.
7: Tá com a cabeça inchada, mas
8: vai esquecer logo. Já ia até comentar, viu, Maurinho? Esse Botafogo tomou. Eu acho que o Botafogo, depois o Zé que vai falar, né? Depois a gente comenta. Mais um abraço pra você, Maurinho. E a todos que estão ligadinhos. O Paulo Sérgio também tá mandando aquele abraço pra nós aqui, viu, Zeca?
7: Outro pra ele, Paulo Sérgio. E tem o Zé Reinaldo ali perto do Maurinho. Encontrei com ele hoje. Zé Reinaldo Eletricista mandando um alô pra gente também. Beleza. Carlão, tem mais abraço aí. Pode falar aí, Carlão.
8: Outra fera que tá com a gente aqui. Tá lindo, Elan. Ficou bacana demais a rede lá, hein? O Vani, o Buiu. Ô, Buiu, um abraço pra você, meu irmão. Buiu, que é da Associação do Canaã. Tá aqui mandando um abraço pra toda a galera, Buiu.
7: E todo dia tá ligado com a gente. Essa rede que eles pintaram lá nos veteranos dos 30, isso aí me lembra Internacional, o Atlético Mineiro, Cruzeiro, só coisa profissional, hein?
9: Ô Zeca, alô Toninho, alô galera do veterano dos 30, o dia que o Carlão for chegar aí, vai fazer com o Carlão em campo, não tem pra cara em branco.
7: Em branco não tem.
9: No mínimo é dois gols nessa rede aí, Toninho.
8: Mas aqui, o veterano dos 30 são pioneiros, né? Fizeram o sistema de irrigação, na minha opinião, acho que foi o pioneiro em Varginha, se não me falha a memória. E agora implantando essa rede aí, Maurinho, tá louco, aí é top, hein?
7: Se eu jogasse uma rede igual essa aí no meu tempo,
8: eu já fiz muito gol.
7: Levava gol toda hora, ficava olhando pra rede, que beleza, que beleza.
9: Detalhe, que tá bacana. Falando aqui que ela não tá pintada. Parabéns. Não, que o cordão já vem colorido, já vem colorido de fábrica, o Toninho da Sapataria Imperial tá dando aqui o respaldo.
8: É diferenciado, hein? Muito lindo mesmo a rede lá do... Nós tem que ir lá, nós temos que fazer uma visita lá, um abraço a todo o pessoal do Veteranos 30, hein? Essa família é maravilhosa, hein?
7: Maria, 18 horas mais 32 minutos, tem mais alguma coisa do futebol amador, a gente pode tocar pra frente?
8: Ah, esquecemos de comentar o outro jogo de fundo. Já comentamos todos, né, Zaca?
7: Vamos lá, vamos fala.
8: Pra frente, frente, pode ir pra frente, Zaca.
7: Beleza, 18h32, programa Bola na Rede. Se o Carlão tiver também, vamos.
9: Só o seguinte, Zaca, ele falou que tá, é um prazer ter mais um amigo aqui na escuta. Alô, alô, Agenor Braga, o popular Gui, tá mandando um abraço aqui, tá na escuta. Segundo ele aqui, já deu aquele tradicional sinal do Rubro Negro, ele que é flamenguista. Abraço, Gui, a todo mundo do cartório. Abraço especial pra sua mamãe Selmi, pro Lauro, pessoas maravilhosas. Valeu, Agenor, valeu, Gui.
8: Abraço, Artinho, também tá aqui sintonizadinho, mandando um abraço pra vocês. Abraço, Artinho, esse também é fera, hein?
7: Ele é fera também.
8: Fazia parte da bancada, hein, Zaca?
7: Fazia.
8: Um abraço, Artinho.
9: Abraço, Artinho. Encontramos hoje no almoço, hein? Abraço, meu chefe.
7: Um abraço para todos aí que estão nos acompanhando. Muito obrigado você do outro lado, você que é o nosso maior patrimônio. Tem mais abraço aí, Mariana?
8: Tem o Fera Pipa aqui, tá mandando
7: Pipa,
8: um abraço pra filha dele, a Mariana, que também tá falando que vai Corinthians.
7: O vai Pipa, Corinthians. Abraço.
8: Ele tá com uma vassourona aqui, eu acho que, sei lá, hein, rapaz. Acho que tá varrendo a casa uma hora dessa. A mulher dele mandou ele arrumar a casa. Um abraço para você, Pipa. Isso aí, a gente voa demais.
7: Bom, gente, 18h33, falando do módulo 2 do Campeonato Mineiro, que também é muito importante. Campeonato Mineiro que já tem Vila Nova e também o Democrata de Sete Lagoas, já subiram para a Elite. E a gente sabe que amanhã, a partir das 17 horas, tem o jogo da final. O jogo vai ser lá no Arena do Jacaré, Democrata de Sete Lagoas e Vila Nova. No jogo de ida na quarta-feira, o Vila perdeu de 1-0 em casa. Então, time do Democrata joga um regulamento debaixo do braço. Só para vocês terem uma ideia rapidinho aqui, o Democrata de Sete Lagoas figurou na Elite do Campeonato Mineiro, Carlão, Mariano e você do outro lado aí do módulo 1, 37 vezes. Agora 38 com a confirmação desse ano 2007. O Vila Nova de Nova Lima acumula 97 participações na primeira divisão estadual. Ambos garantiram acesso à Elite do Campeonato Mineiro. O Democrata de Sete Lagoas, o Jacaré, possui 37 participações, né? Como eu já disse aqui. E vou falar uma coisa para você. A história centenária, tendo jogado na Elite 2023 e garantido agora para 2027. Quem ganha esse jogo? Quem será o campeão? Carlão e Mariano?
8: Olha, Zeca, eu vou ficar na torcida pelo Vila Nova. Por que ficar na torcida pelo Vila Nova? É o time tradicional, tem uma estrutura, não merecia nem estar fazendo parte da parte de baixo do Campeonato Mineiro. É um time que, ao meu ver, vem sempre fazendo diferenciado no seu trabalho em relação ao profissional. Infelizmente deu essa queda aí, mas está conseguindo novamente
7: conseguiu
8: fazer
7: voltar,
8: parte, se ganhar praticamente, né? Apesar que o Democrata está com a mãozinha na taça, né, Zeca? Mas o Vila Nova dentro de casa, vai ser dentro de casa esse mesmo, né?
7: O jogo, né? O jogo vai ser lá em Sete Lagoas, na Arena do Jacaré.
8: Então, aí já é mais complicado.
7: O Vila Nova perdeu em casa na quarta-feira, por 1-0.
8: Apesar que o Democrata esse ano tá bem forte, né?
7: Tá forte.
8: Eles abraçaram bem aí esse respaldo, esse trabalho deles aí em rumo à primeira divisão da Elite do Mineiro. Mas eu vou torcer pro Vila Nova devido à história que tem junto ao futebol mineiro, viu, Zeca?
7: Ô, Carlão, o importante é que os dois já subiram.
9: Importante é isso, mas assim, né? Você trouxe um pouco da história, um clube que ficou 95 vezes aí na primeira divisão, né? Não merece cair mesmo, não, Mariano falou. A minha torcida também é pelo Vila Nova, né? Pelos auros tempos que retorne aí, que tenha sorte, Zeca.
7: Ó, gente, vamos falar de Copa Sul-Americana, 18 horas mais 36 minutos. E o Vascão empatou em 0-0 com o Olímpia no jogo de ida das oitavas de final. O jogo aconteceu em São Januário. Vai ter que decidir agora lá no Paraguai. Jogo muito difícil. O Vasco teve oportunidades, mas não conseguiu furar o bloqueio do Olímpia. Já outro jogo, aproveitando aqui outro jogo, aí nós vamos falar do Botafogo, né, Mariano? Foi goleado 6-1 pelo Cienciano. Vai, Mariano.

0: que aconteceu com você, Botafogo, e os botafoguenses, hein? E o Marco Antônio Leite, Mariano? Nossa senhora, cabeça inchada, nem foi trabalhar na Record hoje, hein? Que coisa, ô Vinícius, dá um cutucão nele aí, fala, acorda, moço. 6-1, só no primeiro tempo foram 4 gols. Todo mundo tá perguntando, o que o Botafogo fez? Só vou fazer uma pergunta pra vocês. Vasco consegue virar lá no Paraguai e o Botafogo consegue virar aqui no Engenhão? Tem que marcar 5 gols pra levar pro pênalti.
1: Ó, Zeca, eu acho difícil. Infelizmente, o Botafogo já entrou na marca dos times negativos do futebol brasileiro. Você sabe que Atlético Paranaense foi, eu acho, o único. Ele tomou 2 goleadas para os sul-americanos, né? Não lembro a equipe agora no momento. E juntamente com o Flamengo, né, Zeca? E agora, a decepção do Botafogo, que, ao meu ver, Zeca, realmente, eu acho que eles sentiram muito a altitude.
0: Isso
1: porque
0: para
1: jogar lá é complicado, viu? Eu acho muito difícil. Você via que os jogadores não tinham fôlego para correr atrás da bola. Isso aí foi um fator muito agravante no jogo de ontem contra o Botafogo. Não souberam dosar. Tem aquela história também, a estratégia de futebol. A gente sabe que os times estão tudo focados no Campeonato Brasileiro. E um pouquinho mais cedo, né, Zeca, para fazer uma adaptação. Não sei se vocês concordam que faltou o Botafogo e toda a diretoria ir mais cedo para dar uma melhorada. Geralmente se faz isso no futebol, né?
2: Mas aí, né, vamos falar aqui, né? O próprio São Paulo essa semana jogou também lá na Bolívia, onde a altitude é altíssima, bem maior que Cusco. E o São Paulo fez essa preparação. Ficou na cidade ao lado e depois chegou para na hora do jogo.
1: Exatamente.
2: E detalhe, né, Mariano? Conforme você disse, sabia dosar. Sabe que não aguenta ficar naquela correria. E aí, então, joga retrancadinho por uma bola. Perde um, perde dois. Agora, alô, alô, Maurinho Landscape. Como é que tá a cabeça aí? Tá inchada, bebê?
0: Eu vou falar uma coisa pra vocês, ó, esse jogo por aí do Botafogo, eu estava vendo os melhores momentos, só bola lançada na frente, botando os jogadores do Botafogo pra correr, o time do Cenciano, naquela experiência da
1: altitude,
0: já deixava tudo pra trás, o goleirão não tinha jeito de sair pra lá nem pra cá, fazendo lambança também, mas futebol é desse jeito, eu acho que aqui no Rio de Janeiro, Botafogo, pra honrar a sua torcida, vai pra cima, faz 5-0, leva pros pênaltis e classifica ainda, viu, gente?
1: Eu acho que vai ser meio otimista, né, Zeca?
0: Futebol é uma caixinha de surpresa, né,
1: gente? Possa virar, mas é uma missão muito difícil pro Botafogo, viu, Zeca? Eu não apostaria, só se, sei lá, só se os gregos do futebol baixar no estádio Botafogo.
2: Mariano, aí eu vou lembrar, vocês se lembram bem, quem é mais antigo aí, a galera que é mais, vai se recordar, de Palmeiras e Grêmio, Grêmio e Palmeiras, daquele 5-1, depois 5-0, 5-1, né, na Libertadores. Mas aí, Zeca, eram dois timaços de...
0: Time,
2: né? Agora o Botafogo ali, não sei, tem ali o jogador Danilo, que é um grande destaque ali, o atacante Arthur, mas é uma missão, Zeca, a gente não fala que é impossível, porque futebol tudo pode acontecer.
0: Tudo pode acontecer, assim, véio.
2: Tem que remar muitos degraus a equipe Botafogo, Zeca.
0: Beleza, 18h39. Mariana, alguma informação aí? Então vamos tocar o barco pra frente. Obrigado você do outro lado que está sintonizado com a gente. Alô, Tostão. Um abraço pra você. Tostão é atleticano. Tá feliz da vida com a contratação do Fred. Logo, logo o Fred já estará apto para atuar no time do Galo. Tem também o Helder Mendes, Paulinho PH, que é cruzeirense, chegou aqui e falou que o Cruzeiro jogaria e buscaria um empate e deu certo. Paulinho, se você pedir os números da Loto pra ele, passa pra você, porque tá acertando tudo. É brincadeira, um homem acertou quase que os jogos toda semana passada e agora acertou de novo o Cruzeiro. Olha.
1: Paulinho Dinar?
0: Paulinho PH, hein? É Dinar. Paulinho Dinar.
1: Qual time você vai falar próximo?
0: Já gosta de vestir uma roupa branca? Aí parece, mas...
1: Aí é...
0: Ô, gente, Copa Libertadores, Corinthians empata com o Rosário na Argentina, um grande jogo. Corinthians segurou esse empate no braço, na raça, na determinação. E aí? O empate que pode levar o Corinthians até conseguir a vaga.
3: Salve o Corinthians!
2: É isso aí, Zeca. Você falou de Corinthians, né? Um abraço ao Pipa, né? Que mandou aqui um abraço pra nós. Abraço, meu irmão Romero Pipa. Deus me abençoe. Prazer ter você na nossa audiência aí. Zeca, o jogo do Corinthians ontem com o Rosário, do Di Maria, mas que pancadaria. Tava aparecendo a Libertadores dos anos 90,
0: justamente,
2: hein?
0: Justamente.
2: O jogo difícil, jogo feio de assistir, hein?
1: Sem contar o menino lá que sofreu novamente, isso aí, futebol sul-americano, sofreu
2: racismo.
1: Racismo, né? O goleiro do Corinthians, né?
2: Hugo Souza. Isso
1: é brincadeira, não pode existir. Realmente.
0: O da Argentina não aprende, hein?
1: Não, é complicado, muito complicado isso aí. Eu acho que já tá, é uma falta de respeito muito grande. Já tem que ser. A Conmebol já tem que tomar outras decisões a respeito do fato. Punir a torcida, não deixar ter jogos no campo, fazer alguma coisa.
2: Pra mim tem que punir o time, porque o time. Aí o torcedor já não vai. E todas as vezes que vai brasileiro na Argentina, gente,
1: é só o portão fechado. Né?
2: Olha bem, todas as vezes que vai time brasileiro lá, acontece isso. E aí. É lamentável.
0: E a Conmebol fala assim, a gente vai punir. Você nunca viu uma punição.
1: Deve ter racista lá no meio também.
0: Aí coloca uma faixinha na mão dos jogadores, né? Contra o racismo, não sei o quê. Mas, gente, isso é brincadeira. Tem que ser uma punição forte, uma punição que tira o time, que tira o dinheiro do caixa do time, né? No outro jogo, o Mirassol vacilou e cedeu um empate ao LDU em casa, nas oitavas da Libertadores. O pessoal estava acreditando no LDU com o Deverson, hein? Mas o Mirassol saiu na frente e depois o LDU empatou, hein?
1: É, dentro de casa o Mirassol tinha que ter feito o papel, né, Zeca? Mas é um time muito improvável, né? Tem jogo que ganha, tem jogo que não ganha. É um time ainda em crescimento e dentro de casa não pode deixar passar batida, principalmente diante de uma LDU e numa competição tão importante, né, Zeca? Infelizmente, cedeu esse empate e agora complica mais, hein?
0: E aí, Carlão, Mirassol...
2: E o Mirassol, assim, né, é debutante, conforme o Mariano falou, né, às vezes tá nessa inexperiência, a LDU que joga lá em cima, é difícil demais da conta, mas assim, o Mirassol pra mim também tem que focar no Campeonato Brasileiro, aonde está mal e tem que focar no Campeonato Brasileiro, e na Libertadores, fez a sua parte, que é passada a primeira fase, e agora o que vier é sempre lucro pro Mirassol, Zeca.
0: Beleza, 18h43, programa Bola na Rede aqui pela Rádio Melodia FM, eu sou o José Ladir, junto com Mariana, Manacá, e o Carlão da Valinha transmitindo emoção pra você e você do outro lado. Olha, você ainda não mandou o seu zap? Manda aqui, 3690-2743, faça conosco. Hoje é sexta-feira, é dia de falar de futebol, Mariano.
1: Ô Zeca, um abraço aí, o Mazinho, viu? Tá mandando um abraço pra nós aqui. Ó, Mazinho, um abraço, viu? Tá mandando um abraço pra vocês, Zeca, o Mazinho. Corintiano, vai Corinthians.
0: Pessoal do Corinthians, todo mundo tá
1: animado,
0: ligado, hein?
1: Tá animado, hein?
0: Quem mais que é corintiano você conhece, Carlão? Tem tanta gente, hein, corintiano, hein?
1: Ah, o Peruca, tem... Peruca é corintiano, Peruca, lá do shopping. Um abraço, Peruca, aí, velho. Tá ouvindo nós aí.
2: Ah, beleza. Tem muita galera corintiana que joga comigo lá no Rio Verde, por exemplo, tem o Bruno, próprio Denilson Figueirinha, corintiano. Muita galera.
1: Ontem o Denilson tá todo animado aí, rapaz.
2: É, mas. ontem aqui. E o Memphis? Ah, e o Memphis?
0: A história, e o Pedro Raul? Denilson agora que vai continuar criticando o Pedro Raul pra ele poder fazer mais gols. Só que ontem não teve jeito. Ontem não levou gols, mas também não fez, né?
1: Ô Zeca, o Claudinei também. Um abraço pra você, Claudinei. Tá aqui, viu, Carlão? Mandando um abraço
0: pra ele. Abraço, Claudinei.
2: Claudinei, contador?
1: Contador. Aí,
2: abraço pra ele.
1: Tá fortinho, Claudinei.
2: Não, o homem é disciplinado na academia, então, Mariano. Manda foto do dia, foto, não sei o quê. Mas também o personal dele, né? Alô, alô, Gabrielzinho de Irajá. Gabrielzinho
1: de Irajá, meu Jesus, hein?
0: Vai tá nesse domingo com a gente lá também, o Gabrielzinho, né?
1: Vai estar com a gente. Ô Zé, não, o Gabrielzinho não vai estar não, Zeca. Ô Zeca, daqui a pouquinho tem informações do futebol lá da cidade de Alamedes, hein?
0: Com certeza. A gente vai chegar daqui a pouquinho lá. Antes eu quero só falar neste final de semana da Série A, da 23ª rodada do Brasileirão. Vamos falar aqui os jogos. Neste sábado, amanhã, portanto, tem Fluminense e Palmeiras, São Paulo e Coritiba, Atlético Paranaense e Red Bull Bragantino. Queria que o Carlão falasse pra mim, São Paulo e Coritiba.
2: É ganhar ou ganhar. Alô, alô, Claudinei Contador, que é vascaíno. O Vasco tá igual São Paulo, nós estamos sofrendo, Claudinei Contador, tá difícil. Mas dessa aí o São Paulo tem que ganhar. Vem de resultados muito negativos do Campeonato Brasileiro. Só empate, empate, empate. E já tá lá embaixo. Tem que ganhar a equipe do São Paulo. Pra mim, jogo São Paulo retornando ao Morumbi, vai ter que fazer a lição de casa, fazer a obrigação, Zeca.
0: Mariano, Fluminense e Palmeiras, o que dá esse jogo agora com o Zubeldía sendo despedido?
1: Pois é, Zeca, eu achei que demorou muito a saída do Zubeldía, né?
0: Isso.
1: Ele não tava agregando muito esse time aí. Vai ser um grande jogo, Zeca, mas o Palmeiras ainda é um time bem qualificado, né? A estrutura é outra, né?
0: E nos jogos de domingo, dia 16 de agosto, tem Chapecoense e Bahia, o jogo começa às 11 horas, Vasco e Santos, Atlético Mineiro e Grêmio, Mirassol e Flamengo, Vitória e Botafogo, Corinthians e Cruzeiro. Destaque desse jogo aqui, para esse clássico aqui, Corinthians e Cruzeiro, as duas equipes.

0: matar, fez 1-0. Então faz o segundo e continua em cima. Porque se retrancar, igual aconteceu lá, Zeca. E detalhe, hein? O pessoal lembrando, aquele lance na minha expulsão, o lance capital, era pra expulsão do Matheus Henrique, hein?
1: E na segunda-feira, para encerrando essa 23ª rodada, tem Internacional e Remo. Ô Mariano, daqui a pouco a gente vai falar do Márcio Braga aí, que tá mandando uma sonora pra gente. Série B, times mineiros. Só tem dois times, então vai jogar quem? América Mineiro, que é o 19º colocado, tem 11 pontos, contra o Atlético, que tem 11 pontos, é o 11º com 31 pontos. Esse jogo vai dar o que falar, hein? Será que o time do Atlético vai dar aí uma chance para o América subir mais 3 pontos? O que você acha, Carlão? O que você acha, Mariano?
2: Olha, Zeca, o América, para nós, é uma surpresa muito grande, né? Um time que não vem pontuando devido a vários problemas lá com seus jogadores, contusões, um elenco abaixo do nível de uma Série B. Já o Atlético, no comando do cara, né? Do fera, do Alex, vem fazendo um bom certame aí. É um time que vai galgar espaço aí nessa Série B, ou vai chegar entre os melhores aí, Zeca, porque o Alex é um cara diferenciado, conhece tudo de futebol e trouxe pra dentro do Atlético. Eu acho que dá Atlético nesse jogo aí.
1: Carlão.
0: Eu também acho que dá Atlético, e o Mariano já disse tudo, né? O Alex vem sendo uma das revelações como técnico, vem fazendo bons trabalhos, e é um cara entendedor, já teve lá dentro, e detalhe, né, Zeca? É muito inteligente. E a equipe do América, Zeca, 11 pontos, tem que ir pra cima, porque se perder...
1: Não tem outro resultado,
0: não tem outro resultado, vitória. Né? Já tá quase que...
2: É ganhar e ganhar, cara.
0: Virtualmente rebaixado, a gente fala isso, porque tá muito difícil a situação dele.
1: Hoje é em 18h48, mais a última notícia aqui do futebol brasileiro e falando de times mineiros. Vou falar uma coisa para vocês aqui, ó. Série D, buscando vaga para o acesso sábado, amanhã às 17 horas no Rei Pelé, em Maceió, a terra do Marcelão. Tá bonito! CSA e Uberlândia. O jogo de ida deu Uberlândia aqui no Parque do Sabiá por 1-0. Lembrando que os 6 primeiros colocados, olha, 6, meia dúzia dos times colocados, garantem vaga para disputar a Série C do ano seguinte. Acho que o Uberlândia perde essa, só se quiser, hein, Mariano?
2: É, Zeca, o Uberlândia...
1: Perde, eu falo, essa chance, né, de subir.
2: É, mas ele vai pegar um adversário indigesto com o CSA ali. Realmente é complicado, difícil jogar ali dentro. E o Uberlândia é uma incógnita também, Zeca. Eu, sei lá dentro...
1: Virou SAF, melhorou muito, hein?
2: É, melhorou, mas eu
1: não gosto de falar Uber.
2: Mas lá dentro do campo do CSA, eles são muito fortes. O Uberlândia tem que ir pra lá pra tentar alguma coisa, realmente uma façanha, porque lá dentro eu sou mais CSA, Zeca.
0: E o CSA, lembrando que se reestruturou, tem uma presidenta, é uma presidente lá, é a mãos de ferro também, estilo Leila Pereira, se está se reorganizando, então é um grande jogo. Vamos torcer para o Uberlândia, mas o Mariano disse, jogando em casa, o CSA é favorito, né?
1: E o Betinho foi para lá com esse mesmo resultado na outra fase, 1-0, chegou lá, levou 5.
2: Tô falando pra você, não brinca, não.
0: Entendeu? Pode ser ver.
1: Né? Mas agora o time do Uberlândia tá bem melhor. 18h49, agora sim, Mariano. Márcio Braga trazendo as informações do Campeonato de Futebol Society de 2026, que vai acontecer amanhã lá em Eloy Mendes. Vamos ouvir ele falando conosco aí, Mariano. Opa.
3: Boa noite, meu grande amigo Mariano.
4: Não só do esporte de Varginha, mas de todo o sul de Minas. Por aqui, Márcio Braga, diretor de esporte da querida cidade vizinha de Eloy Mendes, trazendo para vocês aquele convite especial, hein? Amanhã, 15h, no Campo Society do Polo Esportivo Mutucão, acontece a final do grandioso Campeonato de Futebol Society 2026. Bola rolando a partir das 15h30. Campeonato muito bom, nível alto, nível técnico altíssimo, com jogadores não só de Eloy, mas de todo o sul de Minas. Foram todo 17 equipes, mais de 230 gols marcados até o momento. E a final entre Vila Nova, que chega com a melhor campanha da competição, e Red Bull, que é o atual campeão e busca manter a hegemonia do Futebol Society em Eloy Mendes. Esperamos você e sua família, você é nosso convidado especial. Grandes nomes do futebol eloense estarão em campo, como também grandes nomes daqui da querida cidade de Varginha. E você é nosso convidado especial. Lembrando, Campeonato Municipal de Futebol Society 2026, final amanhã, cerimonial de abertura a partir das 15h, bola rolando às 15h30, Vila Nova versus Red Bull. Mariano, muito obrigado pelo espaço e desejo a vocês e aos demais aí amigos de bancada sucesso sempre. Tamo juntos. Deus abençoe a todos.
1: Ô, Mariano, só queria parabenizar.

0: O Márcio, né, por essa iniciativa, sempre fazendo grandes competições lá na cidade de Eloy Mendes, sempre trabalhando em prol do futebol de Eloy Mendes. E outra coisa, tudo que ele põe a mão vai para frente. Parece que é aquele menino de ouro, né? Coloca a mão nas competições, vai para frente. Então, um abraço e parabéns, viu, Márcio? Se a gente tiver a oportunidade, vai aí. Agora com você, Mariano.
1: Nossa, eu quero deixar um abraço ao Márcio Braga, né, Zeca? E falar que realmente é uma competição de alto nível na cidade de Eloy Mendes. A gente vê Vila Nova e Red Bull. O Red Bull que vai denter, ele vai, como a gente falou, é o atual campeão da cidade de Eloy Mendes, um time muito forte. E 17 equipes, realmente, parabenizar o Márcio Braga, toda a diretoria ali, por fazer grandes campeonatos. E não para, viu, Zeca? A competência dele é fenomenal. Um abraço para você, Márcio. E a CIF estará fazendo a transmissão desse jogo amanhã, hein, Carlão?
2: Grande abraço a você, meu grande amigo Márcio Braga, né? Pessoa ímpar aí da comunicação também e um desportivo nato, né? Grande abraço a você. Estaremos lá amanhã nessa grande final entre as duas equipes aí, ele destacou lá. E estou muito empolgado para essa narração do jogo, Mariano, porque teremos vários craques aí. Ele mandou a relação depois pra gente, que é muitos nomes, não dá pra gente falar. E nós estaremos lá. Convidamos vocês aí amanhã assistir aquele futebol de qualidade através do YouTube, CIFWeb TV.
1: É isso aí.
0: Beleza.
1: Ô Zeca, deixa eu fazer uma pergunta. Tá se falando algumas coisas em Varginha a respeito de um time que virá para Varginha. Eu vou fazer uma pergunta para você e o Carlão. Na opinião de vocês, o que representaria uma grande equipe do Elite vir para Varginha? O que representaria a nível o cenário social, esportivo, uma equipe vindo fazer a diferença aqui na cidade novamente, igual fez o Boa, né, Zeca e Carlão?
0: Ô Mariano, vou falar uma coisa para você. Na minha opinião, representa e representa muito, é muito alto. Entendeu? É uma vinda de uma equipe de futebol profissional para Varginha agora no momento que Varginha precisa desse futebol profissional. Varginha está sem futebol profissional. Foi embora Boa, o VEC já não subiu mais e nós estamos trabalhando com futebol amador, parabenizando o futebol amador que é semi-profissional. A gente tem que separar também amador é amador, profissional é profissional, ainda mais profissional que tem uma SAF. Uma SAF muito alta, uma SAF muito elevada e outra coisa, com vontade de vir para Varginha, com vontade de permanecer. Então Varginha precisa desse futebol profissional, Carlão.
1: Ô Carlão, vou mandar um abraço especial ao Leilson, Tempinha de Família, ligadinho. Um abraço para você, Leilson. Leilson, esse joga muito também, viu, Carlão?
2: Abraço, meu grande amigo Leilson aí do Tempinha de Família. Tamo junto aí, abraço, Leilson. Zeca, aquele negócio, a gente se lembra e assim, por isso que eu falo que eu sou um abençoado. Você, o Mariano, o Henrique Lemes, abraça ele também. Me lembro de vocês sempre nas transmissões lá da equipe do Boa, depois do VEC. Mas assim, eu queria falar especificamente do Boa e dessa nova SAF que, como o Mariano disse, se vier, o que pode representar para Varginha? Na época do Boa, o Boa levava o nome de Varginha a todo o Brasil. Nos cenários esportivos, todo mundo comentava. Programa da Band, programa da Globo, etc. Então a gente espera que se vier, Mariano fez essa pergunta, que há um burburinho na cidade, se vier, que venha para somar e que venha também para elevar o nome da nossa cidade, porque a nossa cidade é muito grande e merece estar no cenário nacional do esporte.
1: Eu também concordo, compacto com a mesma fala tua, Carlão. Varginha, se vir um time de elite para cá, eleva o nome da cidade. Principalmente em Minas, que é o importante também, conhecer a cidade de Varginha. O trabalho de base também que essas equipes de jornalismo profissional têm que trazer para Varginha. Isso é alavanca também, a molecada, o sonho de ser um jogador profissional. Então, assim, melhore muito. Não só isso, né? O comércio em si também trabalha bastante, né, Zeca?
0: Com certeza.
1: Eu acho que
2: seria. E é bom demais ir no estádio assistir um jogo lá. É uma outra atmosfera, né?
0: É um outro naipe.
2: É um outro naipe.
0: E tem um detalhe importante também, Mariana, a respeito dessa equipe, dessa SAF, que pode vir para Varginha, que nós estamos torcendo. Estamos até em oração, pedindo para Deus iluminar a gente.
1: Sim.
0: Né? Tem que falar sobre isso. Tem também um time de futebol feminino que é uma tradição dentro da Série B do Campeonato Brasileiro.
1: Isso ajuda.
0: Olha para você ver como.
1: Já vem
0: que
1: com
0: vai...
1: respaldo, hein?
0: Como que vai incentivar a mulherada daqui de Varginha, as meninas, as mulheres, todo mundo.
1: Até o Carlão vai animar, Zé.
0: Tá louco, um time profissional aí de feminino.
2: Sou fã número um.
1: Tá louco, massagista,
0: todo
1: Carlão.
0: Todo mundo lá no campo,
1: Mariana.
0: É verdade, mas é uma coisa incrível, uma coisa que Varginha precisava, está precisando, e nós estaremos torcendo para que isso seja realmente a cereja do bolo aqui para a cidade de Varginha, nesse momento crucial que nós estamos precisando, Mariano.
1: Vai agregar muito ao nosso futebol, né, Zeca? A gente,
0: em todo
1: sentido, como frisamos, a base, o comércio em si vai alegrar muito. E parabenizar a iniciativa dos diretores que estão recebendo essas equipes aqui. quem está por trás desse projeto para Varginha, Zeca.
0: E sem falar também na oportunidade, cara, que vai dar aos jovens, que vai dar às meninas, que vai dar aos jogadores profissionais aqui da região, todo mundo, entendeu? Isso é muito importante. Então, essa oportunidade é que nós estamos esperando que essa equipe possa vir aqui. Quero mandar um abraço aqui pro Marcelo Violeiro. Alô, Marcelo, um abraço para você. Não perde um programa Bola na Rede, a pessoa que eu esqueci dele. Não esqueci não, viu, Marcelo? Um abraço para você, um abraço pra Zanina Entre os Corações, todo o pessoal Três Corações ligado na gente, e tem a dona Luísa também ligada na gente, Carlão.
1: Ok, Carlão, o Leilson falou pra vocês passarem no tempero de família lá, que é o melhor tempero da cidade de Varginha. Tá devendo uma visita, hein, ao Leilson. Maravilhosa, maravilhosa.
0: Pra você e sua família.
2: Exato. Na segunda-feira vou passar lá um abraço a ele. Rapidinho aqui, só mandar um abraço pro Tonho da Plascar.
0: Tonho.
2: Também pro Luquinha, o Butinudo, o Zé Braz. E um detalhe, ao seu Rubens e a dona Fátima, meus vizinhos. Oi, todos os dias demais, o radião tá ligado lá. Alô, seu Rubens, é o Carlão da Valim.
1: Bacana demais, hein, Zeca?
0: 18h57, nós estamos chegando ao final do nosso programa Bola na Rede. Mariano, se você quiser acrescentar mais alguma coisa, Carlão, fique à vontade. Programa muito rentoso hoje. Nossa, muito bacana.
1: Ô, Zeca,
0: Mariano gostou, hein?
1: Só agradecer pelo convite, né? Você veio na correria, não deu nem tempo de preparar para vir. Mas agradecer você também, Carlão. E se Deus quiser, sexta-feira estamos firmes, Zeca.
0: Beleza, e lembrando mais uma vez que nós estaremos domingo lá no Campo da Semel, na transmissão de Portuguesa e Carvalhos, Carvalhos e Portuguesa pela Cifo Web TV no YouTube. Você não pode perder. Carlão, muito obrigado pela participação, parabéns, a casa é sua, hein?
2: Abraço, Zeca, abraço, Mariano, abraço especial a você do outro lado. Um ótimo e abençoado final de semana, que Deus ilumine e abençoe a cada um de vocês. Valeu, Zeca, obrigado.
0: Como valeu, viu, Carlão? Como valeu, Mariano? Muito obrigado a vocês pela participação. O programa aqui do Bola na Rede, cada dia que passa, muito mais bacana, muito mais comunicativo. Sabe por quê? Porque você do outro lado é o nosso maior patrimônio. A gente está muito satisfeito com tudo que está acontecendo durante a semana. E continue com essa participação, continue sintonizados na melodia. Você é muito bem-quisto aqui na Melodia FM 102,3. A gente vai chegando aí ao final do nosso programa Bola na Rede, convidando você. E outro detalhe que eu não falei aqui, só para a gente encerrar, você que vai participar dos jogos do futebol amador, se puder, leva 1 quilo de alimento não perecível para serem doados às famílias mais carentes da cidade. Gesto muito louvável, hein, Mariano?
1: Com certeza, cramamos todos vocês para estar conosco lá, levando o alimento que é tão sagrado, né, Zeca?
0: É verdade. E agora a gente vai encerrando a nossa participação, desejando a você um excelente final de semana, para você e para toda a sua família. Muito obrigado pela participação. E vem aí a Voz do Brasil e, na sequência, o coquetel musical com o Neneco Barros. Tchau, tchau, galera!

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3: Olá, boa noite.
2: Boa noite para você que nos acompanha em todo o país.
3: Sexta-feira, 14 de agosto de 2026.
2: Vamos ao destaque do dia.
3: Vícios em apostas.
2: 1 milhão e 200 mil brasileiros decidiram bloquear o próprio acesso às plataformas.
3: E mais de 800 mil pessoas estão impedidas de apostar em bets por participarem de renegociação de dívidas. Dilson Santa Fé.
4: Desse total, aproximadamente 794.200 estão relacionadas à modalidade voltada a inadimplentes.
2: A regulação da publicidade para bets foi tema da entrevista de hoje.
3: Ricardo Morishita, da Secretaria Nacional de Defesa do Consumidor, faz um alerta para quem gosta de jogar.
5: Jogar faz você perder dinheiro. Você perde. A regra é perder.
2: E hoje vamos fazer um passeio por patrimônios históricos brasileiros.
3: O Brasil possui 26 locais com esse título mundial da Unesco.
2: Pela voz de quem vive no local, conheceremos mais sobre três cidades tombadas.
6: Sou nascido aqui em Ouro Preto, sempre fui apaixonado pela história, sempre ficava encantado, né, com aquele centro histórico ali, parecia a cidade que a gente vê naqueles filmes europeus.
7: São Miguel das Missões, que esse ano estamos comemorando 400 anos da história das Missões.
8: E as pessoas só conhecem a cidade de Olinda pelo carnaval, mas muita coisa em Olinda aconteceu primeiramente.
3: Hoje na apresentação da Voz do Brasil, Luciano Seixas e eu, Mariana Jungmann.
2: E acompanhe a gente ao vivo, acesse radiogov.ebc.com.br ou o canal Gov na sua TV aberta.
3: O governo brasileiro abriu processo para avaliar a adoção de medidas de reciprocidade em resposta às tarifas impostas pelos Estados Unidos.
2: A análise tem como base a Lei da Reciprocidade Econômica, que permite ao Brasil adotar medidas para responder a ações comerciais consideradas prejudiciais ao país.
3: O Ministério das Relações Exteriores também informou a solicitação de consultas diplomáticas com o objetivo de buscar uma solução por meio do diálogo.
2: Enquanto isso, o governo brasileiro seguirá defendendo o multilateralismo e buscando novos mercados para os produtos brasileiros.
3: Uma resolução do Ministério de Minas e Energia define diretrizes para o combate a fraudes e adulterações no mercado de combustíveis e de derivados de petróleo.
2: A norma também apresenta medidas para o fortalecimento da fiscalização pela Agência Nacional do Petróleo, Gás Natural e Biocombustíveis, ANP.
9: O objetivo da norma é fortalecer a fiscalização do mercado de combustíveis. Elaborada pelo Conselho Nacional de Política Energética, o documento estabelece a atuação da Agência Nacional do Petróleo, Gás Natural e Biocombustíveis nas ações preventivas de fiscalização dos agentes regulados, nas atividades de produção, importação, distribuição e revenda varejista de combustíveis e derivados de petróleo. Assim, a ANP poderá fazer a identificação antecipada de falhas e a adoção de medidas corretivas para manter o adequado funcionamento dos equipamentos, contribuindo para o aumento da confiabilidade e segurança operacional. A norma determina ainda um maior intercâmbio de informações eletrônicas com institutos de defesa do consumidor, ministérios públicos, polícias civil e federal e Inmetro. Caberá também à ANP combater as fraudes no setor, com atenção especial para matérias-primas, tipos de petróleo utilizados, os derivados e biocombustíveis produzidos, atestando anualmente que a produção está adequada ao processo produtivo, garantindo uma maior confiabilidade aos consumidores. Nazi Brum para a Voz do Brasil.
3: Quem negociou dívidas de cartão ou de contrato com o FIES não pode realizar apostas nas chamadas bets.
2: De acordo com o Ministério da Fazenda, cerca de 800 mil pessoas estão impedidas por conta das renegociações.
3: A restrição também abrange beneficiários de programas sociais e aqueles que decidiram aderir à plataforma de autoexclusão.
4: Mais de 800 mil pessoas que renegociaram dívidas estão impedidas de apostar em plataformas autorizadas pela Secretaria de Prêmios e Apostas, a SPA. Desse total, aproximadamente 794.200 estão relacionadas à modalidade voltada a inadimplentes e 33.120 ao Fundo de Financiamento Estudantil, o FIES. Também há bloqueios para beneficiários do Bolsa Família e do Benefício de Prestação Continuada, o BPC. Segundo o Ministério da Fazenda, essas restrições seguem uma decisão do Supremo Tribunal Federal, o STF. Outra opção é a plataforma centralizada de autoexclusão, que permite solicitar o bloqueio de acesso às plataformas autorizadas. Já foram registrados mais de 1.200.000 pedidos. A plataforma também oferece cursos gratuitos sobre aspectos comportamentais e financeiros relacionados às apostas. Ainda um autoteste de saúde mental, com informações sobre riscos associados a apostas e pontos de atendimento no Sistema Único de Saúde, o SUS. Para obter mais informações e entrar na plataforma de autoexclusão, acesse gov.br/fazenda. Dilson Santa Fé, para a Voz do Brasil.
2: Pois é, e o vício em apostas, especialmente entre os consumidores que utilizam casas ilegais, vem preocupando os órgãos de controle do governo federal.
3: Para reduzir os prejuízos, uma portaria regulou as publicidades das casas de apostas, as chamadas bets.
2: Entre os órgãos envolvidos na regulação e fiscalização dessas propagandas está a Senacom, a Secretaria Nacional de Defesa do Consumidor.
3: E esta semana o tema foi discutido em oficina promovida pela Secretaria com PROCONs de todo o país.
2: Hoje nós conversamos mais cedo sobre o assunto com o secretário da Senacom, Ricardo Morishita. Acompanhe.
3: Secretário Ricardo Morishita, bem-vindo à Voz do Brasil. Prazer ter o senhor com a gente. Bom, secretário, essa semana a Senacom promoveu duas oficinas voltadas para as entidades do Sistema Nacional de Defesa do Consumidor, né? Uma delas reuniu os PROCONs de todo o Brasil para tratar de crédito ao consumidor, fiscalização e combate ao endividamento. Queria que o senhor falasse para a gente, então, o que foi abordado e como os PROCONs podem ajudar nesses problemas das famílias.
10: Muito bom. Olha, esse é um tema que tem preocupado todos os consumidores, o endividamento. Ele é um tema muito relevante. A primeira medida é trocar informações. A segunda é trabalhar na prevenção, combater tudo aquilo que pode ser combatido preventivamente. E depois verificar os efeitos para que na reparação, na negociação da dívida do consumidor, a gente consiga dar sempre a melhor proteção.
2: Tem uma outra oficina, que a Mariana falou de duas, né? Que seria a capacitação desses órgãos de defesa do consumidor em relação às bets, né? As apostas de cota fixa, chamadas bets, que hoje é um problema nacional, né? Se não mundial. O que foi abordado nessa capacitação, secretário?
10: Olha, basicamente a gente estava bastante preocupado com a questão da publicidade. Essa oficina, ela reuniu, eu acho que isso é importante a gente comentar, os três grandes setores públicos, a área pública que tem poder de fiscalizar e ajuizar ações. Então, nós tivemos lideranças dos PROCONs, das cinco regiões do país, nós tivemos promotores que estão trabalhando com esse tema e também a Defensoria Pública, porque a tutela, a proteção e o acesso dos consumidores carentes individualmente, você tem a Defensoria trabalhando. E os três juntos, além de trocar informações, a gente pôde olhar, sobretudo, para como isso chega para o nosso consumidor. E o foco é sempre o combate à ilegalidade, o combate daquelas que são legalizadas, mas estão cometendo abusos, e o foco é sempre você ajudar nesse mecanismo mecanismos de prevenção.
3: Inclusive, a gente teve recentemente uma portaria interministerial, né, para tratar dessa questão da publicidade das bets, e a Senacom faz parte dessa, desse grupo aí de organismos do governo que montaram essa portaria.
10: Exatamente, isso é fundamental, né? Você vê o Estado trabalhando junto, coordenadamente, melhora, potencializa os efeitos no dia a dia do nosso consumidor.
2: As plataformas que estão regularizadas, né, junto ao governo federal, estão autorizadas a funcionar, tudo certinho, elas também têm limites, não é isso, secretário? O que as propagandas delas não podem conter, por exemplo?
10: Olha, eu acho super importante, mas eu posso fazer uma observação? O primeiro grande alerta para o consumidor: cuidado com as ilegais. Não há como ganhar com as ilegais. Elas estão descumprindo a norma, não recolhem os valores, não tem segurança para o jogo. É perda certa. Jogar numa bet ilegal é um prejuízo gigantesco para os consumidores, para o bolso dele e para a saúde dele. Então a gente faz esse primeiro alerta: cuidado, consumidor, cuidado com a bet ilegal. Essa é a primeira grande frente. A segunda, Luciano, é aquela para as legalizadas. E aqui, acho que tem uma contribuição importante, uma clareza que o Estado brasileiro está dizendo. Três frases que ajudam a gente a entender quais as cautelas que o consumidor jogador, o consumidor apostador precisa ter. A primeira delas é o que o Ministério da Fazenda diz: jogar faz você perder dinheiro. Você perde, a regra é perder. Por isso, toda publicidade. Por exemplo, aquela que mostra que houve um consumidor que ganhou, aí mostra lá que aquele foi o premiado, mostra o valor que foi premiado. É enganoso, porque a regra é perder. Em mais de 90% dos jogos, em mais de 97%, 94%, eu tive agora no Espírito Santo, o Ministério Público fez uma mensuração, pelo menos 94% dos jogos são perdidos, o consumidor perde. Mostrar que ele está ganhando é uma enganosidade. Não pode. Essa é uma questão. A segunda questão: como jogar? A regra é perder. Aquele que vai na internet ensinar como a pessoa ganha é profundamente enganoso. Como é que você ensina alguém a ter sorte quando, na maioria das vezes, você vai perder? Porque é essa a primeira frase de advertência que precisa ser observada. Você vai perder. Você joga por entretenimento, é para se divertir, mas não porque você vai perder. Essa é a primeira frase. E toda publicidade que for contrária a essa frase, ela é enganosa. Essa é a primeira regra: você vai perder. A segunda regra, que essa diz respeito à saúde e à segurança dele: pode causar dependência. É sério isso, porque é biológico. Há uma interferência no comportamento biológico. Então, pode viciar. Porque pode viciar, tem uma regra importante. Quando você faz uma publicidade e facilita o jogo, quando você, por exemplo, o consumidor entra ali e aí tem, por exemplo, um botãozinho para turbinar a jogada. Olha, turbinar a jogada, você está incentivando ele a jogar mais. São mecanismos que podem causar vício, dependência. Bonificar é proibido. Por quê? Porque a bonificação, você vai entrar na bet, já ganha bonificação, é objetivo, é proibido. É prática abusiva. A 14.790, que é a lei que regulamenta, proíbe, e a portaria 73 interministerial diz a mesma coisa. Por quê? Porque na hora que você dá o bônus, você está incentivando a pessoa a jogar e está aumentando o risco em relação à sua saúde e sua segurança. Jogar pode causar dependência. Você perde dinheiro, pode causar dependência. É o Estado brasileiro dizendo isso. E a terceira coisa, qual é? É aquela que também machuca muito o consumidor. É quando se diz: apostar não é investimento. Não é. Não pode se dizer que é investimento. Não pode se criar cursos, né? Eu vi uma vez um influenciador dizendo assim: apostar é igual fazer investimento. Você precisa ter resiliência, você precisa ter força, mesmo perdendo. Se você não continuar jogando, você vai perder mais ainda. É profundamente enganoso.
3: Então, só para a gente concluir, secretário, quais são os canais de denúncias para quem observar propagandas de bet que estejam aí infringindo todas as regras?
10: Olha,
3: ou propagandas de bets ilegais?
10: Perfeito. Há sempre o canal do Fala BR, que ele pode entrar e pode fazer a sua denúncia. Mas lembra, se a gente está falando das bets legalizadas, aquelas que são autorizadas a funcionar, essa ela tem o consumidor.gov.br, porque elas são obrigadas a se registrar ali. Agora, tem uma dica que eu acho que é bacana. Como é que você sabe que uma bet é legalizada ou não?
3: Tem um site que você pode conferir,
10: né? Tem um site. Essa é uma boa, exatamente. É o
3: site. Eu já fiz entrevistas antes sobre isso.
10: Boa, é isso mesmo. É a Secretaria de Prêmios e Apostas, que tem lá um site, e todas as legalizadas estão ali. Agora, a dica mais prática. Veja se ela é bet.br. Ela pode ter qualquer nome, mas tem que ter o nome dela, .bet.br. Se não tem, precisa tomar cuidado. Tem uma exceção também. Tem 6 estados que regulamentam bets: Rio, Minas Gerais, Paraná, Paraíba, Maranhão, Sergipe e Tocantins. Até agora são 6. 21 é fácil, em 21 estados.
3: Bet.br.
2: Muito bem, nós conversamos com o Ricardo Morichita, secretário nacional de defesa do consumidor. Muito obrigado por sua entrevista aqui, A Voz do Brasil.
10: Uma alegria estar com vocês, sempre à disposição.
3: Será realizado neste final de semana um mutirão com 10 mil vagas de atendimento em agências da Previdência Social.
2: Para participar, o cidadão deve realizar o agendamento previamente pelo site ou aplicativo Meu INSS ou pela Central 135.
3: E fique atento, golpes e informações falsas sobre benefícios previdenciários têm feito cada vez mais vítimas.
2: Para acessar serviços com segurança e evitar fraudes, aposentados, pensionistas e demais segurados devem utilizar apenas os canais oficiais do INSS.
3: O Meu INSS reúne mais de 100 serviços e permite resolver diversas demandas sem sair de casa.
11: A Ivanilce da Silva Santos é aposentada em Rio Branco, no Acre, e conta que sempre que precisa, usa o aplicativo Meu INSS.
12: Sempre está assim, eu uso qualquer hora, através do Gov, né? Eu consigo entrar no Meu INSS e fazer tudo o que eu quero pelo celular.
11: Atualmente, mais de 100 serviços do INSS são oferecidos de forma digital pelo aplicativo ou pelo site Meu INSS. A ferramenta foi criada para simplificar o acesso a serviços e evitar filas nas agências. E hoje, 6 em cada 10 requerimentos já são feitos pelas plataformas, segundo a diretora de Tecnologia da Informação do INSS, Aruana Espíndola.
13: Os principais serviços, além do requerimento de benefício por incapacidade, que hoje também é feito de maneira digital, além disso, salário e maternidade, pensão por morte e aposentadorias também são efetuados por esse site ou aplicativo.
11: Para acessar o Meu INSS, basta ter cadastro no gov.br. Mas quem ainda não tem, pode usar a própria plataforma para solicitar. Além da senha, o aplicativo oferece o duplo fator de segurança, mas é preciso tomar alguns cuidados para evitar golpes, como não compartilhar senhas e nem confiar em mensagens, solicitando dados, se passando pelo INSS. Reportagem Gabriela Noronha.
2: Você que é estudante e está escolhendo qual faculdade cursar, uma plataforma do Ministério da Educação pode te ajudar nessa missão.
3: É o Sistema Eletrônico de Acompanhamento de Processos da Educação Superior, o EMEC. A consulta é gratuita e pode ser feita diretamente pela internet.
2: Pelo EMEC, você pode verificar a situação cadastral e conferir as notas de qualidade de faculdades, universidades e cursos de graduação e pós-graduação no Brasil.
14: Estudantes podem verificar se os cursos de graduação e as instituições em que estudam ou desejam ingressar estão devidamente credenciados, reconhecidos ou autorizados pelo Ministério da Educação. A consulta ocorre por meio do Sistema Eletrônico de Acompanhamento de Processos da Educação Superior, o EMEC. O sistema gerencia, regula e monitora as faculdades, as universidades e os cursos de graduação e pós-graduação no Brasil. Instituições sem credenciamento e cursos sem autorização não podem funcionar. Já sem reconhecimento, os cursos não podem ter seus respectivos diplomas emitidos e validados. Ao consultar a instituição, também é possível verificar o índice geral de cursos e o conceito institucional. Eles são indicadores de qualidade do MEC, calculados pelo INEP. Rafael Arruda, diretor de Política Regulatória da Secretaria de Regulação e Supervisão da Educação Superior do MEC, destaca a importância de o estudante consultar esses indicadores.
15: É importante que as pessoas entendam a necessidade de observar essas informações para que possam fazer seus cursos em instituições adequadas, corretas e, ao mesmo tempo, de qualidade, e seus cursos também.
14: Antes de serem reconhecidos pelo MEC, os cursos de graduação passam por diferentes etapas de regulação da educação superior. O curso autorizado é aquele que recebe permissão para iniciar seu funcionamento e ofertar aulas. Já o reconhecimento é a confirmação para que o diploma tenha validade oficial em todo o país. Reportagem Júlio César de Oliveira.
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3: Próxima segunda-feira é o Dia Nacional do Patrimônio Histórico.
2: O patrimônio é o legado do nosso passado, aquilo com que convivemos hoje, e é considerado de valor excepcional para a humanidade, como define a Unesco, a Organização das Nações Unidas para a Educação, a Ciência e a Cultura.
3: No nosso primeiro episódio da Voz do Brasil, vamos falar sobre patrimônios mundiais localizados aqui no Brasil. Acompanhe.
17: Identidade e tradição. Cada pedacinho desse país, que recebeu o título de Patrimônio Histórico Mundial, preserva a memória e garante a riqueza da história por gerações. O Brasil possui 26 locais que receberam essa classificação, seja pela importância da arquitetura e da cultura ou pela beleza natural e ambiental. Então, já que estamos pertinho do Dia Nacional do Patrimônio Histórico, vamos conhecer três desses lugares que já ganharam esse reconhecimento mundial da Unesco. Nossa primeira parada é no Nordeste do país. Vamos até Olinda, em Pernambuco, conhecer o Centro Histórico. Ao caminhar pelas famosas ladeiras da cidade, encontramos igrejas centenárias, conventos e casarões coloridos. O guia turístico Júlio de Paula diz que Olinda não se resume aos famosos bonecos gigantes.
8: E as pessoas só conhecem a cidade de Olinda pelo carnaval, mas muita coisa em Olinda aconteceu primeiramente. A primeira ordem dos carmelitas do Brasil é em Olinda, primeiro convento franciscano do Brasil é em Olinda, primeira catedral que está de pé, né, nos dias de hoje, de 1537, Catedral da Sé, é antigo, primeira faculdade de direito, primeiro hospital do Brasil, enfim, muita coisa primeira em Olinda, é o início da colonização.
17: E agora a gente viaja para outro destino. Estamos em Minas Gerais. E o hino do estado vem da gaita do nosso guia turístico Jim Neguinho. Ele vai nos apresentar a cidade de Ouro Preto. O município foi o primeiro do país a ser declarado Patrimônio Cultural da Humanidade pela Unesco em 1980. E aqui o passeio é completo, museus, esculturas e muitas igrejas, com destaque para São Francisco de Assis, feita pelo artista e arquiteto Aleijadinho. Além disso, podemos ver a história do Brasil por toda parte, como as Minas de Ouro, uma importante influência dos africanos, como nos conta Jim Neguinho.
18: Eram pessoas escravizadas, engenheiros, mineradores de regiões específicas do continente africano, que foram trazidos com aquelas condições de escravos para trabalhar na mina de ouro. Os portugueses trouxeram para Ouro Preto mão de obra especializada esse tipo de mineração. Então eu super recomendo conhecer a mina de ouro e a senzala, conhecer esse legado do povo africano aqui na nossa cidade.
17: E para fechar a nossa viagem, atravessamos o país e vamos percorrer mais de 1.800 quilômetros para o nosso próximo destino. Estamos em São Miguel das Missões, no Rio Grande do Sul. Aqui é possível conhecer os trabalhos dos jesuítas durante os séculos 17 e 18. A principal atração da cidade é o sítio arqueológico de São Miguel Arcanjo. À noite, o turista pode participar de mais um espetáculo. Quem nos conta é a guia Cris Bueno.
19: De noite tem um espetáculo de som e luz, que é um dos espetáculos mais antigos do país, desde a sua criação, que jamais foi interrompido.
17: A Cris Bueno também falou sobre uma famosa tradição na cidade.
19: São Miguel também é reconhecido como a terra dos benzedores. Tem vários benzedores que atendem na sua própria casa. Benzimento era indígena e foi passando de pai para filho.
17: E só de falar desses três lugares, já deu para perceber que o Brasil é muito rico de história e de patrimônios, não é mesmo? Para conferir a lista de patrimônios mundiais reconhecidos pelo Unesco, é só acessar o site whc.unesco.org. Aqui é a Raquel Mariano e nos encontramos na nossa próxima viagem. Até lá!
20: Bom, e na próxima sexta-feira a gente traz mais um episódio da Voz pelo Brasil. Dessa vez a gente vai falar sobre folclore e trazer o Boi Bumbá do Maranhão.
2: E essas foram as notícias do Governo Federal.
20: Uma realização da Secretaria de Comunicação Social da Presidência da República.
2: Com produção da empresa Brasil de Comunicação.
20: Fique agora com as notícias do Poder Judiciário e do Congresso Nacional. Boa noite, um bom fim de semana.
2: A gente volta na segunda-feira. Boa noite.
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23: Prazo para envio de propostas de modernização do sistema de justiça termina neste sábado.
24: STJ mantém multa do Ibama à importadora que comprou borboletas mortas da China.
23: Amanhã é o último dia para informar sobre o transporte gratuito de indígenas no dia das eleições.
24: Boa noite, eu sou Marcela Luiza.
23: E eu sou Walter Lima.
24: Nesta semana, o presidente do Supremo Tribunal Federal e do Conselho Nacional de Justiça, ministro Edson Fachin, e o presidente do Banco Central, Gabriel Galípolo, revisaram uma portaria conjunta que cria um grupo executivo responsável por desenvolver as bases de Sistema Nacional de Registro, Rastreabilidade e Controle da Cessão de Créditos de Precatórios.
23: Na ocasião, o ministro Edson Fachin destacou que o objetivo da iniciativa é garantir mais transparência e segurança. Vamos ouvir um trecho.
25: O objetivo dessa nova regulação, obviamente, não é impedir a circulação de créditos, mas sim de garantir que ocorra com transparência, segurança jurídica, rastreabilidade e proteção aos credores, especialmente aos credores em situação de vulnerabilidade.
24: A nova regulamentação torna obrigatória a escritura pública na primeira transferência do precatório.
23: A medida busca garantir ao credor informações claras sobre o valor atualizado do crédito, o preço negociado e as consequências da operação.
24: O Superior Tribunal de Justiça restabeleceu a multa aplicada pelo Ibama a uma pessoa que comprou 158 borboletas mortas da China sem autorização dos órgãos ambientais.
23: Para os ministros, o ato constitui infração à legislação ambiental. Fátima Uchoa.
26: As borboletas mortas seriam utilizadas na fabricação de quadros. A compradora alegou que a proibição de introduzir espécime no país sem autorização só seria aplicada à importação de animais vivos. Após o argumento ser rejeitado em primeira instância, o TRF4 o aceitou. Já a primeira turma do STJ restabeleceu a multa de R$ 33.600. Seguindo o voto da ministra Regina Helena Costa, que prevaleceu no julgamento, o colegiado considerou que a legislação que proíbe a introdução no território nacional de animais estranhos à fauna brasileira não distingue entre espécimes vivos e mortos. Assim, basta que um espécime animal ingresse no território nacional sem a licença para que haja infração.
24: Termina amanhã o prazo para que instituições públicas, privadas e da sociedade civil possam apresentar propostas para modernizar o sistema de justiça.
23: As sugestões devem buscar mais eficiência, transparência, acesso à justiça e fortalecimento da governança, com baixo ou nenhum impacto fiscal.
24: Cada instituição poderá apresentar uma única contribuição diretamente por meio de formulário disponível no site do STF, com envio de resumo escrito de até 4 mil caracteres.
23: As contribuições serão comprovadas pelo Grupo de Estudos para a Modernização do Sistema de Justiça, criado pelo presidente do Supremo, ministro Edson Fachin, no âmbito do Centro de Estudos Constitucionais do Tribunal.
24: Sábado é o último dia para informar sobre transporte de eleitores de aldeias indígenas e moradores de zonas rurais, quilombos e outras comunidades tradicionais.
23: O prazo é para o transporte gratuito no dia das eleições. Fábio Ruas.
0: Responsáveis por repartições e unidades do Serviço Público Federal, Estadual ou Municipal devem informar ao juízo eleitoral o número, a espécie e a lotação dos veículos e das embarcações. O dia 15 de agosto também é data limite para informar itinerários, horários e modalidades de transporte que serão ofertados gratuitamente nos dias de votação. Candidatas, candidatos, partidos, federações, coligações ou qualquer pessoa não podem fornecer transporte a eleitoras e eleitores no dia da votação.
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23: Boa noite.
24: E um bom fim de semana.
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1: Eu sou Humberto Pinheiro e estes são os destaques de hoje do Jornal do Senado, que começa agora. Senado aprova sistema de alerta para localizar pessoas desaparecidas. Alcolumbre destaca a produtividade das semanas de esforço concentrado. Cidadania digital pode virar parte da educação básica para prevenir riscos no ambiente virtual. Boa noite. O Brasil registrou 43.828 desaparecimentos só no primeiro semestre de 2026, segundo dados do painel estatístico do Sistema Nacional de Informações de Segurança Pública do Ministério da Justiça. Para mudar esse cenário, a Comissão de Direitos Humanos aprovou a criação de um Sistema Nacional de Alerta para ajudar a localizar pessoas desaparecidas. Repórter César Mendes.
2: O projeto da senadora Damaris Alves, do Republicanos do Distrito Federal, determina que as buscas comecem logo após o registro da ocorrência e classifica os casos como voluntários, involuntários ou criminosos, cada um com seu protocolo específico. Avisos de alerta serão enviados por aplicativo e internet a pessoas que possam ajudar nas buscas com base na localização da ocorrência. Alterações feitas na proposta original ampliam o conceito de desaparecimento involuntário para incluir grupos vulneráveis como crianças, idosos e pessoas com deficiência, e passam a usar o termo desaparecimento criminoso no lugar de desaparecimento forçado, como explica a senadora Roberta Scioli, do Republicanos de Roraima, que leu o relatório.
3: Essa alteração busca evitar o uso inadequado da expressão desaparecimento forçado, que já possui sentido jurídico próprio no direito internacional e no ordenamento jurídico brasileiro.
2: A proposta vai passar por votação em turno suplementar antes de seguir para a Comissão de Constituição e Justiça.
1: O senador astronauta Marcos Pontes, do PL de São Paulo, criticou a medida provisória que prevê a avaliação pelo Ministério da Educação da proficiência dos médicos recém-formados por meio do Exame Nacional de Avaliação da Formação Médica, o ENAMED. Ele defendeu o projeto de lei de sua autoria que prevê a aplicação do exame pelo Conselho Federal de Medicina como requisito para o exercício profissional. Marcos Pontes destacou que um conceito básico da administração é que quem executa não fiscaliza a própria execução. Assim, para ele, quem executa a formação, ou seja, o Ministério da Educação, não pode fiscalizar a própria formação, o que seria um erro grosseiro.
4: Quem tem que fazer esse exame, quem tem que executar esse exame, tem que ser o Conselho Federal de Medicina, que é o órgão preparado para isso, formado por seus pares, os médicos, são aqueles que entendem do que tem que ser feito para que tenha uma medicina melhor no país.
1: Já o senador Plínio Valério, do PSDB do Amazonas, cobrou a votação da proposta de emenda à Constituição, que amplia a autonomia operacional e orçamentária e financeira do Banco Central. Segundo o parlamentar, a PEC 65 de 2023 também prevê medidas para garantir a continuidade do PIX sob responsabilidade do Banco Central. Plínio lembrou que na época houve um acordo para que a proposta fosse votada em plenário após um prazo de 14 dias, solicitado pelo governo, mas a votação até agora não ocorreu. O senador defendeu o cumprimento do acordo e pediu que o texto seja apreciado logo. Para ele, o período eleitoral não deveria impedir a análise.
5: Há uma disputa econômica mais ampla pelo PIX, só não percebe isso quem não quer. O momento é este. No plano internacional, nós temos uma importante conquista a preservar e ampliar. Na nossa economia, sabemos todos a necessidade de defesa da moeda.
1: Após a semana de esforço concentrado realizado pelo Senado Federal, o presidente da Casa, senador Davi Alcolumbre, defendeu o modelo semipresencial. Alcolumbre reforçou a possibilidade dos senadores conciliarem suas obrigações em Brasília sem deixar de prestar conta nos estados. Mais detalhes com o repórter Douglas Castilho.
6: Com a proximidade das eleições, é prática comum no Congresso Nacional a realização de semanas de esforço concentrado, quando os parlamentares se reúnem sem exceção, para intensificar negociações importantes e votar matérias prioritárias. A medida é utilizada já que as reuniões para decidir as campanhas demandam presença maior dos parlamentares em suas bases. Os senadores que pretendem a reeleição têm até o próximo dia 15 para pedir o registro no Tribunal Superior Eleitoral. Ao fim da sessão realizada na última terça-feira, Davi Alcolumbre reforçou a utilidade do calendário especial.
7: Se nós pegarmos a produtividade da atuação do dia de hoje no Senado Federal, nós cumprimos integralmente o que estava pautado pela Secretaria-Geral da Mesa e anunciado, e incluímos outras matérias como item extra-pauta de solicitação de senadoras e de senadores, inclusive do governo, ou seja, aumentando em muito a eficiência da sessão deliberativa da Semana de Esforço Concentrado.
6: Nas eleições de 2026, 54 vagas no Senado estarão em disputa.
1: O Senado aprovou empréstimos aos municípios de Maceió, em Alagoas, Águas Lindas de Goiás e ao estado de Mato Grosso do Sul. As operações de crédito vão financiar projetos de mobilidade urbana, saúde e infraestrutura. Repórter Lana Dias.
8: Maceió vai contratar 150 milhões de dólares para financiar parte de projetos e obras de infraestrutura e mobilidade urbana, incluindo o sistema de ônibus de trânsito rápido. O dinheiro virá do novo Banco de Desenvolvimento, o Banco do BRICS. Mato Grosso do Sul também foi autorizado a pedir crédito de 80 milhões de dólares junto ao Banco Interamericano de Desenvolvimento, com o objetivo de apoiar a parceria público-privada do Hospital Regional do Estado. A relatora do texto, senadora Tereza Cristina, do Progressistas de Mato Grosso do Sul, explicou que o empréstimo dará mais segurança ao projeto.
9: A operação de crédito contingente constitui instrumento destinado a conferir segurança financeira à parceria público-privada do Hospital Regional de Mato Grosso do Sul, reduzindo os riscos associados ao cumprimento das obrigações do poder público, contribuindo para a estabilidade da relação contratual.
8: Os senadores ainda aprovaram um empréstimo para o município de Águas Lindas de Goiás, que será destinado à infraestrutura, saneamento, mobilidade e demais serviços públicos na cidade. Os textos irão à promulgação.
1: A Comissão de Ciência e Tecnologia aprovou o projeto que inclui a cidade digital como novo eixo da Política Nacional de Educação Digital. A proposta prevê ações nas escolas para prevenir riscos no ambiente virtual. O texto também prevê capacitação de professores e apoio às famílias. A proposta segue para a Comissão de Educação, onde será analisada em decisão terminativa. Mais informações com a repórter Patrícia Oliveira.
10: Com foco no uso de tecnologias digitais por crianças e adolescentes, o projeto aprovado prevê que escolas da educação básica promovam estratégias para prevenir o bullying no ambiente virtual, a superexposição e o uso excessivo de telas, além do compartilhamento indevido de dados e imagens e a desinformação. O texto também prevê a formação de professores e gestores, atenção à saúde mental, campanhas sobre direitos e deveres no ambiente digital e orientação às famílias, aspecto destacado pelo senador astronauta Marcos Pontes, do PL de São Paulo.
11: Às vezes o pai ou a mãe, né, ou os dois, chega e fala assim, deixa lá o celular com a criança conectada, mas não faz ideia com quem essa criança está conversando, não faz ideia o que, que ela está vendo.
10: O projeto também estabelece medidas para ampliar a inclusão digital e a educação midiática. A proposta segue para decisão final na Comissão de Educação.
1: Com edição de Paulo Agroba e trabalhos técnicos de João Lira, o Jornal do Senado fica por aqui. Acompanhe agora as notícias do Tribunal de Contas da União e da Câmara dos Deputados. Boa noite e um bom fim de semana.
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13: O Tribunal de Contas da União quer ouvir motoristas de todo o país sobre a qualidade dos combustíveis. A consulta faz parte de uma auditoria que avalia a fiscalização da Agência Nacional do Petróleo. Podem participar caminhoneiros, motociclistas, taxistas, motoristas de aplicativo e qualquer pessoa interessada. O questionário pergunta sobre a qualidade dos combustíveis, a fiscalização e o monitoramento realizados pela agência. As respostas vão ajudar o TCU a identificar problemas e auxiliar a auditoria. O objetivo também é melhorar o atendimento às denúncias feitas pelos consumidores. Combustíveis de baixa qualidade podem causar prejuízos aos motoristas, aumentar custos e até comprometer a segurança dos veículos. O questionário pode ser respondido até o dia 10 de setembro. Saiba mais em tcu.gov.br.
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14: Deputados permitem desconto nos salários para pagamento de aluguel.
15: Câmara autoriza porte de arma ao oficial de justiça e fiscal agropecuário.
14: Plenário garante novas regras para venda e troca de milhas por dinheiro.
16: Boa noite. A Câmara aprovou um projeto que garante o resgate de milhas por dinheiro e a venda para terceiros nos programas de fidelidade. O repórter Antônio Vital acompanhou a votação.
17: O plenário da Câmara aprovou o projeto que garante direitos das pessoas que adquirirem milhas em programas de fidelidade, como a possibilidade de vender o saldo para terceiros. A proposta regulamenta o funcionamento desse tipo de programa e define regras para a venda, transferência e troca de pontos e milhas por dinheiro. De acordo com o projeto apresentado pelo deputado Ricardo Aires, do Republicanos de Tocantins, as empresas que oferecem programas de fidelidade só poderão restringir a venda de milhas pelos clientes se oferecerem uma opção para converter esses pontos diretamente em dinheiro vivo. Se não houver a opção de troca por dinheiro, a empresa fica impedida de bloquear contas, limitar o número de beneficiários ou dificultar a venda ou transferência dos pontos, com exigências como reconhecimento facial ou biometria. Isso vai valer para o resgate de milhas por produtos ou passagens aéreas, por exemplo. De acordo com o autor da proposta, Ricardo Aires, o objetivo é impedir que uma empresa lucre com a venda de pontos e, ao mesmo tempo, crie empecilhos para o cliente resgatar o que comprou. O relator da proposta do plenário, o deputado Paulo Soares, do Podemos de São Paulo, defendeu as medidas. Para ele, as administradoras que vendem pontos ou milhas, que hoje têm valor entre R$ 70 e R$ 80, reais, praticam um monopólio quando dificultam o resgate, a venda ou a conversão de milhas em dinheiro.
18: Um projeto como esse estabelece normas importantíssimas para que o consumidor não seja lesado. São regras claramente colocadas para que nenhum dos lados, na verdade, sejam prejudicados. E o consumidor tenha livre acesso ao que é direito dele, no caso aqui, no que diz respeito às milhas. Muitas vezes elas vêm como um bônus ou como um cashback, mas em outras ocasiões essas milhas são compradas. E, naturalmente, é fundamental que o consumidor tenha pleno direito de distribuir, comercializar, enfim, fazer o uso que bem entender dessas milhas.
17: O projeto que regulamenta o funcionamento de programas de fidelidade e define regras para venda, transferência e troca de pontos e milhas por dinheiro, seguiu para análise do Senado. Da Rádio Câmara de Brasília, Antônio Vital.
12: Consumidor.
14: Juarez Costa, do Republicanos de Mato Grosso, apresentou projeto que determina a retenção do pagamento de compras feitas pela internet até o consumidor confirmar o recebimento do produto. O deputado esclarece que a medida busca reduzir prejuízos provocados por fraudes ou por mercadorias não entregues.
16: Juarez Costa explica que o pagamento poderá ficar retido por até 30 dias. De acordo com a proposta, se o consumidor contestar a entrega, o fornecedor terá 10 dias úteis para comprovar o recebimento ou solucionar o problema. Caso contrário, o valor deverá ser devolvido ao comprador.
12: Habitação.
14: A Câmara aprovou projeto que permite desconto no salário para pagamento de aluguel. Entenda na reportagem de Antônio Vital.
17: O plenário da Câmara aprovou o projeto que autoriza desconto diretamente no salário do inquilino para o pagamento do aluguel. Projeto apresentado pelo deputado Júlio Lopes, do PP do Rio de Janeiro, cria possibilidade de consignação em folha de pagamento para aluguéis residenciais. O sistema será parecido com um dos chamados empréstimos consignados, que permitem desconto em folha para pagar financiamentos bancários. De acordo com a proposta, o aluguel consignado vai funcionar como garantia para as locações, o que pode baratear os custos para o locatário. O projeto estabelece um limite de 30% do salário para o pagamento do aluguel e permite que mais de uma pessoa ofereça essa garantia até alcançar o valor do aluguel. Além disso, prevê que o locatário empregado de empresa pública ou privada ficará dispensado da multa contratual se tiver que devolver o imóvel por conta da transferência para outra cidade. No plenário, o relator, deputado Cláudio Cajado, do PP da Bahia, acatou sugestão de mudança apresentada pela deputada Érica Cocai, do PT do Distrito Federal, que retirou do texto a possibilidade de uso do saldo do FGTS para pagamento do aluguel.
19: Consideramos meritória a emenda de plenário apresentada, vez que preserva a finalidade do FGTS,
20: que é assegurar proteção financeira ao trabalhador em situações específicas, reduzindo-se o risco de comprometimento dessa reserva financeira do trabalhador.
21: O projeto que autoriza desconto diretamente no salário do inquilino para o pagamento do aluguel seguiu para análise do Senado. Da Rádio Câmara de Brasília, Antônio Vital.
12: Justiça.
16: Zé Adriano, do PP do Acre, é autor de projeto que cria procedimento para investigar as causas de incidentes graves em obras e serviços de engenharia contratados pelo poder público. Pela proposta, a análise será obrigatória em situações de acidentes com morte, entre outros.
14: Zé Adriano explica que a proposta prevê investigação técnica independente para identificar as causas do problema e evitar novas ocorrências. O texto também prevê a divulgação de relatórios no Portal Nacional de Contratações Públicas, com as recomendações resultantes da apuração.

desde que cumpram os requisitos legais, como comprovação de capacidade técnica e aptidão psicológica. Pelo texto aprovado, esses profissionais poderão portar arma de fogo de propriedade própria ou fornecida pelas instituições, inclusive fora do horário de serviço, com validade em todo o território nacional, conforme as regras previstas em lei. Outro ponto do projeto é a atualização de regras relacionadas à idade mínima para aquisição de armas. A proibição para menores de 25 anos continua valendo, com exceção das categorias que têm autorização legal para o porte, incluindo agora os oficiais de justiça e os auditores fiscais agropecuários. Relator da proposta, o deputado Jonas Donizete, do PSB de São Paulo, argumentou que a medida reconhece o risco enfrentado por esses profissionais no exercício das funções. Segundo ele, oficiais de justiça e auditores fiscais atuam diretamente na execução de decisões judiciais e em atividades de fiscalização, muitas vezes em situação de tensão e exposição à ameaça.

0: mandados de prisão, medidas protetivas de urgência, ordens de busca e apreensão, reintegrações de posse, afastamentos do lar, em situação que podem envolver tensão, resistência, violência e risco concreto à própria vida.
1: O projeto que autoriza o porte de arma para oficiais de justiça e auditores fiscais federais agropecuários seguiu para análise do Senado. Da Rádio Câmara de Brasília, com informações de Daniele Lessa e Antônio Vital, Marcelo Larcher.
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3: Segurança Pública.
4: Júnior Ferrari, do PSD do Pará, é autor de projeto que altera a Lei Maria da Penha para obrigar o agressor a ressarcir os custos com o uso da tornozeleira eletrônica. Pela proposta, os valores arrecadados serão destinados a fundos de combate à violência contra a mulher.
5: Júnior Ferrari argumenta que o custo médio mensal de monitoramento de cada tornozeleira varia entre R$ 200 e R$ 300, pagos integralmente pelo Estado. Ele salienta que a cobrança do agressor não será condição para aplicar a medida protetiva.
4: Júlio Arcoverde, do PP do Piauí, é favorável à redução da maioridade penal de 18 para 16 anos. Ele defende ainda a responsabilização de adolescentes entre 12 e 16 anos que pratiquem crimes com violência ou grave ameaça, crimes hediondos e crimes contra a vida.
5: Júlio Arcoverde argumenta que a medida endurece a punição de adolescentes envolvidos em crimes graves e reduz o uso de menores por organizações criminosas. Ele acredita que a proposta adequa a legislação à gravidade desses delitos e amplia a proteção da sociedade.
3: Comissões.
4: A comissão que analisa a redução da maioridade penal iniciou seus trabalhos sobre questionamento de inconstitucionalidade. O repórter José Carlos Oliveira nos traz os argumentos.
6: O deputado Aloísio Mendes, do Republicanos do Maranhão, foi eleito presidente da Comissão Especial da Câmara dos Deputados sobre redução da maioridade penal. Os parlamentares vão analisar três propostas de emenda à Constituição que tratam de plena maioridade civil e penal aos 16 anos de idade, redução excepcional da maioridade penal em casos de crimes hediondos e de extrema crueldade e redução geral da maioridade penal para 16 anos, com previsão de que adolescentes entre 12 e 16 anos respondam criminalmente por crimes cometidos com violência ou grave ameaça, crimes hediondos e crimes contra a vida. Aloísio Mendes escolheu como relator o deputado Mendonça Filho, do PL de Pernambuco, que afirmou foco na construção de uma proposta tecnicamente estruturada nas boas práticas internacionais e moralmente à altura da dor das vítimas e seus familiares.
7: A unificação das PECs que tratam do tema nos permite fazer uma discussão aprofundada sobre como constituir e futuramente regulamentar um sistema prisional juvenil no país, modernizado o sistema de justiça criminal brasileiro para dar uma resposta civilizada à demanda social por justiça.
6: Mendonça Filho apresentou um plano de trabalho para buscar, entre outros pontos, o diagnóstico sobre a promoção da justiça às vítimas, o dimensionamento do impacto civil e o estudo da viabilidade institucional da medida. As audiências na Câmara, os seminários nas cinco regiões do país e as reuniões técnicas com especialistas e entidades vão se basear em cinco eixos temáticos: constitucionalidade, direitos humanos e tratados internacionais, segurança pública, crime organizado e dissuasão penal, infraestrutura e gestão dos sistemas prisional e socioeducativo, impactos jurídicos e legitimidade de eventual referendo popular sobre o tema nas eleições municipais de 2028. Os canais de interação da Câmara com a população, como o E-Democracia, também serão usados para recebimento de perguntas e contribuições por escrito. O relator apresentou um cronograma até a votação da proposta.
7: O debate vai evoluir, certamente numa velocidade reduzida no período eleitoral, mas passada a eleição nós teremos tivemos a oportunidade de aprofundar as discussões para que, na minha intenção, até dezembro, tenhamos a votação dessa matéria na Comissão Especial e no Plenário da Casa.

0: A redução da maioridade penal é tema polêmico na sociedade, com forte oposição, principalmente de entidades ligadas a direitos humanos. Antes do início dos trabalhos, o deputado Tarcísio Mota, do PSOL do Rio de Janeiro, apresentou questão de ordem para tentar barrar a instalação da comissão. Depois, utilizou o mesmo instrumento para apontar nulidades e inconstitucionalidades do tema. Também citou jurisprudência do Supremo Tribunal Federal, desrespeito a tratados internacionais e risco de transferência de adolescente do sistema socioeducativo para o falido e superlotado sistema prisional comum.
1: A inimputabilidade penal até os 18 anos, assegurada pelo artigo 228 da Constituição Federal, constitui um direito individual do cidadão em desenvolvimento. O artigo 60 da Carta Magna proíbe terminantemente a deliberação de qualquer proposta de emenda tendente a abolir, entre aspas, direitos e garantias individuais. A instalação de uma comissão destinada a suprimir direitos fundamentais em meio a um período de funcionamento prioritariamente remoto dessa casa configura grave cerceamento democrático.
0: O presidente da comissão, Aloysio Mendes, contestou.
2: Os pontos levantados por Vossa Excelência já foram vencidos na CCJ com relação à dissimilibilidade desse assunto e com relação à votação remota, existem precedentes na casa e hoje o plenário da Câmara está funcionando de forma remota e a comissão segue mesmo o caminho.
0: A comissão é formada por 38 titulares e igual número de suplentes. Os deputados Guilherme Derrite, do PP de São Paulo, Benes Leocádio, do União do Rio Grande do Norte e Sargento Faul, do PL do Paraná, foram eleitos para as três vice-presidências. Da Rádio Câmara de Brasília, José Carlos Oliveira.
3: Trabalho.
4: Ercílio Coelho Diniz, do MDB de Minas Gerais, propõe a criação do Programa Nacional de Retorno Profissional da Mulher 50+. A iniciativa busca facilitar a reinserção no mercado de trabalho de mulheres com mais de 50 anos que tenham ficado afastadas por pelo menos 2 anos.
5: Ercílio Coelho Diniz alega que essas mulheres enfrentam uma dupla barreira ao tentar voltar ao emprego: o preconceito relacionado à idade e a interrupção da carreira. Para ele, o programa valoriza a experiência dessas profissionais e reduz desigualdades de gênero e de idade.
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3: Economia.
4: O Congresso Nacional instalou a comissão que vai analisar a medida provisória que reduz a chamada taxa das blusinhas. A repórter Maria Neves acompanhou.
7: Deputados e senadores instalaram comissão especial para analisar a medida provisória que trata da chamada taxa das blusinhas. Apresentada pelo governo em maio, a proposta reduz a zero a alíquota do imposto de importação de produtos que custem até 50 dólares dos Estados Unidos, taxa que atualmente é de 20%. Se não for votada até 8 de setembro, a MP perde a validade. O presidente da Câmara, deputado Hugo Mota, adiantou que irá discutir o assunto com o Colégio de Líderes e o presidente do Senado, Davi Alcolumbre, para votar a proposta nas próximas semanas.
8: Para que essa taxação não volte, é necessário que o Congresso Nacional se debruce sobre esse tema nas próximas semanas e eu irei tratar disso no Colégio de Líderes, bem como também com o presidente do Senado, o senador Davi, sobre o que nós iremos fazer juntos, já que é uma comissão mista que depende da participação das duas casas.
7: Para presidir a comissão, deputados e senadores elegeram o deputado Dorinaldo Malafaia, do PDT do Amapá. O vice-presidente será o senador Randolfe Rodrigues, do PT do Amapá, e o relator escolhido foi o senador Eduardo Gomes, do PL do Tocantins. Além de zerar o imposto de importação de produtos de até 50 dólares, a medida provisória reduz a alíquota do tributo de compras internacionais com valores entre $50 e $3.000 para 30%. Até a edição da MP, a alíquota era de 60%. Na justificativa da proposta, o governo sustenta que a medida visa simplificar a tributação e incentivar a adesão dos importadores a programas de regularidade fiscal. A tributação das compras internacionais de baixo valor foi criada no Brasil por meio de uma lei de 2024 que vigorou até a edição da medida provisória em maio. Antes da lei, um decreto de 1980 isentava essas compras do imposto de importação. Da Rádio Câmara de Brasília, Maria Neves.
3: Esporte.
5: Wellington Roberto, do PSD da Paraíba, é um dos autores de PEC que concede imunidade de impostos a entidades esportivas sem fins lucrativos. O texto impede a cobrança sobre patrimônio, renda e serviços das organizações que cumprirem as exigências do Código Tributário Nacional.
4: Wellington Roberto ressalta que o benefício será restrito a entidades certificadas dos setores olímpico, paralímpico, clubístico ou educacional. Ele afirma que a proposta busca ampliar os recursos disponíveis para a formação de atletas e manutenção de projetos esportivos com finalidade social.
5: João Carlos Bacelar, do PL da Bahia, também assina a proposta de emenda à Constituição que pretende incluir as entidades esportivas sem fins lucrativos entre as instituições com imunidade tributária. O objetivo, segundo ele, é equipará-las às áreas de educação e assistência social.
4: João Carlos Bacelar justifica que a medida fortalece o esporte como política pública e garante mais segurança financeira às entidades esportivas certificadas. O deputado diz ainda que o texto mantém a exigência de cumprimento dos requisitos legais para acesso à imunidade.
3: Educação.
5: André Fufuca, do PP do Maranhão, defende a criação de um incentivo educacional no programa Bolsa Atleta. Proposta nesse sentido prevê um adicional de 10% no benefício para atletas que comprovem matrícula e frequência regular em instituição de ensino.
4: Relator da matéria na Comissão de Esporte, André Fufuca avalia que a medida estimula a continuidade dos estudos sem afetar a categoria estudantil, que já exige matrícula como requisito. O deputado acredita que a iniciativa amplia as oportunidades dos atletas após o fim da carreira esportiva.
5: Termina agora o Jornal Câmara dos Deputados, produzido pela Rádio Câmara, com trabalhos técnicos de Wellington Teles, apresentação de Márcio Aquilissardi e Tércia Guimarães. Boa noite para você.
4: A Voz do Brasil volta na segunda-feira. Boa noite e bom final de semana.
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11: 20 horas e 2 minutos.
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12: A Prefeitura de Varginha disponibilizou um novo QR Code para o cadastramento escolar 2027. Segundo a administração municipal, o código anterior apresentou uma instabilidade, mas o problema já foi resolvido. O cadastro deve ser feito até o dia 21 de agosto pelo site da Prefeitura. Devem se cadastrar crianças que vão entrar na pré-escola 1 e 2 e no primeiro ano do ensino fundamental, além de alunos transferidos da rede particular ou de outras localidades. Da pré-escola, ao quinto ano do ensino fundamental também devem ser inscritos. Quem tiver dificuldade pode procurar a Secretaria Municipal de Educação, que fica na Avenida Brasil 171, na Vila Pinto. O horário é de 7:30 da manhã às 3:30 da tarde, sem intervalo para almoço. Ronaldo Trombini, repórter Melodia.
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11: 20:04.
15: Agora com muita satisfação, o nosso amigo radialista Nenaco Barros.
16: Querida, cheguei.
17: Sim.

0: isso aí, galera, eu vou sim, porque depois das 23 horas, quem manda em mim sou eu. Agora das 20 às 23 horas eu sou com vocês. E nós vai junto até as 23 horas pregando o mugue daí, vocês pregando o mugue de lá. Mandando aquele abraço especial para quem chega comigo através da página Rádio Melodia, através da página Neneco Barros, através do Face Rádio Melodia, através do Face Neneco Barros. E mandando um abraço também pra quem vem comigo através dos sites radios.com/melodia. Nós tá junto, misturado e organizado no sul de Minas para o Brasil e para o mundo através da net.
1: Feira eu já fico preparado, tem um monte de bailão, vou comer.
0: É, e mandar também aquele abraço especial pra quem vem comigo através do nosso Telezap. Você já mandou o seu recado pro Neneco Barros?

0: criatura divina, larga a mão de preguiça, casca o dedo no imbigo do telefone, grava seu alô, grava seu recado e manda pra mim, código de área 35-3690-2743, 35 é o código de área 3690-2743, prega o mug daí, que eu vou pregando de casa. Preparado. E através do 36902743 eu vou em Cambuquira mandar um abraço pro meu amigo Darcy Frutuoso. Alô, Neneco Barros, boa noite pra você e seus familiares. Neneco, gostaria de ouvir hoje uma música que vou oferecer pra você, pra sua família, ao Fabrício, a família do Oswaldo Jardim e a todos os ouvintes da Melodia. Boa noite, Neneco, até segunda. Manda pra nós aí, criatura Martinha, eu amo. É o Darcy Frutuoso. Abraço, Darcy, obrigado pelo carinho, tamo junto. Hoje eu vou pra lá. É, e nós vamos junto também, nós vamos lá no estado de São Paulo falar com o Carlão. Boa noite, Carlão.
1: Desculpa aí.
0: Prega o Carlão.
1: Beleza, Neco, sextou, né? Ai,
0: sextou, Carlão. Bom demais,
1: Neco. Sexta-feira demorou, mas chegou, né?
0: Chegou, bom demais.
1: É isso aí, um bom final de semana pra você, tá? Pra todos os ouvintes aí que passam, deu um bom descanso, um bom passeio que fazer.
0: Com certeza, amanhã só na Fortaleza.
1: Beleza, tá? Pra todos os ouvintes aí. Neco, queria pedir uma música, queria pedir Verde Vinho, que você tiver aí.
0: Beleza.
1: E tá ruim, mas tá bom com
0: Gilberto Gilmar, né?
1: Gilberto Gilmar, não é? Gilberto Gilmar. É o outro lá, o o que você tiver aí.
0: Beleza, Gilberto, tá Gilmar. Prega o muque, então.
1: E eu faço pra você especial.
0: Obrigado,
1: Fabrício, querido. Fabrício lá de Cambuquira. Pra mãe dele, Taxastira, pai dele, João Leite, né? Pra Dona Rocha Manuel. Pro Balandino, Quiabo, Ronaldo, criador de Maritaca. Zezinha Vida de Santa Maria. Ofereço pro Gilberto Coca-Cola, Aldemar de Volta Redonda, Aldir Sapinha, que amanhã eu vou pegar ele, pro Thiago Oliveira, pro Sargento Clodoaldo, Paulão, todo mundo tiver audiência aí, tá bom?
0: Abraço, Carlão!
1: Que é todo mundo, bom final de semana aí, né? Abençoado. Obrigado, por Deus.
0: Deus abençoe.
1: É isso aí, ó, boa programação hoje aí, bom descanso. E você prega um pouco daí que eu prego um pouco de cá, tá? Falou, Leleco. Obrigado, Carlão do Cabreú. Valeu.
0: Abraço, Carlão. Um abraço pra você, pra todo querido estado de São Paulo, que tá com o nariz pregado no rato escutando nós. Eita, mandar um abraço também ali no bairro Santa Maria. Meu padrinho Isaía, mandar um abraço, seu Expedito. Pra dona Geni Fravim da Pararia, mandar um abraço pro Dudu. Lá no bairro Santa Maria também tá com o nariz pregado no rato escutando nós. Minha agenda. Vou mandar um abraço pro meu amigo Tatuzinho. Ô, Tatuzinho! Vivo preparado, tenho um. Boa noite, Neneco Barros. Boa noite, minha amiga Cleusa Mariano Narente.
2: Eu vou pra lá. Tem mulher de graça, não precisa de pagar.
0: Vou mandar um abraço também, meu amigo Zé Braz. Cadê o Zé? Prega o muque, Zé.
3: Alô, Neneco Barros. Vou pedir as músicas pra você aí.
0: Prega o muque, Zé.
3: Escrito nas Estrelas. Uma música que ganhou o Festival Internacional da Canção. Eu não lembro o nome da cantora. Não consegui lembrar. A outra... A outra é...
0: É TT
3: Soleado, com Francisco Coco.
0: Francisco
3: ator Coco. Ator da Globo. E a outra... Really One New, Love Me. Com Whitney Houston.
0: Beleza, Zé.
3: Really One New, Love Me. O Whitney Houston. Tá bom? Houston.
0: Beleza,
3: do
0: Zé.
3: Do filme.
0: O Guarda-Costa, não é?
3: O Guarda-Costa.
0: É mas bom? É bonito.
3: Aquele abraço. Filme. Bom programa e felicidades a todos
0: abraço,
3: nós.
0: Abraço, meu querido Zé Braz.
2: Sem serviço, mas pra quê?
0: Quem mais mandou um oi pra nós? Vamos lá, vamos chacoalhando o canto. Eita. chegando comigo, meu amigo Adilson Silva. Ou melhor, meu querido Adilson Sapim, prego muque.
4: Fala, criatura, boa noite, Nené. Ô, Nené, toca uma pra mim hoje, por favor.
0: Sartei de banda.
4: Do Zezé Camargo Luciano, Imperfeito é o nome da música. Amanhã eu tô lá, hein, a partir das 8 horas da madrugada, né? Aliás, 8:30, 8 horas é muito cedo.
0: Tá
4: 8:30 da madrugada, até tarde, até meio dia e meio. Alô, meu amigo, manda pra todo mundo aí que estiver na audiência. Tá joia? Deus abençoe, tá noite, bom fim de semana. Amanhã eu te pego lá na Mantiqueira.
0: Sartei de banda, Vini Quitano. Amanhã quem vai pegar o dia, sei eu.
4: Neneco, e o Kiabor falou pra mim, ele conseguiu pegar um peixe elétrico lá, mas não tá funcionando. Será que queimou a resistência do peixe?
0: Rapaz, acabou a pia.
4: Não sei, você já olhou dentro da barriga dele, ver se tem algum talão vencido lá. Pode ser que às vezes tem, né?
0: É verdade.
4: Às vezes não pagou.
0: Então, hein. Se tiver com a energia atrasada, a Semig corda mesmo. Opa! Agora na querida Eloy Mendes, vamos falar com ele, meu parceirão lá, Eloy Mendes. Meu amigo Julian Carboy, o homem mais chonado do sul de Minas. Prego, Muki.
5: Alô, meu amigo Nenego Mar. Muito boa noite.
0: Boa noite, beleza. Querido.
5: Aqui é o Juliano Cowboy de Lemenichona. Manda pra nós um modão chique chanado aí do Menos Rico. Explosão de amor. Tchau. Obrigado.
0: Beleza, meu querido. Um abraço pra você. Vamos que vamos. Chacoalhando o pelo, balangando o beijo. Quem mais chegou comigo, eu vou lá falar com ele, o Ronaldão. Meu parceiro Ronaldão lá no Espírito Santo Dourado. Boa noite, Ronaldo. Muito bem-vindo, Ronaldão.
6: Boa noite, boa noite, boa noite, meu querido amigo Neneco Barro. Agora é Neneco Barro ou Neneco Poeira? Que agora tá tendo mais poeira do que barro.
0: É poeira agora. Mas tá agora bom. É poeira. Tá Neneco, só na poeira.
7: Manda pra nós aí hoje. Explosão de amor é com o milionário José Rico. Moda chonada sem quantia, né, Neco? Mandar aqui pra minha esposa Sandra e mandar um alô aí pros pessoal, tudo gente boa aí, o Adil Sapinho e família, Thiago Oliveira e família, Miguel Marlino Canto do Rio, manda lá pra Rosa Céu Manuel, Três Corações, Maria Amélia em Varginha. Beleza, Neneco? Um forte abraço, tamo junto, Deus abençoe, Neneco.
0: Beleza, meu querido. Deixa com nós, vamos que vamos. Falou. Pra que me preocupar se as mulheres. Quem mais mandou um oi pra nós? Alô, Neneco, boa noite, meu amigo. Forte abraço pra você, do amigo Sidney. Neneco, manda pra gente com a irmã Barbosa, Resto de Gente. Se demanda também, Milionário José Rico, Última Canção. Obrigado, Neneco. Deus abençoe você, sua família. Ótima noite para você e para os ouvintes da Melodia. Que Deus proteja, Neneco, a todos nós. Ótimo final de semana para você, para todos os seus ouvintes. Fica com Deus, meu amigo. Até semana que vem, se Deus quiser. Prega o mug daí, Neneco. Nós prega de cá.
2: Preparado, tem um monte de bailão.
0: Abraço, Sidney.
2: Hoje eu vou pra lá.
0: Agora eu vou falar com o Dairzão. Ô, oh, Dair, chacoalha o pelo. E eu vou encontrar com o Dairzão lá na festa da Flora. Nós vai lá na venda do Aldo, né? Prega o muque aí.
8: Ei, Neneco, fala comigo.
0: Fala, abençoado.
8: Tudo bem?
0: Bom demais.
8: Tudo bem, fotografinha. Será que eu sou tão forte assim?
0: Moacir Franco, hein?
8: Não relaxa.
0: É como Moacir?
8: É, eu vou pro Aldo. Tá lá ouvindo.
0: Beleza pura, forte abraço pra você, pra Dona Finha, pra Valdete. Magrão.
8: Você, pra toda a família toda.
0: Beleza, irmãozinho.
8: Valeu, boa noite, com Deus.
0: Deus também, Deus abençoe.
8: O Vitor, Stotec também.
0: Vitão lá no Centrotec.
8: Elizabeth, o Peixinho.
0: Opa!
8: Abraço, com Deus.
0: Abraço, meu querido, Deus abençoe. Alô, Neneco, é a Lucelina do Rinaldo. Nenego, manda pra mim, Bar da Esquina e toalha molhada, não, toalha branca. Se der, Nenego, manda também, Lua Testemunha. Deixa comigo, Celina. Alô, Neneco Barros, fala, meu grande amigo Neneco. Enfim, sextou, graças a Deus. Conta, Giovanni, hoje é sexta-feira.
2: Hoje eu vou pra lá.
0: Nenego, manda pra nós Estrada da Vida. Que Deus abençoe seu bom final de semana e a sua grande audiência. Giovanni, Deus abençoe você também, seu final de semana, da família. E a audiência, Giovanni, é graças a você que tá do outro lado do rádio. E se não tem vocês aí, não adianta ter nós aqui, não é mesmo?
2: Sem serviço.
0: Abraço, querido. Deus abençoe.
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0: Alô, Neneco Barros, boa noite.
2: Tem na micharia um sem conto.
0: É a Frávio Gilson.
2: Hoje eu vou pra lá. Hoje eu vou...
0: Dona Frávia. Fala, seu Gilson.
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0: Neneco, sextou de novo. E com essa temperatura boa, vou fazer uma faxina no pescoço por dentro. Ei, com certeza, dona Flávia, aqui, ó. Hoje é dia. Juntar o seu Girso aí, hoje é dia de lavar o pescoço por dentro. Porque tá quente, criatura. Aqui nos estúdios da Melodia, tá 41 graus. A umidade do... Não, Neneco, larga a mão de ser doido. É 24 graus, a umidade que tá 41, tô ficando doido. Neneco, manda pra nós aí. E pra todos nós, viva a vida. Bom final de semana, prego muito, forte abraço. Abraço, Frávio, abraço, Gilson. Bom final de semana pra vocês também. Neneco Barros, boa noite! Boa noite, meu amigo Eloísio do Busão, prego muque.
9: Ô, Neneco, oi. Boa noite!
0: Boa noite!
9: Tudo bom com você?
0: Bom demais!
9: Vamos dar um abraço pra Lucimar, que mora no Pinheiros. Ô, vô, gente boa, viu?
0: É mesmo?
9: Agradeço!
10: Dormindo!
0: Mas não falou o nome da fera aí, rapaz! Nós vamos mandar um abraço pra ela, né, dormindo. Ô, Lucimar, um abraço pra você, viu? Obrigado pelo carinho. Aqui veio aqui na conta do Eloísio do Busão.
2: Mulher de graça, não.
0: Vamos que vamos, Chacoalhão Belo. Vamos mandar um abraço pra quem? Pro meu amigo Rodrigão Freitas. O Rodrigão já mandou pra nós aqui, ó, uma dieta agora só de carne, rapaz. Rodrigão, é pra judiar do Neneco, né? Firme na dieta, sem arroz. Aí, mãe, aqui, garrado num bifão. Deve ter uns 3 dedos de gordura nesse bife aí. Jesus, aí acabou comigo. Prega um muque aí.
11: Ô, Neneco.
0: Fala, criatura.
11: Manda um alô aí pro Recanto da Prefeitura. Ele já deve estar preparando a mochila dele pra ir pra Aparecida a pé, Neneco.
0: Coisa boa. Ele tá pregando um muque lá, vai a pé.
11: Ô, Neneco.
0: Deixa eu ver.
11: Manda um alô aí pro Zé Carlos da Prefeitura.
0: Ó, Fia.
11: Ele já deve estar preparando a mochila dele pra ir pra Aparecida a pé, Neneco.
0: Abraço, meu querido Zé Carlos Barbudo, companheiro de Prefeitura Municipal.
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0: Zé Carlos agora tá aposentado e tá só na forgança.
2: Sem serviço.
0: O único trabalho que ele tem é ir lá na fila do banco pra receber o cascaio. Ê, Zé
2: Carlos!
0: Vou mandar um abraço pro meu amigo, meu parceiro, meu companheiro. O outro dia mandou pra mim, rapaz, uma cadeia de alface lá, que eu te falo a verdade, eu gastei uma semana pra comer ela. Cada folha daquela tamanho de uma folha de bananeiro. Meu amigo Balandino, boa noite, Balandino.
12: Nenê, hoje você manda pra nós o chapeuludo aí e a vida dura, tá bom?
0: Deixa comigo, Balandinha.
12: Ô, Nenê, boa noite, que Balandinha, tá aqui da roça, né? Tá aqui o Motor Paulo no sítio aqui, tá? Um abração pra você, pra todos os ouvintes aí. Eu não vou citar o nome de todo mundo, porque eu não tô com a lista aqui, mas vai pro Moisés, o Quiabo, né? O Sapim lá de... Ô, Sapim, amanhã eu vou te pegar o sanseiro amanhã, Sapim. Você Acabou esticar um tanto aqui de bombril aqui na antena do meu rádio, vou te pegar, tá? Mas um abração, Moisés, Quiabo, e pra todo mundo, os ouvintes aí, Dona Rocha, o Manuel, o Fabrício de Rambuquira e todo mundo, todos os ouvintes, tá bom? Uma boa noite pra todos vocês aí.
0: Abraço, meu querido Balandino. Alô, Neneco, boa noite. É o Romualdo do sítio Pitangueira. Se possível, gostaria de ouvir Costumes com Paula Fernandes, Pedra com Zezé de Camargo e Luciano. E manda pra nós também um Poder do Criador com Gilberto Gilmar. Feliz pra todos os seus ouvintes, pra sua família. E pra família Neneco Barros, muito obrigado. Bom final de semana, fica com Deus. Abraço pra você, meu querido Romualdo, lá no sítio Pitangueira.
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0: Alô, Neneco Barros, lá em cima tem um médico que cura alma, corpo e mente. A gente só precisa ter fé. Boa noite, boa noite, guerreiro. Tô aqui garrado ouvindo a rádio. Tamo junto. Eu e meu pai, o seu Barriga. Seu Barriga pediu pra tocar uma música. Eu não sou cachorro, não. Beleza pura, Lindomar Castilho, se não me falha a memória, viu? Beleza. É o famoso seu Gilmar. Gilmar, seu Barriga. Abraço pra você. Abraço pro Davi, nosso guerreiro, nosso companheiro. Ele que é o artista do metal. Agora eu vou falar com o Chicão. Boa noite, Chicão.
10: Boa noite, Neneco. Boa noite a todos os ouvintes. Chicão aqui de Alfenas. Neneco.
0: Prego
10: muito,
0: Chicão.
10: Um ótimo final de semana pra vocês. Obrigado, aí. Querido. Toca pra mim aí, Roberto Carto, caminhoneiro.
0: Caminhoneiro.
10: Fazendo um favor, oferecer pra todo mundo que estiver na estrada aí, caminhoneiro aí.
0: Nossos irmãos,
10: caminhoneiros. Nossos companheiros aí. Tá bom? Uma boa noite pra você, um ótimo final de semana pra você e pra todos os ouvintes aí. Um abraço, Chicão de Alfenas.
0: Boa noite, Chicão. Um abraço pra você, pegando carona com você aí, mandando esse abraço aí especial a todos os artistas do volante, né? Que tá cortando aí o nosso Brasil de leste a oeste, de norte a sul. Que papai do céu abençoe cada um deles, que São Cristóvão pega carona na boleia.
2: Tô achando essa vida.
0: Alô, Neneco Barros, boa noite. Boa noite, meu amigo Silvio. Prego, Muque.
13: Boa noite, meu amigo Neneco Barros. Cheguei, companheiro, cheguei. Neneco, manda um modão no Ginigendo pro meu filho Juninho.
0: Juninho.
13: Atleticano. Campeão.
0: Um defeito que tem.
13: E o teu Cruzeirinho não aguenta ter o meu Mengão, não, viu? Prepara o lombo que lá no Maracanã vai ter outra costa.
0: Lá não vamos fazer farra.
14: Ô, Leleco, bé.
13: Juninho. Tchau, obrigado.
0: Prega o mugue, Juninho. Fala pro papai Servinho largar a mão desse negócio que vai passar o corno em nós lá, viu? Larga a mão disso. Quem mandou um oi pra nós, vamos lá mandar um abraço aqui pra minha amiga Estela. Boa noite, Estela.
15: Abaixa o volume do rádio, por favor.
0: Ah, meu amiguinho Fabrício.
15: Boa noite, meu irmãozinho Neneco Barros.
0: Boa noite, Fabrício.
15: Tudo bem com você?
0: Melhor agora falando contigo, meu irmão.

0: fronteira.
1: Gaúcho da fronteira.
0: Vaneirão.
1: Vaneirão, essa é boa, hein? Essa vai pra todos os irmãos do sul.
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0: Ofereço pra você, pra Estelinha.
1: Obrigado, meu querido.
0: Pra tia Andréia.

0: Carlinho.
1: Carlão de São Paulo.
0: Carlão de São Paulo.
1: Dona Rosa, seu Manuel.
0: Dona Rosa, seu Manel. Dona Rosa tá sumida, rapaz. Ô, Dona Rosa, um abraço pra senhora, seu Manel,
1: Darcy,
0: família Genovei.
1: Frutuoso.
0: Darcy Frutuoso.
1: Ótimo fim de semana pra você.
0: Obrigado, querido. Tô achando
1: essa vida pra sua família.
0: Obrigado, queridão.
1: Pro meu pai, João Leite, pra minha mãe, Tessa China. Fabrício de Cambuquira.

0: Tá lá em Cambuquira com o nariz pregado no rato, escutando. Um abraço, Fabrício. Pra você, pra toda a família, viu? Que Deus te abençoe. De coração, viu? Receba aí o abraço do Neneco Barro, mas com certeza você tá recebendo também um abraço de toda a nossa família Melodia.
1: Minha agenda.
0: Alô, Neneco Barros, boa noite. Sextou, sextou, minha amiga Tetê Silva.
1: De bailão, vou comer.
0: Abraço pra você lá em São José dos Campos. Oi, Campos do Jordão, prego o Muque.
2: Boa noite, Neneco, tudo
0: boa
2: bem
0: noite.
2: Com você?
0: Boa
2: noite. Abençoada noite pra você e a todos os seus ouvintes.
0: Obrigado, minha
2: querida. E bora chacoalhar aí, que nós chacoalhar aqui, ó.
0: Eita, olha, mano.
2: Bora de vergonha, olhos apaixonados.
0: Beleza, pura.
2: Obrigado, tchau, tchau.
0: Abraço, Tetê. Obrigado pelo carinho.
1: Cai no bailão.
0: Ô, Neneco, boa noite. Boa noite, minha amiga Dona Maria Amélia. Neneco, eu não sou cachorro, não. Quem canta é Valdir Soriano. Ah, verdade, Dona Maria Amélia. Eu não sou cachorro, não. Valdir Soriano, né? E ela tá avisando pra mim que a Dona Rosa Genovese, ela tá meia dodói. Ô, Dona Rosa, que Deus abençoe a senhora aí, viu? Papai do céu possa aí abençoar com as mãos, mamãe do céu possa lançar aí um manto sagrado e com toda certeza vamos sair dessa aí, viu? Abraço pra senhora, pra toda a família Genoveva. Mandar um abraço pra minha amiga, minha companheira lá na Vila Mendes, minha amiga Maria Amélia. Dona Maria Amélia, abraço pra senhora. Neneco, o senhor dá umas modas aí que já são 20h28. Vamos que vamos chacoalhar o pilo aqui.
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1: Beleza, criatura, vou chacoalhando o pelo aqui, vamos mandar agora Explosão de Amor com os Gargantas de Ouro.

isso aí, criatura. Explosão de amor com o milionário José Rico. Bom demais da conta, criatura. E eu não podia deixar aqui, rapaz, de falar essa notícia pra vocês, hein? Eita! Varginha é ouro! Bom demais! É o nosso prefeito Leonardo, juntamente com a secretária de Educação, receberam aí a medalha de ouro! Eita! Peraí, deixa eu ver aqui. Neneco, hoje eu tive a honra de receber pessoalmente ao lado da nossa secretária municipal de educação, a Juliana de Paula Mendonça, o selo Crescer Juntos, município, que transforma o futuro concedido pelo Ministério Público do Estado de Minas Gerais. Entre 158 municípios participantes, Varginha foi a única cidade de Minas Gerais a conquistar o selo de ouro, nível máximo de uma premiação. Um reconhecimento aos avanços concretos na ampliação do acesso a creches, ao trabalho desenvolvido em favor da primeira infância. Esta conquista é fruto de planejamento, investimento, principalmente dedicação de todos os profissionais da área de educação. Aí eu agradecendo a toda a galera da área de educação aí, nossos professores, né? É bom demais! Neneco, apesar do reconhecimento, ainda há muitos desafios pela frente. Sabemos que o caminho para garantir uma educação plenamente estruturada é acessível e todas as crianças do município exigem continuidade e muito trabalho. Com toda certeza, prefeito, é o futuro da nação, o futuro da Varginha, essa criançada que o senhor está aí encaminhando. Parabéns para o senhor aí, parabéns para a secretária de Educação. Parabéns a toda a equipe aí que está aí na Secretaria de Educação fazendo Varginha destacar no cenário nacional. Abraço para o senhor aí, abraço para a secretária Juliana. Forte abraço aí, tamo junto. Prego o muque aí. Resto de gente, chacoalha o pelo. Aô, irmãs Barbosa! 20h50. Agora na mais premiada do sul de Minas. Prego muque.

Jesus apaga a luz! Irmãs Freitas, resto de gente! Chegando agora, última canção com eles, os Gargantas de Ouro. Cê tá na melhor do sul de Minas, cê tá na Rádio Melodia FM 102.3, cê tá aqui no sul de Minas, na capital do café, agora é ouro na educação, chacoalha o pelo e prega o muque.

isso aí, galera. Agora eu vou falar com o Pote Locutor de FM. Porque meu amigo Ronaldo Trombini tá me ensinando a falar com o Pote Locutor de FM. Boa noite pra você do outro lado. Milionário José Rico de Macan.

apaga a luz. Eita! Bom demais da conta, né? Tô aprendendo a falar bonito agora com meu amigo Ronaldo Trombini. É, tem que falar com um forte locutor de FM. Boa noite pra você do outro lado do rádio. Varginha agora é ouro. Aô, criatura. Jesus, apaga a luz. Chegando agora, quem vem cantar pra nós aqui, vamos chacoalhar o pelo. Chitão mais chororó. Será que sou eu? Prego, muque. Espia, estica aí, meu amigo Chicão, lá na Arpena. Não é Arpena não, né, que é Alpena.

0: isso aí, Chitão mais chororó. Será que eu sou? Chacoalha o pelo. Jesus, apaga a luz. Vamos chacoalhando o pelo aqui, vamos lá.
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2: A melhor do sul de Minas. Agora eu vou falar bonito. Hoje é sexta-feira. Obrigado você do outro lado do rádio. Tô aprendendo com meu amigo Ronaldo Trombini, educando a voz pra falar na FM Melodia. Ô, criatura!
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0: Segura sapinha, amanhã eu vou pegar o sapinho lá na Mantiqueira.